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0: Muito obrigado, gente.
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0: 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Hoje vamos ficando por aqui. Bons sonhos e boa noite.
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0: Meia-noite 11.

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3: Meia-noite 41.
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4: Uma e dois.

0: Ei, você!
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2: 1:30.

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4: Duas e um.

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3: 2:32.

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0: 13 e 1.

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3: 3:30.

0: saudade. Canta com João Neto e Frederico assim.
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0: God. É isso aí. Então preserve a sua amiga, aquela amiga parceira. Que cabe na matéria.
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7: 3:59.

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1: 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Fala, turma, bom dia, hoje é sabadão 25 de julho, seja bem-vindo, querido, seja bem-vinda, querida, seja bem-vindo ao trabalhador, à trabalhadora da manhã, desejando pra você um bom dia. Tá na hora do mate, tá na hora do chima, tá na hora da moda boa na Rádio Catarinense, tá na hora de deixar no ar e bem alto. Bom dia, bom dia, bom dia, um dia maravilhoso, trabalham junto comigo, Eliseu Peruso Júnior, o Junico da galera, Cleiton Silva, a galera que deixa esse som maravilhoso, vibrante, empolgante, nesse dia 25 de julho. Seja bem-vindo, seja bem-vinda, aquele forte, longo e caloroso abraço pra gente, aqui catarinense. Vou começar com Lourenço Lorival, Mudança, na sequência tem Zico e Zeca, a Caboclinha Sertanejo.

Baita moda, né, senhoras e senhores? Caboclinha sertaneja, a mudança na manhã da Rádio Catarinense. Bom dia, bom dia, bom dia. Bom cafezinho pra você.

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Serjão da galera, cantando e encantando a gente, baita moda, né? Rapaz. O Grupo Codjona, o jeitão do domingueiro, chacoalhou e despertou você. Bom dia.

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Aqui Catarinense, comigo Michael Oliveira e o Bom Dia Trabalhador no Ari bem alto. É Sabadão com Zé da Serra e Serraninho. O valor que a viola tem. E na sequência tem Vitor e Léo, Deus e Eu no Sertão.

Bom dia, bom final de semana, boa manhã, um dia incrível pra você, bom dia 25. Alô, mês de julho. Vai com calma, né, Júlio? Pelo amor de Deus, você passou rápido demais pela gente. Você tá doido?

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4: Bom dia, bom dia, bom dia, bom dia, no mar e bem alto, as emoções desse dia, dessa manhã, desse sabadão, dessa madrugada. Bom dia, João Chagas Leite, Desassossegos, e na sequência tem Querência, Gaita Velha. Música.

0: A Rádio Catarinense está no Bom Dia Trabalhador. Você ouviu aí o Grupo Querência, tocou João Chagas Leite, tocou seu coraçãozinho, porque a Rádio Catarinense sabe, é feita pra você, não adianta e não adianta.
1: 5h42.
0: A manhã mais gostosa do rádio, pela Rádio Catarinense, comigo Michael Oliveira e muita moda boa. Trio Parada Dura, Sanfoneiro Maior, na sequência Luiz Airão, Imagens do Sertão.

0: Você ouviu o Luiz Airão, tocou trio Parada Dura. Tá na hora de revirar o mate aí, né? Tá na hora, meu irmão. Dá aquela reformada na cuia, quem sabe botar até um golinho de erva a mais aí e tomar aquele gostoso chimarrão ao som da Rádio Catarinense. Bom dia.
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0: 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Uma gostosa manhã, deixa assim, né? A produção tá bom, tá legal. O sol é pra ficar entre as nuvens hoje, manhã mais nublada, tempo mais fechado. Ai, ai, ai, ai, ai, que semana, né? Senhor amado, quanta chuva nessa semana. João Luiz Correia, no Fandango da Chilena, dá o play aí, produção. Deixa cair já na sequência, Espero Ser Feliz, com os Bertucci e Teixeirinha.
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0: Baita moda do Teixeirinhos Bertucci, espero ser feliz. E o João Luiz Correia e o Fandango da Chilena. Ah, ô, maravilha!
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Na Rádio Catarinense tem moda boa, na Catarinense FM tem um bom dia trabalhador, tem modão pra deixar o sábado especial. Che Garotos, a vida que o velho mandou. E na sequência, Gilberto e Gilmar com Aguinaldo Timóteo.

0: A moda que a Ivete gosta, né, Ivete? Os verdes campos da minha terra. A vida que o velho mandou do Tchê, garotos. É sabadão, 25 de julho.
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0: 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Nesse dia maravilhoso, nesse sabadão, desejo para você um final de semana incrível de audiência na Rádio Catarinense. Desejo um final de semana maravilhindo, meu queridão, minha queridona. Tá com o volume no ar e bem alto? Segura que a Rádio Catarinense tem modona. Aluma Mães da região. Esse som é para você. Grupo Querência, Mãe Campeira. E na sequência tem Rolando Bodrinho.

0: Rolando Boldrina, Catarinense e Eu, a Viola e Deus. E Mãe Campeira com o Grupo Querência. Bom dia, dia, bom sabadão. 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
1: 6:19.
0: Que manhã, hein, meu povão? Meu chapéu, que sabadão é esse, senhoras e senhores? Tá no busão curtindo a Rádio Catarinense, tá no caminhão dando carona pra Catarinense, tá no fonezinho de ouvido, tá no trabalho, tá em casa. O importante é que você está conectado, plugado com a 97.3 Joaçaba, Santa e Bela Catarina, transmitindo para a imensa grande região do sul do mundo, do Brasil. Dino Franco e Moraí, Manto Estrelado. Délcio Tavares, Bate de Esperança.

0: o Bate seja esperançoso, né? De muita alegria, de muita realização. Bate de esperança, você ouviu com Delcio Tavares e abriu todas o manto estrelado.
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É a catarinense, né, senhoras e senhores? É o Bom Dia Trabalhador para esse dia maravilhoso, para esse dia incrível. Grupo Reponte, Caçador de Tatu, Adalberto Adriano, o Tempo da

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1: 6:34.

Aqui tem modão pra toda a família, pra todo mundo curtir junto. É Rádio Catarinense, é Bom Dia Trabalhador. Tá amanhecendo o dia aí? Tá na hora, né? Na sequência tem 5 minutos com Jesus, tem também Jornal Primeira Hora e o Programa da Alegria Especial nesse sabadão com Amarildo Monteiro. Um ótimo dia pra você, um bom final de semana. Ô produção, vamos ouvir juntos, Tentei Te Esquecer, do Mato Grosso e Matias, e na sequência já boto o Marciano, com o Cheiro da Terra, o Cantor e o Peão.

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5: É hora do modão, é hora da moda chacoalhada, é hora de rebentar a boca do balão, viu, produção? Voltando ao sertão, Leôncio e Leonel, Rick Renner, Escolta de Vagalume, bom sabadão.

0: A escolta de Vagalume, do Rick Render, Leôncio e Leonel voltando ao sertão para deixar essa manhã mais espetacular. Um forte, longo e caloroso abraço pra gente. Tá demais.
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É o Bom Dia Trabalhador na Rádio Catarinense, desejando para você uma manhã incrível, galera. Randall e Dimarco, Saudadeira 2.

0: baita moda, né? Do Randall e de Marco na Catarinense. Pra você, um bom sábado.
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2: 6:52.

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1: Valeu, gente, foi um prazer estar junto com você nesse sabadão da Rádio Catarinense. A gente esbarra por aí. Aliás, hoje à tarde eu volto com o Sábado Show na Catarinense a partir das 13 horas, tá bom? Fica ligado, fica ligada, fica na Catarinense, vai!
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3: Olá, bom e abençoado dia. 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Quem vos fala é o pastor Julian e vos convida a meditar sobre o tema Precisamos Conversar, baseado em Gênesis 18:17, que diz assim: não vou esconder de Abraão o que pretendo fazer. Quando recebemos uma visita de alguém especial, ficamos horas e horas conversando. Quando estamos com um problema, uma boa conversa é um grande remédio. Certo dia, no bosque de carvalhos, na terra de Manre, Abraão foi visitado por Deus e dois anjos revestidos na forma de três homens. Era uma boa oportunidade para conversar. Primeiramente, Deus reafirma a promessa de que Abraão seria pai de uma descendência tão numerosa quanto as estrelas do céu. Em um ano, ele e a sua esposa Sara, apesar de muito idosos, estariam com o filho em seus braços. Deus havia escolhido Abraão para abençoar todas as nações da terra. A notícia não era nada boa. Sim, Deus disse: não vou esconder de Abraão o que pretendo fazer. Deus afirma, resultado da chuva de fogo e enxofre que Deus fez descer sobre as cidades. Porém, Ló e suas filhas, que ali moravam, foram salvas da destruição por estarem em um relacionamento correto com Deus. Jesus veio ao mundo para nos trazer o perdão, para que não sejamos destruídos como Sodoma e Gomorra, mas salvos assim como Ló. Pela Bíblia, Deus vem ao encontro de todos nós. É tempo de ouvir e conversar com Deus. A salvação de Ló nos mostra que o Senhor sabe como livrar das aflições as pessoas dedicadas a Ele e também sabe como guardar os maus debaixo do castigo para o dia do julgamento, como está escrito em 2 Pedro 2:9. Por isso, querido irmão, querida irmã, lembre-se sempre que Deus quer falar aos nossos corações, às nossas mentes, tanto nos lembrando dos nossos pecados, mas também nos lembrando da salvação por meio do seu Filho Jesus Cristo. Tenha você também uma conversa com o Senhor. Oremos. Senhor Deus, juiz de toda a terra, livra-nos e poupa-nos por causa da obra de Jesus Cristo, teu amado Filho e nosso Salvador. Em nome dele, Jesus Cristo, que nós oramos.

nós passamos aos avisos. De Luzera nós temos domingo, culto às 8h30 na Congregação São Mateus de Luzerna. De Catanduvas nós temos culto em Catanduvas no sábado às 19h. E de Treze Tílias nós temos culto em Treze Tílias domingo às 9h da manhã. De Joaçaba nós temos sábado, hoje às 19h, culto na Congregação Santíssima Trindade. Domingo às 10h da manhã teremos na Congregação Cristo para Todos o Dia da Família. E também no domingo às 19h, culto na Congregação Santíssima Trindade. Bom e abençoado dia na paz do Deus Triuno, Pai, Filho e Espírito Santo. Amém.

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1: Olá, bom dia, 7h, 1 minuto, horário de Brasília, temperatura na marca dos 13 graus. A partir de agora você acompanha as principais informações desta manhã.
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1: Comissão de Constituição e Justiça aprova medidas para agilizar a justiça e fortalecer o combate ao crime. Aprovado na Comissão de Educação, projeto que visa reduzir evasão escolar. Sociedade Catarinense de Pediatria alerta para falta de acesso a pediatras em Santa Catarina. Estado poderá ter cadastro de pessoas habilitadas em resgates e salvamentos. Prefeitura de Joaçaba realizou assinatura da ordem de serviço para execução de pavimentação. Saúde de Erval realizará ação neste sábado para aplicar testes rápidos para a população. E ainda nesta edição, o giro de notícias pelo Brasil, o resultado das loterias, as informações do esporte e do setor de segurança pública. Da agência PD Radar, as informações do tempo com o meteorologista Daniel Panobianco.
2: O sábado vai seguir com tempo menos instável em Santa Catarina. O ar frio que chegou à nossa região deixa a atmosfera mais limpa e, por isso, pela tarde a temperatura sobe discretamente. Neste domingo, no entanto, áreas de instabilidade vão se aproximar do estado e na porção oeste, pancadas de chuvas são previstas. Nas demais regiões catarinenses, pode chover na próxima segunda-feira, no dia 27. A temperatura máxima hoje prevista para a nossa região é de 23 graus, mínima na próxima madrugada de pelo menos 12 graus. Em Piratuba, Ponte Serrada, Presidente Castelo Branco, Seara, Tangará e Joaçaba. Daniel Panobianco, da agência PD Radar, com exclusividade para catarinense.
1: 7h03, uma serração de cortar de adaga, como diz o gaúcho, né? Nessa manhã aqui, na nossa região do meio oeste catarinense, não se enxerga um palmo à frente do nariz. Mas enfim, seguimos, né? 7h03, já na primeira hora aqui na Rádio Catarinense, com a Comissão de Constituição e Justiça, que aprovou aí neste ano um pacote aí de propostas voltadas à eficiência do Poder Judiciário, à moralidade administrativa, à segurança de servidores essenciais e à regulação de direitos civis. Entre as matérias estão o estabelecimento de barreiras contra a sobrecarga processual em tribunais superiores, a tipificação de novos crimes qualificados e o endurecimento das normas contra a lavagem de dinheiro no país. A reportagem é de Bruno Lourenço.
3: A Comissão de Constituição e Justiça votou neste primeiro semestre restrições para o uso de dinheiro em espécie na compra de imóveis, a autorização para que servidores públicos sejam MEIs e iniciativa que define critérios objetivos para a concessão da assistência judiciária gratuita. Os senadores chancelaram ainda a regulamentação do chamado filtro de relevância para a admissão de recursos especiais direcionados ao Superior Tribunal de Justiça. O relator da matéria, senador Sérgio Moro, do PL do Paraná, enfatizou que o acúmulo de milhares de processos nas cortes superiores inviabiliza uma justiça de qualidade.
4: Damos uma resposta importante ao nosso sistema processual de justiça, porque o acesso em demasia aos tribunais superiores, pelo acúmulo de milhares de processos nessas cortes, acaba dificultando a porta de saída. E o cidadão quer ver o final do processo.
3: A CCJ também aprovou no semestre a criminalização do exercício ilegal da medicina veterinária e o projeto que agrava as punições para crimes cometidos contra profissionais das áreas de saúde e de educação no exercício das funções. O relator, senador Doutor Irã, do Progressistas de Roraima, sustentou que o endurecimento penal é pedagógico e urgente para conter o sentimento de desamparo que assola essas categorias.
5: O aumento dos casos de agressões a trabalhadores da saúde e da educação demonstra que os mecanismos jurídicos e institucionais atualmente disponíveis são insuficientes para assegurar um ambiente de trabalho digno e seguro para esses profissionais.
3: O colegiado também votou medidas de governança para a administração pública e para a inclusão de trabalhadores resgatados de condições análogas à escravidão e a criação da Política Nacional da Juventude. A comissão estabeleceu ainda regras de custódia compartilhada de animais de estimação em casos de dissolução conjugal, fixou o prazo máximo de 5 anos para regularização e o reordenamento de fios aéreos em postes pelas empresas de telefonia e energia e assegurou a equiparação de direitos de agentes indígenas de saúde e de vigilância sanitária aos agentes comunitários. Da Rádio Senado, Bruno Lourenço.
1: Obrigado, Bruno. 7:06, a Prefeitura de Joaçaba realiza neste sábado mais uma edição da vacinação itinerante. A ação será das 13h30 às 17h30 na Vila Cordazzo, com atendimento para crianças, adolescentes, adultos e idosos. Serão oferecidas todas as vacinas do calendário nacional de vacinação, incluindo a dose contra a influenza. Para receber a imunização, é necessário apresentar CPF e carteira de vacinação. Além de aplicar as doses, a equipe de saúde poderá conferir o histórico vacinal, orientar os moradores e esclarecer dúvidas. Segundo a Vigilância Epidemiológica, a iniciativa busca facilitar o acesso às vacinas e aumentar a cobertura vacinal no município. E a Comissão de Educação aprovou um projeto que visa reduzir a evasão escolar. A repórter Maria Neves nos conta as medidas.
6: A Comissão de Educação da Câmara dos Deputados aprovou o projeto que institui a Política Nacional de Educação e combate à evasão escolar. Como explica o autor, deputado Amon Mandel, do Republicanos do Amazonas, o objetivo da política é garantir a permanência dos estudantes no ensino básico por meio de ações integradas da União, dos estados e dos municípios. A proposta determina que o Ministério da Educação será responsável por coordenar a política e deverá criar mecanismos para identificar o risco de evasão e abandono escolar. Dentre os principais fatores que contribuem para a evasão, cita frequência irregular à escola, histórico de repetência e situação de vulnerabilidade social. De acordo com o relator na Comissão de Educação, deputado Tarcísio Mota, do PSOL do Rio de Janeiro, essas medidas são importantes principalmente para as populações mais vulneráveis.
7: A gente tem, infelizmente, ainda muitas crianças e jovens que estão fora da escola ou estão fora da idade correta na escola. Portanto, a criação de um programa nacional de enfrentamento à evasão escolar é decisivo. Que o governo da União preste assistência técnica e financeira, estabeleça diretrizes, regras, acompanhamento e monitoramento. A gente espera que dessa forma as famílias brasileiras tenham condições de que as crianças, jovens e adultos estejam na escola.
6: Ainda de acordo com o projeto, sempre que identificar algum risco de abandono escolar, o sistema de ensino deverá promover a busca ativa do aluno. Esse trabalho poderá ser feito em parceria com conselhos tutelares e a rede de assistência social e deverá incluir visitas domiciliares e notificação dos responsáveis em até 5 dias úteis depois da identificação da ausência prolongada do estudante da sala de aula. A proposta prevê também que sempre que detectado risco de evasão, a instituição deve adotar um plano individualizado de atendimento ao aluno. O apoio deverá contar com ações como atendimento pedagógico suplementar, reforço escolar e encaminhamento a programas de transferência de renda e proteção social. O projeto estabelece ainda que a União deverá prestar assistência

Obrigado, Maria. Agora 7:10. Confira após o intervalo comercial. O Estado poderá ter cadastro de pessoas habilitadas em resgates e salvamentos.

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4: Agora 7h, 12 minutos. Bom dia, Jornal Primeira Hora, trazendo as informações desta manhã. Olha, entre 20% e 40% das crianças catarinenses ainda não têm acesso ao atendimento com pediatra. Segundo a Sociedade Catarinense de Pediatria, a entidade alerta para os impactos da falta de acompanhamento especializado na saúde e no desenvolvimento infantil. A repórter Vanessa Carini informa.
5: No Dia do Pediatra, celebrado em 27 de julho, a Sociedade Catarinense de Pediatria alerta que entre 20 e 40% das crianças catarinenses têm acesso ao atendimento com um especialista. A vice-presidente da entidade, Camila Lanzarin, destaca os impactos da falta desse acompanhamento.
6: A falta de um pediatra traz impactos muito graves. A criança não é um adulto em miniatura. Ela está em fase acelerada de crescimento e desenvolvimento. Sem esse olhar especializado, corremos o risco de atrasar o diagnóstico de doenças e perder o momento exato para intervir em problemas físicos ou cognitivos. Além disso, a ausência desse acompanhamento preventivo gera falhas na vacinação e aumenta as internações por doenças que poderiam ser facilmente tratadas nas unidades básicas de saúde. Quando falta pediatra, o futuro e a qualidade de vida das nossas crianças catarinenses ficam comprometidos.
5: Segundo a Sociedade Catarinense de Pediatria, a presença do especialista também contribui para diagnósticos mais precisos e para a redução da procura por serviços de emergência.
6: Neste Dia do Pediatra, o nosso alerta é direto. A criança precisa ser tratada como prioridade absoluta. Aos gestores públicos de Santa Catarina, pedimos políticas reais para atrair e fixar pediatras nas unidades básicas de saúde de todas as regiões. O pediatra, na atenção primária, resolve a maioria dos casos e desafoga os hospitais. Aos colegas profissionais de saúde, reforçamos a importância do trabalho em rede e da equipe multidisciplinar. E as famílias, o recado é: exijam o direito de ter seus filhos acompanhados por um pediatra. Cuidar bem da criança hoje é garantir um adulto saudável amanhã.
5: A entidade defende a ampliação da presença de pediatras na atenção primária e reforça a importância do acompanhamento contínuo durante o crescimento e desenvolvimento das crianças.
6: Isso acontece por causa da nossa formação. O pediatra dedica anos de estudo exclusivamente para entender o organismo infantil. Nós não tratamos apenas a doença, nós avaliamos a criança como um todo, o crescimento, a nutrição, o comportamento e a rotina da família. Quando os pais são atendidos por um pediatra, eles sentem essa segurança. Eles sabem que o diagnóstico será preciso e que a medicação é a mais adequada para aquela idade e peso. Isso reduz a ansiedade da família e resolve o problema com mais rapidez, evitando idas desnecessárias às emergências.
5: De Florianópolis, para a Rede de Notícias Acaerte, Vanessa Carini.
4: Obrigado, Vanessa.

0: incluir mudança ou adição de categorias profissionais. Além de facilitar a mobilidade, a CNH gratuita pode abrir portas no mercado de trabalho, principalmente nas áreas de transporte, entregas, logística e atividades rurais. Como as regras variam de acordo com cada estado, os interessados devem acompanhar os editais publicados no site oficial do Detran de sua região. E a Lesc analisa um projeto de lei que sugere a criação de um cadastro estadual de pessoas habilitadas em resgates e salvamentos. A ideia é reunir informações de profissionais e voluntários capacitados para atuar em situações de emergência, calamidades e operações especiais em Santa Catarina. O objetivo desse banco de dados oficial é auxiliar na mobilização de pessoal preparado para atuar nessas circunstâncias. A explicação do projeto na reportagem de João Guedes.
1: A Alesc analisa um projeto de lei que sugere a criação de um cadastro estadual de pessoas habilitadas em resgates e salvamentos. A ideia é reunir informações de profissionais e voluntários capacitados para atuar em situações de emergência, calamidades e operações especiais em Santa Catarina. O objetivo desse banco de dados oficial é auxiliar na mobilização de pessoal preparado para atuar nessas circunstâncias. A inscrição poderá ser feita por quem tiver concluído cursos de capacitação reconhecidos para resgates aquáticos, terrestres e em estruturas colapsadas, em altura, áreas de risco ou de difícil acesso. Também valerá para operação de veículos especializados ou embarcações de resgate e para atendimentos de primeiros socorros e de suporte à vida. Além disso, esse cadastro poderá contar com profissionais da segurança pública, defesa civil, saúde, salvamento e emergência. E ainda civis que participam de organizações de apoio a desastres com formação certificada. Essas pessoas deverão apresentar documentos de identificação, certificados de cursos realizados e indicação de experiência prática, quando houver. Também precisarão informar endereço e meio de contato atualizados. A proposta é que a iniciativa seja coordenada pela Secretaria de Estado da Proteção e Defesa Civil. Esse projeto de lei foi aprovado pela Comissão de Finanças e Tributação da Alesc no dia 15 de julho. A próxima etapa de avaliação da matéria é na Comissão de Trabalho, Administração e Serviço Público. Da Rádio Alesc, João Guedes.
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0: Olha, foi realizado outro sorteio da Loto Fácil, né? E os números sorteados foram 1, 2, 3, 5, 7, 10, 14, 16, 17, 18, 20, 21, 22, 23 e 24. Acumulou. Loto Fácil, estimativa de prêmio, cujo concurso acontece hoje, o sorteio, R$5 milhões. Tivemos também o sorteio da Quina, também acumulou. Números sorteados 17, 28, 29, 41 e 77. Acumulou aqui na estimativa de prêmio do próximo concurso, cujo sorteio acontece hoje, R$22 milhões. Tivemos ainda na sexta-feira a Loto Mania. Números sorteados 00, 07, 10, 12, 16, 21, 37, 39, 47, 48, 62, 66, 74, 81, 84, 85, 87, 90, 93 e 99. Acumulou a Loto Mania, estimativa do prêmio do próximo concurso na segunda-feira, R$3.600.000. Dupla Sena, primeiro sorteio, números 11, 16, 34, 36, 41 e 45. Segundo sorteio, números 13, 18, 30, 32, 33 e 43. Acumulou a Dupla Sena, estimativa de prêmio na segunda-feira, R$2.000.000. Tivemos ainda na sexta-feira o sorteio do dia de sorte, né? E os números sorteados foram 2, 13, 15, 16, 20, 23 e 28. O mês de sorte foi o novembro e acumulou também o dia de sorte. Prêmio para hoje, no sorteio deste sábado, R$300.000. Super 7. Na coluna 1, número 0, coluna 2, número 0, coluna 3, número 5, coluna 4, número 5, coluna 5, número 1, coluna 6, número 7 e na coluna 7, o número 3 também acumulou a Super 7. Prêmio estimado para a próxima segunda-feira, R$4.100.000. Este foi o resultado das loterias no Jornal Primeira Hora. 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
4: Olha, pessoas com 60 anos ou mais podem solicitar gratuitamente a credencial de estacionamento para utilizar vagas reservadas, tanto como motoristas, quanto como passageiras. A versão digital pode ser emitida pelo aplicativo CNH do Brasil, antigo aplicativo Carteira Digital de Trânsito, ou pelo portal de serviços da Senatran. A credencial tem validade nacional e para idosos ela é vitalícia. Depois da emissão, o beneficiário pode vincular a credencial à placa do próprio veículo ou ao carro de outra pessoa. No caso de veículo de terceiro, o proprietário precisa autorizar o vínculo. A placa vinculada pode ser alterada quando necessário. Apesar do que diz aí o título original, a credencial não é emitida automaticamente, sem solicitação, e não se trata de um benefício criado exclusivamente para este ano. A regulamentação nacional da versão digital ocorreu em 2024 e o acesso foi incorporado ao aplicativo, que passou a se chamar CNH do Brasil. A legislação assegura às pessoas idosas 5% das vagas em estacionamentos públicos e privados. Estacionar em vaga reservada sem a credencial é infração gravíssima, com 7 pontos na carteira, multa e possibilidade de remoção do veículo. A Prefeitura de Joaçaba realizou esta semana a assinatura da ordem de serviço para execução da pavimentação asfáltica de parte das ruas Ettore Pedrini, Caramuru e Ângeles Ganzerla, no bairro Nossa Senhora de Lourdes. A empresa Viga Pavimentação e Obras, vencedora do processo licitatório, será responsável pela execução dos trabalhos, com prazos de 3 meses contados a partir do recebimento da ordem de serviço. O prefeito Wilson Sartori destacou que a obra faz parte do compromisso da administração municipal de ampliar a infraestrutura urbana e concluir a pavimentação das vias que ainda necessitam de melhorias.
5: Hoje nós assinamos a ordem de serviço aí para a gente conseguir finalizar aí as ruas Ettore Pedrini, a Caramuru e a Ângeles Ganzerla, que fica lá no bairro Nossa Senhora de Lourdes, onde parte delas já estão pavimentadas, e a gente vai concluí-las. Então, uma obra mais de R$550 mil, que a gente quer fazer, terminar e dar qualidade de vida para aquelas pessoas. A gente sabe que tem muitas ainda para serem feitas dentro do município de Joaçaba. Estamos há 1 ano e meio do governo e que a gente vai trabalhar muito para a gente cumprir o nosso plano de governo, que é fazer com que todas as ruas do município que não estão pavimentadas, a gente deixe pavimentadas até o final do nosso mandato. Está no nosso radar, está no nosso cronograma, e da forma que nós estamos trabalhando e dando as ordens de serviço durante esse 1 ano e meio, acredito que a gente vai sim alcançar esse objetivo até o final aí de 2028.
6: Prefeito, e qual que é a empresa vencedora da licitação que irá realizar essas obras e também o prazo de execução?
5: A empresa que vai executar então essa obra é a Viga, né? A Viga Pavimentações e Obras. E essas obras aí, ela tem um prazo de 3 meses para serem executadas. Então, são obras rápidas, né? Que a gente acredita aí que 3 meses passa rápido. A partir desse momento, olhando para isso, no finalzinho do ano aí, todas essas ruas aí, todos esses moradores serão beneficiados já tendo 1 ano novo totalmente diferente na frente de suas casas.
6: Prefeito, neste bairro que é o Nossa Senhora de Lourdes, onde estão essas ruas, existem previsão de mais ordens de serviço serem dadas? Existem ruas ainda que precisam ser pavimentadas além dessas 3?
5: Existe sim, nós temos o conhecimento ali, bem próximas dessa aí, nós já temos ali a Adalberto Leal, que é a maior, mas tem mais outras 2 ruas pequenas também, que a gente já tem conhecimento para a gente também unificar. Então, a gente já tem o pedido desses projetos junto à MOC, para que assim que os projetos estiverem prontos, os recursos estiverem já garantidos, a gente também já vai licitar e também vai executar essas vias que estão faltando ali, bem próximas dessas que eu estou colocando. E ali próximo ao Nossa Senhora de Luz também tem ainda algumas vias aí que a gente tem pavimentações e capas asfálticas ali onde tiveram muita interferência aí em obras de esgotamento sanitário.
4: 7h27, Jornal Primeira Hora aqui na Rádio Catarinense. Olha, a Agência Nacional de Transportes Terrestres analisa um pedido para reativar o trecho ferroviário de aproximadamente 368 quilômetros entre Mafra e Caçador. A linha está sem operação regular desde a década de 90 e integra a antiga ligação ferroviária em direção a Marcelino Ramos, no Rio Grande do Sul. A proposta foi apresentada pelo Consórcio de Desenvolvimento Econômico do Planalto Norte, que reúne municípios da região. O projeto prevê transporte de cargas, instalação de um porto seco e possível aproveitamento de antigas estações para atividades turísticas. A retomada, porém, ainda não está garantida. O pedido está em fase inicial e deverá passar por estudos de viabilidade técnica, econômica e ambiental. Como se trata de uma ferrovia ociosa ligada a uma malha concedida, a exploração também poderá depender de chamamento público e de outras etapas regulatórias da ANTT. E a presidente da Câmara de Vereadores de Joaçaba, Jaqueline Demarco, falou a respeito de matérias que estiveram em pauta na última reunião. Assuntos importantes, entre eles questões ligadas à agricultura.
7: Eu quero destacar algumas indicações importantes realizadas na última sessão. A primeira delas, eu trago aqui uma indicação bem importante relacionada à questão do nosso interior. A gente reforça aí um pedido que já foi realizado desde o ano passado para que a Prefeitura estude a viabilidade de fazer a alteração da questão do auxílio de horas máquina para que os agricultores possam utilizar. Hoje a gente sabe que essas horas disponibilizadas são insuficientes para que esses produtores rurais de fato possam ter esse auxílio, e também essa questão da porcentagem com o desconto é muito baixa. Então a gente sabe da importância desse setor para o nosso município e a gente precisa estar fomentando ações que possam valorizar essa classe também. Gostaria também aqui de destacar uma moção trazida aqui nessa casa para o CIE. Uma homenagem aos seus 25 anos. Nós temos a unidade aqui em Joaçaba e que atende mais de 28 municípios. Hoje, o CIE tem atuado e trabalhado com mais de 1.300 jovens, auxiliando esses jovens a se inserirem no mercado de trabalho. Então, são 25 anos de uma atuação respaldada aí na ética, na confiança, e a gente precisa enaltecer esse trabalho realizado por essa instituição que vem aí fazendo com que os nossos jovens tenham uma melhor qualificação para chegar no mercado de trabalho mais preparado. Além disso, eu também gostaria de destacar aqui que nesta última semana a Câmara de Vereadores, junto com diversas entidades e associações e principalmente a Vara do Trabalho, realizou na ASIOC um encontro preparatório para conversar com empresas, escutar casos de sucesso, para que a gente possa ir no feirão de emprego de jovens aprendizes voltado para o público com deficiência, que vai acontecer no mês de agosto. A gente possa estar junto com essas empresas preparados para receber esses jovens e de fato poder aí auxiliar na questão dessa junção entre as oportunidades de trabalho e as necessidades que esses jovens precisam. Também gostaria aqui de enaltecer uma outra indicação também importante relacionada à questão do nosso produtor rural. A gente tem ouvido as demandas dessa classe e novamente eu trago aqui a necessidade de que a prefeitura faça um estudo e melhore a questão de auxílio para que as máquinas possam, dentro das propriedades rurais, também fazerem um trabalho. A gente já forneceu aí para a prefeitura a sugestão de um projeto chamado Projeto Porteira Dentro, para que a gente possa também fazer essa questão de incentivo para que os agricultores possam utilizar esses maquinários dentro das suas propriedades, aí em todos os setores necessários para o nosso agro desenvolver com qualidade.
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4: 7:31. Olha, especialistas ligados ao Centro de Debates de Políticas Públicas e ao Instituto Mobilidade e Desenvolvimento Social defendem que o Brasil volte a discutir mudanças na Previdência a partir do ano que vem. Entre as sugestões está o aumento gradual da idade mínima para a aposentadoria, que poderia chegar aos 67 anos. As ideias, porém, ainda não fazem parte de uma proposta oficial do governo, nem está em votação no Congresso. A proposta estudada prevê que a idade mínima acompanhe o aumento da expectativa de vida. A cada ano adicional registrado nas projeções demográficas do IBGE, a exigência para a aposentadoria poderia subir entre 3 e 6 meses. Atualmente, pela regra geral do INSS, as mulheres precisam ter 62 anos e pelo menos 15 anos de contribuição. Para os homens, são exigidos 65 anos e 20 anos de contribuição ou 15 anos para quem já contribuía antes da reforma de 2019. Em 2026, as regras de transição exigem 59 anos e 6 meses para mulheres e 64 anos e 6 meses para homens, além do tempo mínimo de contribuição previsto em cada modalidade. Os estudos justificam uma nova revisão pelo envelhecimento da população, pela queda da natalidade e pela redução proporcional do número de trabalhadores ativos. A projeção apresentada pelos pesquisadores indica que o INSS poderá passar dos atuais 42 milhões para mais de 74 milhões de benefícios pagos nas próximas 3 décadas. Também são sugeridas mudanças na contribuição do microempreendedor individual. A alíquota, atualmente equivalente a 5% do salário mínimo, poderia subir para 11%. Os especialistas ainda propõem revisar aposentadorias especiais, criar um adicional no benefício de mulheres com filhos e desenvolver um sistema complementar de capitalização individual. Os dados oficiais mostram que o regime geral da Previdência arrecadou aproximadamente 6 bilhões e 100 milhões em abril desse ano, enquanto as despesas com benefícios chegaram a 94 bilhões e 200 milhões. O resultado negativo naquele mês foi de cerca de 33 bilhões e 100 milhões. Centrais sindicais defendem que uma eventual reforma não seja baseada apenas no aumento da idade ou das contribuições. Eles cobram o debate sobre outras fontes de financiamento, combate à sonegação, proteção aos trabalhadores que enfrentam desemprego, informalidade e atividades mais desgastantes, deveriam também incluir, né, nessas sugestões, o combate à corrupção também, né? 7:34. Durante este mês de julho, diversas ações estão sendo realizadas pelas secretarias de saúde com relação às hepatites virais. A enfermeira Daniela Pasquale, da Secretaria de Saúde de Herbal do Oeste, destaca as ações que estão acontecendo no município.
8: Mês de julho é o mês da conscientização e da prevenção das hepatites virais, né? As hepatites são infecções que atingem o fígado, causadas principalmente pelos vírus A, B, C, D e E, né? Geralmente elas são silenciosas, podem evoluir de forma crônica e causar cirrose ou câncer hepático, né? A transmissão e a prevenção, tratamento, elas variam de acordo com o tipo de vírus, né? A gente tem as hepatites A, que são transmitidas via fecal oral, a hepatite B, que é transmitida por contato sexual sangue, né, compartilhamento de agulhas, seringas, materiais de manicure, né, ou de mãe para filho, hepatite C, que é transmitida principalmente por contato de sangue contaminado e não possui vacina nem prevenção, então a hepatite C é um pouquinho mais perigosa aí. A hepatite D, que depende da presença da B para se desenvolver. E a hepatite E, que é transmitida também fecal oral e é mais rara no Brasil. Essas são as principais hepatites, né, virais que a gente tem, né, a gente tem aqui as doenças no nosso país, né? Os sintomas da hepatite são cansaço e febre, enjoo, vômitos, dor abdominal, pele e olhos amarelados, né, numa evolução mais maior da doença, urina escura e fezes claras, né? Então, o diagnóstico e o tratamento, ele é todo disponível pelo SUS das hepatites, né? Então é importante falar que a população diagnosticada com hepatite, ela é acompanhada e tem o tratamento gratuito disponibilizado pelo SUS. Então, é importante que as pessoas saibam se elas têm um diagnóstico de hepatite B ou C, o que mais predomina aqui na nossa região, elas vão ter o acompanhamento gratuito, né, pela rede. Então, esse mês a gente tenta conscientizar as pessoas, né, como prevenir as hepatites. Então, elas são umas doenças silenciosas e elas requerem também uma prevenção. E a gente tem disponível no SUS, como forma de prevenção, as vacinas.
4: A Daniela Pasquale confirma também que neste sábado equipes de saúde vão estar próximos da BRF disponibilizando testes rápidos para a população.
8: Nesse sábado, dia 25, nossa equipe vai estar do meio-dia às 16h disponibilizando os testes rápidos para a população em geral. Então, como eu falei, todo ano é importante que as pessoas façam o teste rápido. Todos os anos, pelo menos uma vez ao ano, para acompanhamento, né? Como se fosse um exame de rotina. Então, todas as pessoas podem fazer a partir dos 13 anos, pode fazer os testes rápidos. Então, a gente vai estar ali com uma equipe.
4: Quais exames estarão disponíveis aí durante a ação?
8: Os exames de teste rápido: HIV, sífilis, hepatite B e hepatite C. Lembrando também, pensei que nós vamos estar nesse dia fazendo os exames de teste rápido ali no mercado, mas todo dia esses exames são disponibilizados nas unidades básicas de saúde. Então, se a pessoa não consegue ir no sábado, mas gostaria de fazer o exame, todos os dias são disponibilizados os testes rápidos para a população, né? Também eu quero lembrar, sábado não vai ser disponibilizado o exame, porque, como eu disse, o resultado do exame, como eu disse, ele é sigiloso. Então, vai ser disponibilizado posteriormente via WhatsApp para o próprio paciente. No dia, a gente não vai estar disponibilizando o resultado, somente a coleta de sangue, né? E é fácil, a coleta de sangue é uma picadinha no dedo, 20 minutinhos, o exame está pronto, mas a gente só disponibiliza o resultado posteriormente para o próprio paciente.
4: Além dos testes, né, que outras orientações, né, outras atividades estarão disponíveis aí durante o evento?
8: Então, a gente vai ter distribuição de pipoca, né, para quem participar do nosso arraiá, né, e orientações, né, como a vacinação, orientações como a vacina da hepatite B, que está disponível pelo SUS para toda a população, né? Se você tem dúvida se a sua vacina de hepatite B está em dia, não está, pode levar a carteirinha, a gente vai estar dando orientações, né? Sobre as doenças também de hepatite B, de hepatite C, como são transmitidas, como se prevenir dessas hepatites, né? É bem importante que a população seja orientada quanto a isso. Então, a gente vai estar ali disponível para as orientações e também para os testes rápidos.
4: E é necessário algum tipo de agendamento, né? Como que as pessoas podem fazer para participar aí? Basta comparecer ao local?
8: Isso, PC. Somente comparecer ao local, se tiver um documento é bem importante também, um documento de identificação, ou se não tiver, a gente também não tem problema. O importante é as pessoas estarem disponíveis para realizar os testes, para se prevenir, para estar acompanhando aí a sua saúde, para colocar a saúde em dia.
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4: Bem, agora são 7h40, 7h40, bom dia para você, vamos trazer as informações esportivas. Olha, o Brasil está na final da Liga das Nações Feminina de Vôlei, né? A seleção brasileira saiu atrás, perdeu o primeiro set para a Itália, mas reagiu e virou a semifinal no tie-break neste sábado em Macau, na China, vencendo por 3-2 para garantir uma vaga na decisão. As parciais foram de 25-21, 21-25, 24-26, 25-21 e 12-15. Ana Cristina terminou como a maior pontuadora da partida, derrubando 23 bolas. Rosa Maria também brilhou com 15 pontos e a seleção comandada por José Roberto Guimarães segue em busca do título inédito da competição. A equipe brasileira aguarda agora a outra final, né, a outra semifinal entre China e Turquia. Também vamos trazer informação, olha a sensação da Copa, né? O Vozinha, goleiro Vozinha, foi anunciado aí pelo Colo-Colo, né? Um dos grandes nomes aí da Copa do Mundo de 2026, Vozinha, foi anunciado então ontem pelo Colo-Colo, na sexta-feira, o goleiro cabo-verdiano, que se destacou no Mundial, estava livre no mercado e chega ao clube chileno sem custos, né? Vozinha, que foi uma das sensações, Colo-Colo anunciou aí através das redes sociais com um bem-vindo, te esperamos no estádio Monumental, né? Aliás, tem outro jogador de Cabo Verde que vem jogar no Brasil, aqui no Grêmio, daqui a pouquinho a gente traz essa informação também, centroavante de Cabo Verde que foi anunciado pelo Grêmio nesse final de semana. Vamos trazendo as informações então do esporte aqui no nosso Jornal Primeira Hora, vamos falar do Campeonato Brasileiro da Série B. Nós temos aí a rodada da Série B, né? Destacando aí o Criciúma. O Tigre recebe o Náutico no domingo às 16h no Heriberto Rios. Criciúma, que lidera a competição com 39 pontos, vem de 6 vitórias consecutivas e tenta, evidentemente, aumentar a vantagem na ponta da tabela. O Náutico tenta se afastar da zona de rebaixamento. Já o Avaí entra em campo na terça-feira, fora de casa, contra o Juventude no Alfredo Jaconi, jogo importante para o Leão tentar somar pontos longe da ressacada e seguir buscando recuperação na competição. A rodada da Série B ainda terá São Bernardo e Ceará, Londrina e Novo Horizontino, América Mineiro e Goiás, CRB e Vila Nova, Sport Cuiabá, Atlético Goianiense e Operário, Ponte Preta e Atlético e Fortaleza e Botafogo. Série C do Campeonato Brasileiro. 3 catarinenses têm compromissos importantes aí pela 15ª rodada. O Figueirense visita o Santa Cruz hoje, 17h, em jogo pesado, fora de casa. No domingo, 16h, o Barra enfrenta o Ipiranga, também fora de casa. No mesmo horário, o Brusque recebe o Ituano e tenta fazer valer aí o mando de campo. A Copa Sul-Americana, como falamos aí, o Grêmio perdeu para o Bolívar, né? 3-2 em La Paz, no jogo de ida. O tricolor sofreu lá com a altitude. Saiu atrás cedo, reagiu duas vezes com os gols de Vijaçante e TT, mas acabou sendo derrotado, né? Apesar do resultado, voltou vivo aí para decidir na arena. E para avançar direto, precisa vencer por 2 gols de diferença. Uma vitória simples leva a decisão para os pênaltis. Também vamos falar aqui, aliás, a dupla Grenal vem passando por momentos bastante complicados aí nesse retorno, né? O Inter fez aí o pior primeiro turno da sua história nos pontos corridos, com apenas 21 pontos, menos até do que tinha no ano do rebaixamento. A derrota para o Cruzeiro foi a 5ª aí dentro do Beira-Rio. No Grêmio, a pressão também é grande após a derrota para o Mirassol e o tropeço aí na Sul-Americana, e a sensação é de que a pausa da Copa não resolveu os problemas aí da dupla Grenal. E a Chapecoense, né, que vive turbulência dentro e fora de campo, né? Os torcedores, inclusive ontem, iniciaram um abaixo-assinado pedindo a saída do presidente Alex Passos após a acusação de agressão a um torcedor de 66 anos depois da derrota aí para o Flamengo. O presidente nega a agressão, a diretoria e o conselho deliberativo decidiram manter o Alex Passos no cargo. Vamos falar do Campeonato Brasileiro da Série A com jogos nesse final de semana, né? Na verdade, abertura já do segundo turno. Nesse fim de semana, com jogos importantes, muita pressão aí, né, na parte de baixo da tabela. Hoje, às 18h30, o Atlético recebe o Internacional. O Furacão vive aí uma grande fase, aparece na terceira colocação, 33 pontos, vem de vitória fora de casa sobre São Paulo. Já o Inter chega pressionado em 14º lugar, 21 pontos, apenas um acima da zona de rebaixamento. Colorado perdeu para o Cruzeiro no Beira-Rio e tenta reagir fora de casa. Também hoje o Santos recebe a Chapecoense na Vila Belmiro, confronto direto contra a crise. Santos é o 15º colocado com 21 pontos, a Chape é lanterna com apenas 9 e tenta encerrar uma sequência de 19 jogos sem vitória. A única vitória da Chapecoense no campeonato foi justamente contra o Santos, né? Naquele 4-2 em Chapecó, na estreia da competição. Ainda hoje, 20h30, Vasco e Mirassol fazem um duelo direto no Z4 em São Januário. O Vasco tem 20 pontos e o Mirassol aparece com 19 e um jogo a menos. No domingo, a rodada segue com Bahia e Corinthians, Cruzeiro e Botafogo, Grêmio e Fluminense, Red Bull e Bragantino, Red Bull, Bragantino e Coritiba, Flamengo e São Paulo, Palmeiras, Atlético Mineiro e Remo e Vitória. Fala também aqui da dança das cadeiras, né? No futebol internacional, no cenário internacional, né? A dança das cadeiras das seleções, o Zidane deve ser confirmado aí como novo técnico da França. Marc Van Bommel foi anunciado pela Bélgica com um contrato até a Eurocopa de 2028. Jürgen Klopp foi apresentado como novo treinador da Alemanha e deixou claro aí que quer autonomia no cargo, né? Já a Itália deve apostar em Andrea Pirlo para iniciar uma reformulação depois de ficar fora da Copa aí pela terceira vez seguida. Inclusive o Carlo Ancelotti, né? Foi sondado, recusou aí a possibilidade de assumir a Itália e reafirmou aí um compromisso com a seleção brasileira até 2030. Aliás, a Copa do Mundo ainda rende polêmica, né? 7 jogos entraram em nível de alerta por possíveis irregularidades ligadas ao mercado de apostas. Segundo o relatório citado pelo The Athletic, a FIFA, porém, afirma que não encontrou evidência de manipulação em nenhuma das 104 partidas. Um dos casos mais comentados envolve o cartão vermelho de Folarin Balogun, dos Estados Unidos, que teve a punição retirada. A Noruega anunciou que apresentará queixa formal à FIFA sobre o episódio. Também em Santa Catarina começa aí a 38ª edição dos Joguinhos Abertos em Blumenau, movimentando o esporte de base e revelando novos talentos. Esse foi o nosso Giro Esportivo no Jornal Primeira Hora. Bom dia.

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4: Bom dia, 11 para as 8.
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4: Olha, uma colisão frontal entre um Fiat Toro e um Volkswagen Passat deixou 3 pessoas feridas nas proximidades do posto da Rodoviária Federal, Polícia Rodoviária Federal, em Campos Novos. O acidente aconteceu envolvendo uma carreta que saiu da pista ao tentar desviar dos veículos. No Passat, um homem de 43 anos e uma idosa de 77 ficaram presos às ferragens. O motorista estava desorientado, apresentava ferimentos no rosto e suspeita de fratura na perna esquerda. A passageira sentia dores no tórax e no abdômen, além de dificuldade para respirar. O motorista do Fiat Toro, de 52 anos, também ficou preso e sofreu fratura no fêmur esquerdo. As 3 vítimas foram encaminhadas ao hospital Dr. José Atanásio. O caminhoneiro não se feriu. E a Polícia Civil cumpriu mandados de busca e apreensão em Chapecó e Passo Fundo durante uma investigação conduzida pela DIC de Campos Novos. Inquérito apura um suposto esquema de estelionato e fraude que teria causado prejuízo superior a 1 milhão a um empresário da região. A Justiça também autorizou sequestro de bens dos investigados. O objetivo é preservar o patrimônio que poderá ser utilizado para ressarcir a vítima. As investigações continuam para identificar todos os envolvidos. Até o momento, não foi informada a realização de prisões. Em Campos Novos, um homem foi condenado a 45 anos de prisão em regime fechado pelo assassinato da companheira Andréia Paula Lopes da Costa. O crime aconteceu em outubro do ano passado, no distrito de Bela Vista. Segundo a acusação, o homem não aceitava o fim do relacionamento e atacou a vítima com vários golpes de faca dentro da residência. A filha adolescente presenciou o início das agressões e correu para pedir ajuda aos vizinhos. Além da pena, a justiça determinou o pagamento de uma indenização de 50 mil à filha da vítima. Condenado, poderá recorrer da sentença, mas permanecerá preso. Pai, mãe e 2 filhos foram condenados por crimes relacionados a uma briga entre famílias que terminou com a morte de Valmir Marques da Silva em Irani. O conflito aconteceu em janeiro do ano passado e teria começado por causa de uma desavença envolvendo um terreno e veículos que bloqueavam o acesso a uma residência. Valmir foi atingido por um tiro na cabeça quando tentava defender o pai. Ele morreu dias depois no hospital. O pai sobreviveu, mas sofreu golpes de facão e teve um dos polegares amputado. O autor do disparo recebeu pena de 35 anos e 3 meses. A mulher foi condenada a 10 anos e 8 meses. Os outros 2 réus receberam 10 anos de prisão cada. As condenações ainda podem ser questionadas por meio de recurso, mas os 4 permanecerão presos. O motorista de 73 anos ficou ferido depois que o Volkswagen Gol que conduzia saiu da pista e bateu contra um barranco na comunidade de Linha Putinga, no interior de Ipira. O acidente aconteceu por volta das 7:30 da noite de ontem. O idoso estava consciente e orientado, porém reclamava de dores no tórax e no braço direito. Depois dos primeiros atendimentos, ele foi encaminhado ao hospital de Ipira. As causas da saída da pista não foram informadas. No Rio Grande do Sul, uma mulher foi condenada a 41 anos e 8 meses de prisão pela morte do enteado, de apenas 1 ano e 3 meses. O julgamento aconteceu em Pelotas. Conforme a acusação do Ministério Público, a criança morreu em abril de 2024, depois de sofrer aí sucessivas agressões dentro da residência onde vivia. A vítima morreu em decorrência de um traumatismo crânioencefálico. O conselho de sentença condenou a ré por homicídio qualificado e tortura também qualificada. Fechando, em Campos Novos, um homem de 52 anos foi preso após ameaçar e tentar atacar o próprio irmão com facão no bairro São Sebastião. Segundo a polícia militar, o suspeito estava embriagado e retornou mais de uma vez à residência da vítima. O irmão conseguiu escapar dos golpes e não foi ferido. O homem acabou localizado e encaminhado à delegacia de polícia civil. Eram estas as informações da segurança pública no Jornal Primeira Hora. Ponto final na edição de hoje do Jornal Primeira Hora, produção central de jornalismo da Catarinense FM, sonoplastia geral, Eliseu Peruso Júnior, reportagens, Paulo César, Marcelo Santos, Bruno Lourenço, Maria Neves, Vanessa Carini e João Guedes. Apresentação Paulo César, redação Marcelo Santos, Eliseu Peruso. Coordenação de jornalismo, Marcelo Santos. Supervisão geral, Nelson Paulo dos Santos. A seguir, você fica com o programa da Alegria com o Marido Monteiro. Bom dia.

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3: Para você, meu amigo, para você, minha amiga, bom dia. Boa manhã de sábado. Um sorriso tem a força de muitos remédios. Quando recebemos no leito de um hospital, quando estamos solitários na doença, um sorriso tem o poder de reabilitar as forças quando estamos desistindo de alguma coisa, quando a nossa vontade é vencida pelo desânimo. Um sorriso tem o dom de acalmar a criança que chora, mesmo com fome, o velho que se lamenta mesmo diante da dor, o homem angustiado mesmo diante da humilhação, a mulher desenganada mesmo diante da cirurgia, ao animal ferido mesmo abandonado, ao cristão abatido mesmo sem fé, ao servo humilde mesmo diante das injustiças. O sorriso é a porta aberta da felicidade interior, é a dádiva que ilumina não apenas o rosto, mas toda a alma. É um bem sem preço que estimula o que recebe, alimenta quem o dá e toca os sinos lá longe, lá no alto, direto e sem mistérios. O sorriso é como luz, é mensageiro divino de uma força maior, de um amigo que tudo vê, o amigo Jesus. Então, em cada amanhecer, em cada novo dia, sorria para a vida. Que assim seja.

0: Uma boa manhã de sábado para você.
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Muito bem, meus amigos e amigas, salve, salve, estamos chegando nessa maravilinda manhã de sábado para mais um programa da alegria. Hoje é 25 de julho de 2026, manobrando o áudio, Eliseu Peruso e Dalceu Martins, para toda essa galera incrivelmente maravilhosa que está de bem com a vida. Estamos começando o seu programa da alegria. E para dar aquele clima, aquela tonalidade, segura aí, Titia Ivete, porque é tempo de alegria.

0: nessa manhã maravilhosa. Bom sábado, bom fim de pra você.
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Obrigado sempre por você estar pertinho da gente, curtindo a Catarinense, curtindo o seu astral, curtindo a nossa manhã. Que seja um baita final de semana para todo mundo. E essa aqui é linda, hein? Jorge e Matheus, se liga aí.

0: Ouvimos Seu Astral, a música linda de Jorge e Matheus. Bom dia, boa manhã e aquele carinho especial pra você.
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0: E agora, meus amigos e amigas, hora de conferir com todo carinho e amor na nossa manhã.
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Isso aí, vó querida, vô, bom dia, estamos juntos na manhã de sábado com toda alegria no coração, que vocês tenham um baita final de semana e agora a gente celebra os aniversariantes do final de semana.

0: com todo carinho de Vagem Bonita para Gabriel de Souza, que está completando aniversário, e Ciro Abate. O grupo Vida Alegre de Lenha Bonitinha nesse sábado para o Valdecir Merlo. O grupo Rosa Branca de Santa Clara para Vilmar Dri. O grupo do Centro de Lacerdópolis para Estefânia Quinas. O grupo Frei Silvano de Água Doce para Miriam Ferretti Mendes. O Florescer da Serra Alta em Erval para Cristina Cássia Durigon. O grupo Bom, agora é amanhã, domingo, dia 26 já, né? O grupo Sempre Alegre de Catanduvas para Dona Nair Volpato Nora. Grupo Unidos de Luziana para Benildo Ribeiro. Grupo de Vagem Bonita para João Rodrigues. O Grupo Amigos para Sempre de Nova Petrópolis para Iracema Moser. Grupo Paz e Amor de Linha Prestes Jaborá para Edgar Klaus. Grupo Sempre Alegre de São Brás também para Lourdes Ardo. Grupo Pinhais de Linha do Salto Luziana para Gilda Raymond. Grupo Estrela Guia da Terceira Idade do bairro Rupi, Ciro Vargas. A Terceira Idade de Catanduvas para Ingui Traim. Também o grupo da Caetano Branco para Dona Geni Lourdes Schauer. Amanhã, domingo, renovação do bairro Santa Teresa para Reginaldo de Oliveira. Grupo do Centro de Lacerdópolis para Celestina Varela. Grupo Renascer da Barra Fria em Erval Velho para Nelson Ferrari. Grupo Pinhais de Linha do Salto para Gilda Reimann. Grupo Frei Silvano de Água Doce para Rosalina Basso Gonçalves. Os Pioneiros do Centro em Vicaré para Dão Lídio César, Marilda Melanda Alves do Nascimento Dias e Eucílio Ângelo Dondoni. Grupo de Linha Duque de Caxias e Vicaré para Leonildo Machado. O Grupo Esperança de Gramado dos Leite e Vicaré para Claudemir Schmidt. E o Grupo de Linha Lajeado Grande e Vicaré para Avenilda Reichards. Parabéns, saúde e felicidades!
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0: Ouvemos esta música linda que tem um chamamento especial lá no Porão do Meu Nono, tudo verdade que ele cantou aí. Deco Dal Ponte, na manhã catarinense, com todo carinho, com toda energia. Bom sábado, bom final de semana, galera.
1: Atenção para este comunicado, Celesc.
2: A Celesc comunica que para a realização de obras no sistema elétrico vai interromper o fornecimento de energia nesta segunda-feira, dia 27, das 13 às 18 horas, em Erval Velho.

0: Na linha Santa Lúcia, linha Despraiado do Leão e linha Rio Leão. Os serviços poderão ser cancelados se as condições não forem favoráveis. Por medida de segurança, considere sempre a rede energizada. Emergência ligue 08000-480196. 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Uma das maiores competições da modalidade na região. As inscrições estão abertas até o dia 14 de agosto para categorias livre masculino, livre feminino e veterano. Garanta a participação da sua equipe. Para mais informações e inscrições, acesse as redes sociais oficiais da Comissão Municipal de Esportes de Água Doce. 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
5: Um abraço cheio de carinho, cheio de energia para você que se liga na Catarinense. 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E aí, como é que está a sua manhã maravilhosa de sábado com o Rio Negro e Solimões e Henrique e Juliano?

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0: No programa da alegria, amanhã continua sendo maravilhosa para você, para quem tá trabalhando, para quem tá começando o sábado, para quem está no programa da alegria. Oh, maravilha! Deixa eu mandar um oizinho para toda essa gente maravilhosa da região que se liga. Dupla Grenal jogando esse final de semana? É, Internacional joga amanhã, né, gente? Joga hoje, 6:30 da tarde, você vai acompanhar a transmissão na Catarinense. E o Grêmio joga amanhã também, às 6:30 contra o Fluminense. Bah, jogo duro, hein, dupla Grenal. Jogos complicados, o Grêmio em casa, o Inter fora de casa, vamos ver o que rola. Agora, o Guilherme.
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0: Ouvimos Hugo e Guilherme, Lembranças de Amor Fogueira, e Te Levo Comigo. 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
5: Amanhã do Programa da Alegria. Muito obrigado pela energia boa, pela sua companhia e o desejo de um baita final de semana. Sem preguicinha, sem tristeza, altíssimo astral. Vamos fazer deste sábado, deste domingo, final de semana perfeito para todos nós. Fechado? Vamos seguindo na nossa manhã do Programa da Alegria, trazendo Mato Grosso e Matias. Vamos ouvir essa aqui.

0: Ouvimos Tentei Te Esquecer, Mato Grosso e Matias, na mais ouvida rádio do sul do Brasil. Super obrigado pelo carinho e por você estar pertinho da gente.
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0: 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Sempre é um grande prazer estar com você na nossa manhã, Amado Batista.

0: você.
1: 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A gente continua com você na melhor manhã do rádio brasileiro.

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Alô, gente de Campos Novos, Gerval Velho, pessoal, Gerval do Oeste, bom dia, gente de Joaçaba, muito obrigado pela carona, para quem tá por casa, para quem tá dando uma viajadinha, para quem está ouvindo a Catarinense, muito obrigado, vamos juntos nesta festa do rádio, porque o rádio é só alegria. Falando nisso, deixa eu agradecer ao Roberto e à dona Tânia também, que estão vindo a gente, pessoal, lá em Videira. E pediram João Neto e Frederico. Vamos arrebentar agora aí, ó.

0: Você ouviu na Catarinense, João Neto e Frederico, galera de Videira, obrigado, radinho ligado, é isso aí. A gente daqui, você daí, e a amizade é a mesma, com muita alegria e com aquela energia boa, aquela vibe do final de semana. 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

Estamos de volta no programa da Alegria, super sabadão para você. 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É isso aí. Manhã especialíssima de sábado, programa da Alegria, é carinho, é energia. Rio Negro e Solimões, aumenta o som aí pra galera.

0: Obrigado, minha gente. Essa é Catarinense. Aquele abraço muito especial, né? Para quem se liga aqui, já estamos de volta. Turma de Catanduvas e Jaborá de Concórdia. Pessoal de Monte Castelo, obrigado pelo carinho, pela energia boa. 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
0: E aqui na Catarinense, no sabadão maravilhoso do programa da Alegria, para quem tá ouvindo a gente via internet em todo o planeta Terra, Felipe Duran.

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O sábado é de energia, é de alto astral para você. Hoje, Campeonato Brasileiro, em 6:30 da tarde, Atlético Paranaense Internacional. Hoje tem Santos e Chapecoense. Hoje tem Vasco e Mirassol. Cruzeiro e Botafogo jogam amanhã. Amanhã também Bahia e Corinthians. Bragantino e Coritiba. 6:30 você vai acompanhar na Catarinense. Amanhã, Grêmio e Fluminense. Depois eu falo dos outros jogos do nosso Brasileirão, porque agora tem Edson Hudson para você.

0: por te amar assim, Dali Edson Hudson, na Catarinense, programa da alegria, essa energia que te leva, sejam sempre muito bem-vindos.
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0: E vamos embora, meus queridos. 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E agora, Guilherme Santiago.

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13: Bom dia, bom sábado, bom final de semana com a Catarinense. Obrigado por esse carinho, por essa energia boa que se renova. E agora vamos detonar, né? Jades e Jadson, letras garrafais.
14: Por que tá escondendo o celular pra responder mensagem?

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1: 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Vamos voltar no tempo um pouquinho aqui no Programa da Alegria com Zezé e Luciano? Aumenta aí.

Ouvemos Zezé de Camargo e Luciano, irmão da Lua, amigo das estrelas. Mais uma maravilhosa na manhã catarinense do programa da Alegria. Bom sábado, bom fim de semana para todos nós.

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Um abração pro Adriano lá, aqui toda a turma da Casa do Enxoval, dona Sônia, seu Leocir, toda a galera aí e os atendentes, né? Ô, turma, gente boa, gente. Ô, lugar bom de comprar. Na manhã do programa da Alegria, Ataíde Alexandre.

0: Esse foi o Laço Aberto, Ataíde Alexandre, Modão, música linda, energia boa da Catarinense pra você. 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
4: E amanhã segue naquela energia, naquele astral, naquela vibe maravilhosa do seu sábado. 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E agora, Michel Veloso.

0: Ouvimos Michel Teló, Casal Modão, Dali Dali, Catarinense, manhã de sábado, programa da alegria, é sempre bom.
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0: Muito bem, agora aqui no seu programa da alegria, vamos atualizar você, é hora de notícias e informações. Olá, Vani, seja bem-vinda, bom dia.
3: Bom dia, Marildo, bom dia a todos, estamos chegando com informações para o ouvinte catarinense. E começamos destacando que o Brasil está entre os 10 países que mais perdem riquezas com golpes e fraudes cibernéticas. Segundo o estudo da Global Anti-Scam Alliance, analisado pela CNN Brasil, os prejuízos equivalem a 0,8% do PIB, colocando o país na nona posição do ranking mundial. A pesquisa também revela que os criminosos agem cada vez mais rápido. Na América do Sul, 76% dos golpes são concluídos em menos de 24 horas, principalmente por meio de transferências bancárias. Outro dado preocupante é que uma em cada cinco vítimas não denuncia o crime, muitas vezes por vergonha ou medo, dificultando o combate às fraudes e a identificação de novas modalidades de golpe. Fazer exercícios nem sempre basta para proteger a saúde. Especialistas alertam para o chamado sedentarismo silencioso. A pessoa até pratica atividade física, mas passa muitas horas do dia sentada ou deitada. Esse comportamento aumenta o risco de doenças cardiovasculares, obesidade, diabetes e ansiedade. A recomendação da Organização Mundial da Saúde é acumular até 300 minutos de atividade física por semana, mas também interromper longos períodos de inatividade. Pequenas caminhadas, alongamentos e até estacionar o carro mais longe ajudam a reduzir os impactos do tempo excessivo sentado.
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3: A dupla Grenal entra em campo neste fim de semana pela abertura do segundo turno do Campeonato Brasileiro. Hoje, às 18h30, o Internacional visita o Atlético Paranaense na Arena da Baixada. O Colorado tenta se afastar da zona de rebaixamento, enquanto o Furacão, terceiro colocado, busca diminuir a diferença para os líderes da competição. Já amanhã, também às 18h30, o Grêmio recebe o Fluminense na Arena. O tricolor quer aproveitar o apoio da torcida para subir na tabela diante de um adversário que luta para seguir entre os primeiros colocados do Brasileirão. Internacional e Atlético Paranaense hoje às 18h30 e Grêmio Fluminense amanhã também às 18h30 tem transmissão pela Rádio Catarinense. Aqui você continua na companhia de Amarildo Monteiro e o programa da Alegria. Com informações, Vani Santos. Bom dia.
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0: Bom Bota amizade nisso. Manhã de sábado, linda e maravilhosa. Alô, taxistas, alô, motoristas e aplicativo. Galera, frentista aí dos postos de combustível, os borracheiros. E não vai mandar um alôzinho pra nós, Amarildo? Claro que sim. Aquele abraço, galera. Bom sábado, bom fim de semana, boa folga. E agora, Ana Castela invadindo o seu rádio.

É que eu não te esqueci. Ana Castela. Parece até um poema, né? Que coisa. Será que ela tava falando do rapazinho aquele lá? Sei lá, né? Sei não. Daqui a pouquinho a gente volta por aqui. 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

Essa é a Catarinense, esse é o programa da alegria, manhã energia, sábado final de semana, bom demais você aqui na Drogaria Sempre Econômica, você encontra qualidade, confiança, economia e tudo para cuidar da sua saúde. 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É isso aí, gente do bem. Tem um recadinho para você que tá acompanhando o nosso programa, viu? Precisa-se com urgência de uma pessoa para cuidar de uma criança especial aos finais de semana, no centro em Joaçaba. Entra no sábado de manhã e fica até segunda de manhã. Ou também pode morar direto na residência. Interessados, entrar em contato aqui com a Rádio Catarinense. O telefone é o 3551-2400. Daí o pessoal esclarece, tira sua dúvida também. Agora,

0: Ouvimos Gustavo Lima, A Noite, bom demais.
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9: No início dos anos 80, o Brasil conheceu uma banda que misturava new wave, poesia e atitude. Gangue 90 e as Absurdettes. O grupo inovou ao unir o rock moderno com letras afiadas e vocais femininos marcantes. Um dos maiores sucessos foi

foi Nosso Louco Amor, lançada em 1983, que ganhou o país como tema da novela homônima da TV Globo. Com um som dançante e uma pegada urbana, a canção virou hino daquela geração. Gangue 90 deixou uma marca forte na cena alternativa brasileira. Ousado, criativo e inesquecível. Bora relembrar? Gangue 90 e as Absurdettes. Nosso Louco Amor.

E vamos embora, minha gente querida, no programa da alegria. Daqui a pouco tem show de banda, assim, aquele astral maravilhoso pra você, pra quem tá de folga hoje. Hoje é dia de limpeza, de cuidar da casa, correria da semana, meu Deus, não é moleza não. E hoje tem Campeonato Brasileiro na Catarinense, 6:30 PM, Atlético Paranaense Internacional. E amanhã, hein? Gremistas em casa, Fluminense. Será um grande jogo, com certeza. Tudo isso você acompanha na Catarinense. Se foi a Copa, agora a gente volta para a realidade do Brasileirão, né? Jota Quest pra você.

Daqui, Só Se Leva o Amor, Jota Quest, música linda, linda, linda, na nossa melhor manhã. Deixa eu dar um recadinho para você que tá ouvindo o programa da Alegria. Precisa-se com urgência de uma pessoa para cuidar de uma criança especial aos finais de semana no centro de Joaçaba. Entra no sábado de manhã e fica até segunda de manhã, ou também pode morar direto na residência. Interessados em entrar em contato aqui com a Rádio Catarinense pelo telefone 3551-2400. O pessoal tira todas as suas dúvidas. Combinado? Daqui a pouco tem mais alegria, mais energia na melhor rádio do sul do Brasil.

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0: Obrigado, meus amigos e amigas. Tamo junto. É bom demais. Sábado, final de semana aí. Já pensou o que vai fazer? Você aí do interior, muito obrigado pelo carinho da audiência também. Muita atenção, né, em todos os problemas que aconteceram com a chuva. O pessoal batalhou muito durante a semana para deixar tudo funcionando direitinho. Então, cuidar nunca é demais. Por agora, Tairone. Tá aí.
1: Como emagrecer 10 quilos em 6 meses? Olha isso, olha isso.
2: Não tava meio sumidão das redes sociais.

0: Jetta forçada Tairone na Catarinense, a número um do seu coração e do seu rádio.
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Amanhã é de alegria, amanhã é de energia, final de semana de bem com a vida para toda essa galera maravilhosa. Quero mandar um super oi para quem nos acompanha via internet, né? Em todo mundo. Estamos aí pertinho do seu lado, Fernando em Sorocaba.

0: Ouvemos Eu Amo Demais, Fernando em Sorocaba e Low Cash. Daí o pessoal me disse, olha, Mariudo, tem países que estamos à frente do horário brasileiro, é verdade. Galera aí já tá no período da tarde ouvindo a gente, outros no período da noite, e assim a vida segue. O mundo não para.
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0: E agora, pra você, na melhor manhã, catarinense, com todo o carinho do mundo, Maiara e Maraíza.

0: quase um casal, Maiara e Maraísa, na Catarinense, no programa da Alegria, super de bem com a vida, aquele final de semana carinhoso para toda a galera.
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0: Sabadão da Catarinense do programa da Alegria. Obrigado pela energia boa, obrigado pelo rádio ligado. Um oizinho pra você que tá nos 97,3. Agora aquela galera que não é mole, né? Os Agroboy.

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2: Chuva de arroz na fazenda, valeu, os Agroboy Catarinense. Bom dia, bom sábado, bom tudo pra você.
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2: E pra fechar essa parte do Programa da Alegria, porque o show de bandas vem aí, calma, daqui a pouquinho, minha gente, Thaís, Zé Neto e Cristiano.

0: Ouvimos Ferida Curada, Zé Neto e Cristiano, fechando essa parte do programa da alegria com essa energia linda e maravilhosa da nossa manhã de sábado. Valeu, já já tem o show de bandas chegando pra você.
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0: Salve, galera, é isso aí, estamos começando mais um show de banda, sábado 25 de julho. Partilha agora aquela alegria, aquela energia boa até o meio-dia, pra te fazer aquela melhor companhia. Segue o programa da alegria aqui, você sabe disso, né? Mas agora é show de bandas. Vamos começar a nossa festa desse sabadão ao som de Cleiton Borges e Rainha Musical.
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Ouvimos a festa do show de bandas na Catarinense, Rainha e Cleiton Borges. Correria na madrugada, baixa e nunca dá boa, né, gente? Só dá ruim. Daqui a pouquinho tem mais energia pra você na sua melhor manhã. 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
11: Sempre obrigado por você estar aqui. 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

0: E você ouviu? Cristal Quebrado, Banda G10. E aí, bom sábado pra você, bom final de manhã. 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
7: 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Se é alegria, se é energia, aqui tem, ó, assim, de sobra pra você. Mandar um abração pra minha gente, comunidades do interior, meus queridos amigos, obrigado pela audiência. Pra você que está hoje aqui no programa da Alegria, estamos tocando as melhores músicas e a maior energia pra você. Bom final de semana, daqui a pouco tem o programa do Carlos Henrique aqui na Catarinense, né? Agora, pra todo mundo que pediu, os animais.

mas não foi só os atuais, foi os atuais Thalissa e Elisa, Mississippi. Um grande momento, é a última música deles, né, gente? 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
4: 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Na sua melhor programação, o sábado de alegria, de energia, de alto astral, no final de semana da Catarinense. Alô, gente de Luzerna, de Bicaré, de Água Doce, de Três Etilhas, estamos juntos, Pinheiro Preto, Videira, é isso aí, a melhor manhã do rádio, a melhor manhã do show de bandas com Grupo Hello, pra matar saudade.

0: Ouvimos Amor Secreto, grupo Hello, na Catarinense, super em alto astral.
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0: É isso aí, meus amigos, minhas amigas, aquela energia maravilhosa de sábado, final de semana da Catarinense, sempre com um amigo perto de você. 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Eita galera, gente boa essa turma da Leve, né? Banda Champion, vamos ouvir aí, ó.

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Estamos de volta, meus amigos, com aquela alegria, com aquela energia, com aquele astral super maravilhoso. Quero aproveitar e mandar um oizinho pra Roberto, pra Elisa. Obrigado pela carona. Alô, gente de Lacerdópolis, gente de Ouro e Capinzal. Bom dia, esta é Catarinense, a melhor programa.

0: Ouvimos Preciso de Você aqui, Banda Passarela. Então, corra, venha, a gente volta.
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0: 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Tá bom assim? Banda Geração, sobe o som!

0: Ouvimos Banda Geração. E aí, tempo.
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0: Sábado de alegria, sábado do show de bandas. Tá quase na hora da gente se mandar, né, gente? Vamos fechar o programa hoje, então, assim, num astral bacana? Banda Modelo e Rogério Magrão, sobe o som aí, vamos lá.

0: da modelo e Rogério Magrão, se eu não tivesse bloqueado, depois vem o arrependimento, né, queridos? Muito obrigado pelo carinho, muito obrigado pela energia, mais uma semana a agradecer a você, é por você e para você que nós existimos e nós da Catarinense agradecemos de coração essa semana. Um baita final de semana para você. Vem aí a oração do Papa, num grande momento de fé, depois o Carlos Henrique e o programa sobre a Escola de Paz também, muita coisa a aprender nesse sábado aí. De resto, tri de final de semana para todo mundo e continua Catarinense, aqui em cada horário tem um amigo perto de você.
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2: Há muitas moradas na casa de meu pai. A fé do povo é uma delas. 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
0: A santa bênção do Papa deste sábado é especial, dedicada a todas as pessoas que vivem os seus problemas, as suas dificuldades, que têm problemas de saúde, às vezes estão em casa, muita gente internada nos hospitais, muitas doenças aparecendo, que o bom Deus conceda às famílias a força necessária, o entendimento necessário para superar os momentos de escuridão, os momentos cinzas, os momentos de dificuldade na vida. É dedicada a cada bairro da nossa cidade, às cidades da nossa região, ao nosso povo que tanto trabalha e tanto se dedica por um amanhã melhor. Hoje, a Santa Bênção do Papa João Paulo II é dedicada com muita fé a todos nós.
3: Pai nosso, que estais no céu, santificado seja o vosso nome, venha a nós o vosso reino, seja feita a vossa vontade, assim na terra como no céu. O pão nosso de cada dia nos dai hoje, perdoai-nos as nossas ofensas, assim como nós perdoamos a quem nos tem ofendido. Não nos deixeis cair em tentação, mas livrai-nos do mal. Amém.

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2: Olá, muito boa tarde, sejam todos bem-vindos. A partir de agora, nós vamos oferecer aos ouvintes da Rádio Catarinense de Joaçaba, espalhados por esses cada vez mais bonitos caminhos do Rio do Peixe, uma das mais encantadoras regiões do estado de Santa Catarina, mais uma atração jornalística, mais um debate importante. Vamos evoluindo juntos, ampliando os nossos conhecimentos graças à comunicação. O programa de hoje tem a rotulagem de ser o 230º programa. Programa 230, episódio, é o episódio número 230 do programa No Campo das Ideias, com a proposta de dar voz e vez às pessoas, instituições e empresas que promovem a diferença. O Campo das Ideias garimpa todos os responsáveis por iniciativas inovadoras, as personalidades que fizeram, que ainda hoje são protagonistas do desenvolvimento da região, os jovens que revolucionam o mercado das startups com as ferramentas da inteligência artificial e outras frentes de trabalho no mundo virtual ou fora dele, os que idealizam uma vida melhor para si e para a comunidade onde vivem, os que alcançam o sucesso nas mais diferentes áreas, fruto de talento e de muito trabalho. 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Se você deseja interagir, seja muito bem-vindo. Nosso WhatsApp, área 49-984-377982, repetindo 984-377982. Vamos combinar textos, se você mandar, bem objetivos, áudios bem curtinhos também, por favor, é uma necessidade que seja assim. Serviços técnicos são de Neri Schrader, com a direção geral de Nelson Paulo dos Santos. Eu sou o Carlos Henrique Roncalho, integro a equipe de jornalismo da Catarinense e sou responsável pela edição e apresentação desse programa. Meio-dia e dois, 25 de julho é o Dia Internacional da Mulher Negra, Latino-Americana e Caribenha, Dia Mundial de Prevenção à ao afogamento, Dia Internacional da Agricultura Familiar e Dia Mundial dos Beatles. No Brasil se comemora o Dia do Motorista. Cumprimentos a todos, também aos taxistas pelo seu dia. Dia do Colono, abraço. Dia da Mulher Negra e Dia da Imigração Alemã. Amanhã, 26 de julho, é o Dia dos Avós, Dia Mundial de Proteção aos Manguezais e o Dia Nacional do Arqueólogo. Meus amigos, no campo das ideias de hoje vai dar voz e vez a duas entidades, bem distintas em seus objetivos, mas de alguma forma interligadas a causas bastante nobres. É o caso da APAS, a Associação de Pais e Amigos das Pessoas Surdas, e a Escola de Pais do Brasil. A APAS luta com dificuldades, ainda assim acolhe um número bastante expressivo de pessoas que nasceram ou desenvolveram algum tipo de deficiência auditiva. Já a Escola de Pais do Brasil tem uma novidade que aqui iremos compartilhar. A instituição tem nesse momento a presidência pela primeira vez de um joaçabense, e isso é especial. Pois é, com 73 anos de atividades, Joaçaba tem, como eu disse, de forma inédita, um de seus membros eleito presidente em âmbito nacional. E o que isso representa, afinal? Vamos falar então da Escola de Pais do Brasil e da APAS, com especial atenção às suas demandas. Estão aqui nos estúdios da Rádio Catarinense, Marilena Zanuelo Detone, Mara Regina Eberle, da APAS, a Giovana Grandene, presidente da Escola de Pais do Brasil, seccional Joaçaba, e o presidente nacional da entidade, Célio Alves de Oliveira. Vamos cumprimentar os meus convidados. Quero começar com a Marilena Zanuelo Detone. Seja bem-vinda, Marilena. É prazer recebê-la aqui, você que já esteve aqui no programa, então é bom recebê-la outra vez. Boa tarde.
3: Boa tarde. Até me assustei que disse que ia começar comigo. Muito obrigada. Eu só tenho que agradecer de nós podermos estar aqui falando sobre essa grande entidade que está há 43 atuando em Joaçaba, a APAS. Uhum. Muito obrigado pelo convite e estamos aqui para dimir dúvidas.
2: Muito bom. A Marilena é mestre em educação e possui uma trajetória marcada pelo compromisso com a educação, a gestão pública e o desenvolvimento social. Atuou por 26 anos como professora da Universidade do Oeste de Santa Catarina, nossa UNOESC, contribuindo para a formação de inúmeras gerações de profissionais da educação. Exerceu 4 mandatos como secretária municipal de educação do município de Joaçaba, período em que liderou importantes ações voltadas ao fortalecimento da educação pública e ao desenvolvimento educacional do município. Atualmente, exerce a presidência da APAS, estando à frente da instituição em seu segundo mandato consecutivo, 24-26, após ter presidido a entidade no mandato anterior. Minha segunda convidada, Mara Regina Eberle, seja bem-vinda, Mara, boa tarde, prazer te conhecer.
4: Boa tarde, prazer é todo meu, é uma satisfação muito grande estar aqui com vocês, para a gente poder falar um pouco da APAS, falar do que a gente faz, do que acontece lá dentro. Muito obrigada pelo convite e estou aqui para esclarecer qualquer dúvida que eu possa.
2: Muito bom. A Mara é técnica do Verbo Tonal, formada pela Faculdade Tuiuti de Curitiba, pedagoga, formada pela Universidade UNOESC do Oeste Santa Catarina e possui ampla experiência na área da educação especial e da educação de pessoas surdas. É pós-graduada em educação especial e educação inclusiva, educação infantil e séries iniciais, tutoria em educação à distância, atua como professora de Libras, professora de educação especial, intérprete de Libras da Universidade do Oeste Santa Catarina, dedicando sua trajetória profissional à promoção da inclusão, da acessibilidade e da educação bilíngue para pessoas surdas. É diretora e sócia fundadora da Associação de Pais e Amigos dos Surdos, APAS de Joaçaba. Minha outra convidada, vocês estão entendendo que eu estou deixando o Célio por último, até porque as mulheres sempre em primeiro lugar.
5: A questão está bem.
2: Giovana, seja muito bem-vinda, boa tarde.
6: Boa tarde, Roncalho, é um prazer enorme estar aqui novamente falando da nossa instituição, da Escola de Pais do Brasil, aqui de Joaçaba. E lógico que a gente fica muito feliz, estamos muito felizes em termos esse ano, né, para os próximos 2 anos, o nosso colega Célio como presidente nacional também. Então a gente está aqui para também divulgar o nosso trabalho, né, local, e dirimir qualquer dúvida que tiverem com relação à nossa Escola de Pais do Brasil.
2: Eu me associo a você, vamos cobrar do Célio uma gestão Muito especial, né?
6: Com certeza. Eu vou ser a primeira a puxar na orelha dele, já que ele sempre puxou na minha, então vamos puxar a orelha dele também.
2: A Giovana, presidente da Escola de Pais do Brasil, seccional de Joaçaba e Hervaldo Oeste.
6: É? Isso.
2: É formada em ciências contábeis, atua na área empresarial, empresária do setor de marketing, sócia da Peixaria Serra Mar. Um pequeno marketing aqui do programa.
6: Muito
2: para
6: obrigada.
2: A sua peixaria. Bom, o meu último convidado, Célio Alves de Oliveira, agora desde o dia 1º de julho, já empossado como presidente nacional da Escola de Pais do Brasil. Seja muito bem-vindo, Célio, prazer te receber pela primeira vez aqui no meu programa. Já não era sem tempo, né?
5: É, com certeza. Não, nós que agradecemos, Carlos, e nos sentimos assim muito felizes em estar muito bem acompanhados hoje por três mulheres, né? De peso, né, no sentido assim de responsabilidade social, e na condição hoje de presidente nacional da Escola de Pais do Brasil, nós obviamente aumentamos um pouco a nossa responsabilidade, porque a Escola de Pais do Brasil hoje está presente em 15 estados, né, temos 33 seccionais, e Joaçaba é a nossa menina
2: dos olhos.
6: Dos olhos. Então, tá dos olhos.
2: É. Olha, o Célio é presidente nacional da Escola de Pais do Brasil, foi professor da UNESC por 32 anos, formado em Filosofia, Pedagogia e Direito, especialista em Orientação Educacional e Administração Escolar, mestre em Antropologia Social pela Universidade Federal do Rio Grande do Sul, mestre em Direito pela Universidade Federal em Santa Catarina. Está na Escola de Pais do Brasil juntamente com a sua esposa, a Cíntia Santini Alves Oliveira, há 40 anos, tem duas filhas, três netos, enfim, é hoje o primeiro joaçabense. O que que isso representa?
5: Na realidade,
2: só para completar, o primeiro joaçabense na direção nacional da Escola de Pais do Brasil.
5: É, eu penso que para a nossa seccional, eu faço referência à Marilena Detone, né? Que quando eu e Cíntia ingressamos na Escola de Pais, Marilena Detone já fazia parte como uma cofundadora. E coincidentemente, Mara, né? A APAS e a Escola de Pais do Brasil têm a mesma idade.
3: A mesma idade.
5: Nós fomos fundados em 1982, alguma coisa
2: no
5: assim.
2: No ano da grande enchente, né?
5: É, exatamente.
2: Eu estava por aqui, foi logo no começo do ano, né?
5: E hoje, estar à frente nacionalmente da EPB nos dá, assim, a possibilidade de entendermos de uma maneira mais concreta, né? Os reais problemas que as famílias enfrentam. A gente costuma dizer que às vezes os problemas na educação dos filhos apenas mudam de endereço, uhum, né? E é um fato, esse é um fato real, né? Mas a gente precisa, mais do que nunca, nesse momento de mudança rápida e constante, né? Estar junto com os pais no sentido de orientá-los, porque é muito comum os pais dizerem: ah, na minha época era diferente. Sim, era diferente. É. Hoje, as coisas, as questões, os conflitos, né? Principalmente de comunicação entre pais e filhos, é real. E os distanciamentos internos na família estão cada vez mais presentes.
2: É, né? A gente avançou em todos os demais modais da comunicação e exatamente aquele pessoal, né? O presencial.
3: Necessário.
2: Acabou faltando para todos nós.
5: Esse, né, contato olho no olho, o acolhimento afetivo, né? Então, Joaçaba se alegra por estar hoje representando, né, nacionalmente, esta entidade que já existe há 63 anos.
2: 63 anos. Qual, né, o tamanho dessa instituição em se tratando de mobilização, de engajamento, de resoluções? É algo grande? Você disse que está em quantos estados?
5: Nós estamos em 15 estados.
2: 15 estados.
5: Né, 15 estados. E presente hoje em 33 municípios com seccionais, uhum, né, seccionais funcionando.
2: Certo.
5: Né? Nós estamos com praticamente 500 associados, né, nesses municípios. E a Escola de Pais do Brasil, ela vem desenvolvendo um trabalho bastante significativo em prol da família. Para nós termos uma ideia de alguns números, no ano passado, em 2025, pelo nosso relatório de impacto social, uhum, nós realizamos 893 ações. Ações estas que estão relacionadas a círculos de debates, a cursos direcionados a faixas etárias, né? Uhum. Seja a primeira infância, seja a fase escolar, seja a adolescência, seja a fase adulta, né?
3: A terceira
5: porque
3: idade.
5: diz
3: a terceira
5: idade,
3: né?
5: Que é o bem envelhecer. A terceira idade, né? Porque diz um grande pediatra e educador e neuropediatra que os problemas da educação de filhos, os maiores anos, os maiores problemas são os primeiros 50 anos. Então, isso só para dizer que os pais estão sempre nessa ativa de educação.
2: Com certeza.
5: Dentre essas 893 ações do ano passado, nós atingimos 34 mil famílias.
2: Nossa.
5: Isso tem uma representatividade. Tem uma representatividade bastante significativa.
2: Vocês buscam ampliar esse número de pais para integrar a escola? Ou vocês são mais fechados? Como é que é?
5: Não, ao contrário, nós estamos precisando de pais interessados em olhar para a família de uma maneira diferente, né?
2: Tá. E vocês estão abertos, então?
5: Estamos abertos. E a gente já desde então convida todos os radiovintes da Catarinense que procurem conhecer a Escola de Pais do Brasil. Basta você entrar lá no Google e digitar Escola de Pais do Brasil, vai ser a primeira a aparecer lá, né, na chamada. Entre no nosso site, conheça nossas ações, conheça as atividades. Por exemplo, essa semana nós começamos um curso específico para pais e mães, que é uma modalidade de conversas com pais e mães que têm filhos adolescentes.
2: Uhum.
5: Caso você queira fazer parte, nós estamos com 80 inscritos neste curso, né? É um online, é gratuito, todo o trabalho da Escola de Pais do Brasil é gratuita, é voluntária. Nós contamos com pais voluntários, né? Responsáveis no sentido assim de fortalecer ainda mais a família.
2: Uhum, muito bom.
3: Eu queria dizer sobre o bem envelhecer.
2: Por favor. Por favor.
3: Célio, que nós estamos tendo uma experiência, que é um trabalho que duas pessoas, seria eu e a Terezinha, que somos a Escola de Pais, nós fizemos um trabalho num grupo da terceira idade. E estamos já no terceiro círculo, são 5 encontros.
2: Uhum, uhum.
3: E precisa ver, o pessoal está gostando, quer mais.
5: Quanto se motivam, né?
3: E já estamos para o segundo semestre, já buscando os outros grupos.
2: Uhum.
3: E é muito interessante o que nós estamos propondo,
2: que
3: é um dos últimos, né, que foi montado.
5: Sim,
3: pela Escola de Pais para trabalhar com a terceira idade.
5: E aqui não, no UESC nós temos a UNIT,
3: né?
5: A Universidade da Terceira Idade.
2: Sim.
5: É um ponto muito importante.
2: Vocês
5: para
2: estão interligados
5: que
2: de alguma
5: IPB,
2: forma, né?
5: A IPB possa estar
2: presente. Eu preciso fazer um intervalo e a gente já retorna. É, meio-dia e 15 desse sábado. Dia 25 de julho, hoje o dia do colono, nossos cumprimentos de novo a toda essa categoria tão importante, né, para a produção de alimentos em todo o Brasil e no mundo. Já voltamos.
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2: Meio-dia, 17 minutos. Estamos aqui hoje no Campo das Ideias, com programação ao vivo, recebendo os nossos amigos da APAS, a Associação de Pais e Amigos das Pessoas Surdas, as pessoas com deficiência auditiva, e também da Escola de Pais do Brasil. A Giovana Grandene é a presidente da Escola de Pais, a seccional de Joaçaba e Herval do Oeste. Giovana, já que a gente começou abordando a questão da Escola de Pais do Brasil, queria que você falasse um pouquinho desse trabalho local, como é que é feito, se também garimpa novos casais, como é que é esse trabalho?
6: Então, na verdade, não precisa ser casal, né? Porque, assim como eu sou casada, mas eu digo que eu sou casada com uma... Sou viúva de marido vivo.
2: Certo.
6: Porque o meu esposo, ele não gosta muito de participar, mas a gente vai,
2: bom,
6: né?
2: Você já derrubou uma barreira, que então as pessoas podem participar à vontade.
6: Exatamente. Assim, nós estamos abertos a todas as pessoas, né? Qual é o nosso trabalho? O Célio comentou da Escola de Pais do Brasil, né, a nível nacional. E nós também fazemos relatórios das nossas atividades aqui. Uhum. E todos os anos, assim como a Marilena, né, a Marilena, a Terezinha fazem lá a parte do bem envelhecer.

0: família deve ser o máximo dentro da nossa sociedade, uhum, né? Uhum. E para que isso aconteça, assim como o Célio estava falando, os adolescentes, essa questão da comunicação com os adolescentes, com as crianças, né? Desde sempre. Quando a gente é mãe, né, nós só vamos aprender a ser pai e mãe quando nós temos um bebê, quando a gente, né,
1: claro,
0: tem essa felicidade em casa. E ninguém nos ensina isso. Ninguém nos ensina o que nós vamos passar.
1: E também não foi...
0: Não tem nenhuma escola.
1: Nenhuma cartilha,
0: nenhuma,
1: né?
0: Nenhuma cartilha. E aí surge a Escola de Pais do Brasil. Hoje eu tenho dois adolescentes em casa, um de 19 e um de 14. Então, assim, foi uma jornada para se chegar
1: seus
0: até aqui.
1: Seus cabelos brancos.
0: Meus cabelos brancos dizem isso, né? Mas dentro da escola a gente consegue aprender com as pessoas que estão ali também, né?
1: Então, é uma troca de experiência?
0: Nossa, é muita troca de experiência. Nós temos reuniões a cada 15 dias. Nessas reuniões nós fazemos debates, nós estudamos.
2: Reuniões formativas, né?
0: Reuniões formativas, uhum. A gente estuda, né, sobre o comportamento das crianças e também debate e conversa. Olha, lá na minha casa está acontecendo isso e isso e isso. E a gente escuta muito.
2: É uma
0: Eu já passei por isso. Né? A gente escuta muito isso. Olha, quando aconteceu isso lá na minha casa, nós fizemos assim, nós fizemos assado.
1: Exatamente, essa experiência vivida por alguns é que contribui para a resolução de outros problemas.
0: Exatamente. E aí, o que nós buscamos, né? Nós buscamos pessoas que queiram aprender conosco e queiram fazer essa troca conosco, né? Uhum. Então, qualquer pessoa que se sentir... não é nem apta, né? Uhum. Qualquer pai, mãe, educador, que queira entender um pouquinho mais dessa diversidade que hoje nós temos, né? De pais e filhos e essa falta de comunicação e o que fazer com relação a isso, vai lá, né? Nos procure na Escola de Pais aqui de Joaçaba, entrando no site da Escola de Pais do Brasil, uhum, né? E entrando em contato com a gente, para que também façam parte.
2: Não, pode? Desculpe.
0: Imagina.
2: É importante destacar, né, Carlos, que nós fazemos cursos para várias coisas, né?
0: Exato.
2: A gente aprendeu uma profissão, tivemos que nos qualificar,
1: uhum,
2: para poder garantir o nosso trabalho, né? E tudo que aparece a gente vai se qualificando. Mas para aquilo que eu diria assim, uma das atividades mais importantes da nossa vida, que é educar um filho, que é constituir família, nós às vezes achamos que temos condições de tocar sozinhos. Mas os desafios, eles aparecem a cada fase. Se nós perguntarmos, por exemplo, qual é a grande preocupação de pais de recém-nascidos?
1: Uhum.
2: É aprender a cuidar com aquele serzinho tão dependente, né?
1: Claro.
2: Até mesmo para trocar uma fralda tem que se aprender essa prática, essa técnica, né? E para nos tornarmos pais que efetivamente acolhem de uma maneira carinhosa, que dá razão de ser para que o filho tenha a família como seu porto seguro, a gente precisa também nos capacitar.
1: Uhum.
2: E a EPB, ela abre justamente as portas para todos aqueles pais que querem ser melhores pais. Não que não sejam bons pais, né? Mas assim, juntos, como disse a Giovana, né? No compartilhamento das boas práticas educativas, nós vamos aprendendo como tornar o ambiente familiar muito mais acolhedor.
1: E uma boa prática estimula que o filho também use práticas
2: com
1: positivas.
2: Certeza,
1: né?
2: Com certeza, com certeza.
1: Às vezes se esquece muito desse detalhe que eu acho fundamental, mas eles copiam tudo que nós fazemos, né? Então, se nós temos os nossos problemas, nós vamos acabar passando para eles, não tenha nem dúvida. Bons hábitos levam a bons hábitos, né? É assim na questão alimentar, é assim na questão educacional, de uma forma geral, né? É assim, né?
0: Ah, exatamente.
1: Agora, só uma questão ainda, Giovana. Quantas pessoas integram hoje a Escola de Pais, a seccional de Joaçaba Herbal?
0: Hoje nós estamos em 22 associados. Uhum. Né?
1: É pouco, vocês gostariam de ter uma amplitude
0: olha,
1: maior?
0: Olha, nós gostaríamos de ter o Joaçaba
3: muito
0: inteira.
3: Mais.
1: Sim, sim.
0: Nós gostaríamos de todos os pais.
1: Você acha que os pais perdem essa oportunidade que vocês estão dando? Vamos falar dessa forma.
0: Dessa forma.
1: Para estimulá-los ou provocá-los.
0: Eu vou falar por mim.
1: Tá.
0: É, eu, durante muito... A minha irmã, a Gláucia, ela faz parte da Escola de Pais há talvez 30 anos.

0: E ela sempre me convidou para as festas. E eu ia nas festas, eu conhecia...
1: porque temos as nossas confraternizações, né? Temos lógico,
0: né? Mas eu sempre ia. Mas a minha grande questão era que eu não tinha tempo. E aí eu sei que muitas famílias...
2: Ou achava que não tinha tempo.
0: Não, eu realmente não tinha. Não tinha. Porque duas crianças pequenas, né? Trabalho... E ainda a gente estudava e fazia várias coisas. Eu não tinha, mas eu sentia necessidade. Então, o que eu fazia? Eu me acolhia no site, né? Me acolhia muitas vezes as revistas que vinham do Congresso, né? Os vários artigos que tinham na revista, para que eu também ficasse ali atenta ao que estava acontecendo dentro da minha família.
2: Entendi.
0: E graças a Deus, depois de um bom tempo, eu consegui entrar para a Escola de Pais e efetivamente fazer parte desse grupo. E eu confesso assim, ó, que eu perdi muito tempo em não ter tempo de ficar, de aprender aquilo que a Escola de Pais nos
2: dá. Quer dizer, te engrandeceu a partir do momento que você passou a participar.
0: Muito. E é uma questão assim, ó, não é, nós somos todos voluntários, primeiro de tudo, né? Certo. Então assim, eu tenho que ir nas reuniões? Não, você vai se você realmente... Tem aquele tempo ali. É muito tempo de reunião? Não, é uma hora de reunião. É uma hora, nós vamos lá, nós fazemos o nosso estudo, né? E lógico, a gente tem encontros online, a gente tem congressos que a gente vai, né? Mas é algo que nos engrandece. Então, nós gostaríamos de ter muito mais pessoas ativas dentro da organização para que a gente pudesse levar essa nossa missão para muito mais pais.
2: Giovana, se tivéssemos um encontro agora aqui, que tipo de abordagem os pais fazem sobre o atual momento? É realmente na relação com filho adolescente?
0: Nós trabalhamos muito dentro de escolas com os pais, com os adolescentes também, porque nós temos um curso especializado para o adolescente, né? Nós trabalhamos dentro de igrejas, né? Então catequeses dentro da própria igreja, dentro de empresas, que as empresas podem nos chamar para também fazer esse trabalho com os funcionários, né? Que são todos pais.
3: Condomínios,
0: enfim, né? Em qualquer lugar que nos chamarem, nós lá estamos.
2: Certo.
0: De forma voluntária. Nós não cobramos absolutamente nada para estarmos lá. E quando nós vamos conversar com os pais, o que nós sentimos a grande pergunta que eles nos fazem é: eu não sei mais o que fazer com meu filho.
2: Jogar na toalha.
0: Assim, o que que eu faço? Porque eu não sei mais o que fazer, né? E aí a gente vai conversando e vai vendo que o que falta mesmo é essa questão de comunicação.
2: Claro.
0: É você se comunicar com o seu filho, é você entender que no teu tempo era uma coisa. Agora nós estamos passando por uma revolução, assim como quando eu era adolescente, os meus pais também passaram.
2: Mas os pais não evoluíram no mesmo ritmo dessa mudança? Não.
0: Aí,
2: dá pra ver que ainda são mais ortodoxos, é isso?
0: E aí você acaba perdendo aquilo que quando o adolescente e quando a criança não acham essa proximidade em casa, eles vão procurar fora.
2: Não tenho dúvida.
0: E quando se procura fora, nós não sabemos quem é que eles estão procurando. Então,
1: e hoje nós temos um grave problema. Não é grave problema. Hoje, se nós perguntássemos assim, qual é o grande desafio dos pais na atualidade? Qual é o gargalo que se sente na família? Giovana apontou, a comunicação. Muito bem. Às vezes os pais estão no mesmo ambiente com os filhos, mas não estão se conversando.
2: Não.
1: Um está na tela do telefone, outro está na tela do computador, outro está na televisão.
2: A tela de novo, né?
1: A tela de novo. Então, o grande conflito hoje são as telas. Esse, eu diria assim, o grande gargalo hoje dos pais é como reduzir o tempo de telas do nosso filho.
2: Bom, mas eu até faria também a colocação contrária, né, Célio? Como até uma observação que a gente vê entre os adultos, será que os filhos estão mais tempo na tela do que os pais?
1: Não. Ou, de repente, os próprios pais.
2: Vamos olhar para nós mesmos, nós estamos telados.
0: Exatamente.
2: Né? O tempo todo.
1: E você, então... sabe que uma tela, né? Quando as crianças estão vendo um filminho, um desenho, uma Netflix, coisa da vida, os estímulos neurológicos, eles são tão grandes, né? Que por vezes os pais não conseguem compreender a complexidade que está ocorrendo no cérebro dessa criança e de nós adultos, a ponto de que desliga essa televisão, é hora de fazer o tema. Veja bem.
2: Bom, já
1: é hora de ler esse texto para a escola. Veja, o estímulo que ele estava recebendo era tão intenso que para ele poder se concentrar num pequeno texto é extremamente complicado.
2: Claro.
1: Então, hoje a Escola de Pais do Brasil, ela vem, nós estamos iniciando um trabalho que vamos dizer assim, como talvez o termo não seja esse, mas é próprio, tem que ocorrer o desmame.
2: Sim.
1: Desmame. E tem que haver um processo.
2: Tá, mas esse desmame tem você fala aí, tá incontrolável, é. Eu vejo gente com 40 anos ainda na casa dos pais.
1: Exatamente.
2: Aconteceu o contrário.
1: Essa, né? É uma outra questão, né? Muitos filhos já adultos não querem deixar a casa dos pais.
2: Deixa eu fazer um intervalo, a gente vai voltar com essa conversa, que a gente está falando aqui assuntos que dizem respeito a todos nós. Imagina qualquer família hoje lutando com certas dificuldades, e aqui a gente tem bons exemplos, digamos assim, para fazer com que as pessoas pelo menos caiam em reflexão. 12:30, a gente já volta com outras informações, a sequência do nosso debate.

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2: Estamos de volta, 12:32, aqui na Rádio Catarinense, sábado bonito, né? Hoje nós acordamos aqui, alguém lembrou, tipo Paris, né? A cidade estava envolta, as nuvens, estávamos todos sob as nuvens, impressionante. Foi um cenário incrível, ao mesmo tempo que era encantador, também a gente anda apreensivo com as questões climáticas, né? Mas depois abriu um sábado maravilhoso como está agora. Vamos adiante, queria contar para vocês hoje uma experiência que ocorreu há 2 horas e meia atrás. A gente estava caminhando no parque, Elisângela e eu, e nós estávamos conversando sobre essa questão também, o que podia transformar, não deixar as coisas ficarem em rotina, aquela coisa toda, e principalmente essa dependência de tela, né? E nós decidimos hoje, e vai dar certo, porque a gente já começou a exercer isso, o hábito da leitura, tirar uma hora a cada noite. Chega em casa, toma um banho, janta, não para a tela. Vamos para uma leitura, vamos fazer alguma coisa nesse sentido, que é muito bom, estimula. E eu sou um cara que devoro livros, mas eu estou sem devorar livros faz uns 8 anos, pelo menos. E eu, nossa, isso está me fazendo uma falta louca, né? Uma falta louca. Então, aqui é uma das sugestões, é a leitura. A leitura, a gente viaja para... pro consciente, o inconsciente, né? Imaginação. E traz tão bons resultados, né,
3: imaginação,
2: Marilena?
3: Imaginação vai longe.
2: Pois é, isso é tão bom. Vamos falar um pouco mais da APAS. A gente falou muito pouco da APAS até agora.
3: Ah, mas tem tempo.
2: Tem tempo. Olha, passa muito rápido aqui, só para alertá-las, tá? Marilena, eu sei que as pessoas que lhe conhecem sabem das dificuldades de manter a APAS. E todos admiramos a determinação, a resiliência da diretoria. Fale, você e a Mara, qual é a realidade da Associação de Pais e Amigos dos Surdos, de Joaçaba e Irmão?
3: Nós diríamos assim, que a APAS, ela vem vindo de uma grande história, que eu vou querer que a história, a Mara, faça a colocação, onde a APAS vem trabalhando, vem sobrevivendo, e uma das questões é que, há um tempo atrás, eu não participava, mas tinha conhecimento do trabalho dessa diretoria, que eu diria assim, elogios, elogios, elogios a quem passou pela APAS. E aí eram 4 alunos, 5 alunos, 7, né? O máximo, né, Mara? E daqui a pouco, aí alguém me convida para ser, eu relutei. Disse, não, vamos pegar uma pessoa jovem, pegar uma velha aí para atender. E aí foi que me convenceram, fiquei ali e vi que não era. Nós estamos com 40 alunos.
2: 40 alunos.
3: A gente chama de alunos que nem seria 40 atendentes nossos, que a gente... 40.
2: Não é pacientes,
3: usuários,
2: né? Também
3: usuários, é.
2: Como?
3: Usuários.
2: Usuário fica bom. É.
3: E aí, estamos com essa... A dificuldade seria isso.
2: Agora, deixa eu fazer uma colocação a mais aqui. Uhum. Você tem 40 hoje?
3: 40.
2: 40. Todos que... Na maioria, crianças...
3: Não, crianças são 4 ou 3.
4: Não, crianças nós temos, pequenos da educação pequenos. Infantil, nós temos 5, e daí nós temos de 3 há 70 anos.
2: Ana, há 60. Nossa, essa abrangência toda.
4: Assim. Essa abrangência
2: há 70. Tá, tem, só para você continuar a tua fala, só me diga, todos com uma certa deficiência auditiva, ou já como tratados como surdos, né? Fazem parte da APAS ou tem muita gente que não veio ainda e que poderia vir?
3: Ah, pode ser que tenha mais gente na sociedade que a família...
2: Você está dizendo pode ser? A maioria está com vocês, então?
3: A maioria, acredito que... Bom. Tanto é que nós tínhamos uma diretora que ela até ficava sabendo onde tinha e ela ia em busca, mas tem pais que até trazem, que querem, outros não têm interesse, mas muitos, né, Mara, via esse trabalho... Vieram, sim.
2: Ah,
3: vieram.
2: Ótimo.
3: E nós temos, para que eles chegam, nós temos as prefeituras que trazem, né? Porque a APAS é uma instituição que ela é ligada à Fundação Catarinense, mas não é todos os municípios que têm. Então,
2: claro.
3: É a nossa região aqui atendida por nós.
2: Quantos convênios você tem? Quantas prefeituras fazem parte disso?
3: Nós temos. Pode falar que a Mara é a nossa diretora, ela está bem por dentro dos dados.
2: Mara, contigo. Então.
4: Nós atendemos Joaçaba, Valdoeste, Luzerna, Água Doce, Campos Novos, Capinzal, Catanduva, Zerval Velho,
2: nossa,
4: Ouro, mãe. Treze Tílias e Bicaré.
2: Nossa, uma região bem ampla.
4: É a região.
2: Todas essas prefeituras ajudam vocês?
4: Não.
2: Não?
4: Quem nos...
2: Por que não?
4: Nós temos convênio com Joaçaba, Luzerna, Vargem Bonita, Catanduva, Zerval Velho e Treze Tílias.
2: Só?
4: Sim.
3: Só.
2: Então é menos de 30% do contingente de municípios.
4: Exatamente,
2: pelo que eu imaginei.
4: Tranquilo.
2: O resto não contribui nada.
4: Não contribui. Não. E nós continuamos atendendo, porque não é só, com licença, só os surdos.
3: Sim.
4: Né? Nós também estamos preocupados com a saúde auditiva.
2: Claro, imagino.
4: É?
2: Sim.
4: É uma preocupação. Então, há uns 10, 12 anos, nós fizemos um projeto com o Guga Kürten, e nós conseguimos o aparelho de testa orelhinha.
2: Certo.
4: E nós já tínhamos o aparelho de audiometria e impedanciometria. Então a gente também faz esses testes gratuitos para toda a nossa população aqui, para todos esses municípios.
2: Quer dizer que os demais municípios, quais têm convênio, por favor?
4: Joaçaba.
2: Tá.
4: Luzerna, Vargem Bonita, Catanduvas, Erval Velho e Treze Tílias.
3: E é bom que você diga que Vargem Bonita tem convênio, paga e não tem...
4: Alunos.
2: Nossa!
3: E aí nós temos...
2: E tem outros municípios que tem alunos e não paga nada.
4: É. Exatamente. Aí...
2: aí nós e não temos... chamaram vocês para uma conversa?
3: Para ter uma ideia,
2: pelo menos,
3: nós temos... A gente vai, a gente liga.
2: E não sai do lugar.
3: A gente teve 48 consultas de Erval do S, para terem uma ideia, até agora 48 consultas pela
4: Fundação. Água. Água doce.
3: Água doce.
2: Água doce.
4: 48.
3: E água doce.
2: Não participa.
3: Não, participa. Só que eu não sei o que está vendo em algumas
4: prefeituras. Esse ano ainda não conseguiram repassar a verba. Porque hoje,
3: deve ser feito.
4: Um teste da orelhinha, uma audiometria no consórcio, está R$150.
2: Então?
4: E nós ali fizemos...
2: Gratuitamente.
4: E a gente faz na faixa de 10 a 12 testes por semana.
2: Nossa.
4: E a fonoaudióloga, que é pago...
3: Por nós.
4: Pela associação, não por convênios da fundação, e essa fono, esse dinheiro é pago para ela com esse dinheiro das prefeituras. Sabe? Então, nós estamos sempre com o pratinho na
3: sempre
4: mão, né?
2: Sempre com o prato na mão e fazendo
3: pastelada. Ao
2: mesmo e resiliente, né? Mais que
4: sim.
2: Nunca, porque eu vejo, diante de tantas dificuldades, o trabalho e a motivação de vocês não para. Não,
4: não
2: param?
4: Não pode.
3: Não,
4: não
3: é
4: pode.
3: Possível, porque você entra lá, venha lá nos visitar um dia. Ele entra lá, você... É um silêncio, né? E aí eu não sei me comunicar com eles. Daí o pessoal se comunica e eles ficam sabendo.
2: O que vocês oferecem para as pessoas?
3: É muito importante, que é oferecido...
2: Vamos lá.
3: Nós temos informática para eles, informática
2: certo.
3: Educativa, nós temos o ensino da bilíngue, né? A língua portuguesa.
2: Certo.
3: Por que a língua portuguesa? Porque quando ele vai em algum lugar, se ele consegue fazer a sua comunicação por escrita, a pessoa não tendo Libras, consegue atender.
2: Entendi.
3: Banco, farmácia,
2: sim,
3: né?
2: Claro.
3: Mas, por vezes, também a gente acompanha numa consulta na farmácia, conforme há uma necessidade, também há o acompanhamento das pessoas de lá, junto a essa pessoa que é nosso atendente.
2: Mara, tem curso de Libras?
4: Mas
3: curso de Libras.
4: O que eu acho mais importante, dizer esse pessoal de 70, 60, 50 anos, o que vai fazer lá? A língua materna deles, que não conhecem. Então, são surdo, muita gente, a gente chamava de surdo-lobo, que eles faziam os sinais e se entendiam dentro de casa. Tá? Porque eu fui uma, como você leu ali, eu sou técnica no verbo tonal. O que, que é isso? Eu, a minha primeira formação é ensinar surdo a falar. Eu não aceitava que eles fizessem gestos, porque eu dizia que pareciam uns macacos. Só que eu estava ensinando eles a ser papagaio, porque eles falavam e não sabiam o que estavam falando.
2: Entendi.
4: Tá? Então, muita gente, muitos desses alunos que alunos usuários que a gente tem lá, eles estão lá aprendendo a língua materna, que é a Libras.
2: Uhum.
4: Né? Então, eles têm aula de Libras. Eu teve um senhor, um dos alunos, que quando eu saí há 10 anos e voltei agora, dá para ver perfeitamente a diferença, porque ele está se comunicando na língua deles.
2: Nossa.
3: Não, e é uma comunidade, porque ali eles estão nesse conjunto.
2: Certo.
3: Então, eles têm esse igual, né, esse parceiro.
2: Ah, tá, claro.
3: E é isso que é importante, porque eles estão ali, a comunidade deles.
2: Porque eu vejo assim, lá em casa acontece isso, há tanto interesse, muitas pessoas querem aprender Libra. Isso é legal, né? Quando alguém que não tem o problema quer entender, o que isso representa?
4: Para nós representa muito. Hoje, o intérprete é uma profissão que está escassa aqui. Não tem, e a gente precisa. E nós, dentro da APAS, nós temos a professora, o professor Luiz Fernando e a professora Thais, que nós damos curso de Libras para a comunidade. Né? Para quê? Para divulgar essa língua de sinais.
2: Uhum.
4: E o que também acontece dentro desse curso de Libras? Nós temos alunos na APAS que são acadêmicos de letras Libras. Então, eles fazem o estágio dentro da APAS. Né? Como a Marilena disse, a informática, o professor Luiz Fernando trabalha em informática, então também ajuda esses alunos a criarem atividades, aulas, jogos para os pares deles.
2: Mesmo que a pessoa não tenha nenhum tipo de problema, que ela apenas queira entender, queira aprender, ela paga ou é gratuito o trabalho?
4: Gratuito.
2: Nossa,
4: nós não cobramos nada dentro da APAS. Nada, nada, nada é cobrado. Não é cobrado os testes que são feitos. Não é cobrado dos alunos, dos usuários que estão lá dentro. Além disso, olha, nós trabalhamos manhã, tarde e noite. Tá? A gente dá o lanche da manhã, nós damos almoço na segunda, quarta e quinta. A gente dá o lanche da tarde para aqueles que vão à noite, que trabalham, que são os trabalhadores que vão para ter esse encontro, para ter essa troca com a comunidade, porque daí a gente leva palestras de como você fazer a tua carteira de motorista, de como você acessar o teu GOV.
2: De onde vem esse dinheiro para bancar esse tipo de despesa, Marilena?
3: Pois é, nós temos esse primeiro convênio, que é estadual.
2: Tá.
3: E aí temos esse convênio com as prefeituras.
2: Com as prefeituras. É isso, é só isso.
3: Só, daí por isso que a gente faz.
5: E a iniciativa privada não participa?
2: Não participa, pois
3: até,
2: é. Essa é uma
3: até nós já
2: importante.
3: Fizemos vários projetos da ação social e entregamos. A gente não recebeu resposta. Então o que a gente faz? A gente vai de novo.
2: Quanto é que custa a APAS por mês? Vamos lá.
4: Olha.
2: Transparência total aqui, vamos lá.
4: Olha, eu não tenho.
5: Um custo fixo mensal.
4: Base.
3: Porque nós temos um contador que é maravilhoso.
2: Tipo 5 mil, assim não?
4: Tesoureiro.
3: Tesoureiro.
4: Não, nosso tesoureiro é o Anderson Bezerra.
2: Uhum.
4: Então, hoje eu não consigo.
3: Eu não vou
4: dizer
3: saber
4: isso.
3: Dizer.
4: Mas o gasto é alto.
3: É alto.
4: A Fundação Catarinense Educação Especial. Nós fizemos esse projeto do Gente Especial. Então, alimentação, os professores bilíngue de informática e a secretária, e de Libras é a fundação que paga.
2: Uhum.
4: Assistência elétrica e hidráulica também. Nós temos, eles nos deram materiais de informática, móveis, eletrodomésticos, eles nos cederam. Isso. Mas daí nós temos as despesas, que daí é com o nosso pratinho. Que é a merendeira.
3: A merendeira.
4: O administrativo. A fonoaudióloga.
3: Fonoaudióloga.
4: Água, luz, telefone.
2: É numa estica total.
4: É. Reforma, se precisar. Imagina. Hoje eu vou dizer uma coisa para vocês. Se alguém quiser doar, até foi pedido, você nem sabe, não te contei. Nós estamos com um problema numa veneziana lá, mas nós precisamos de um blackout. Com o pastel a gente vai tentar. Então é esse tipo de coisinha. A gente tem dentro de casa, que tem aquelas reformazinhas, aquelas coisinhas que a gente precisa. Sim. É isso que também.
2: Vou fazer mais um intervalo, a gente já volta. A APAS aqui deixando bem transparente, né, a sua atual realidade, ainda assim com um sorriso que eu tô vendo no rosto da Marilena, na própria Mara, ainda motivadas, isso é tão bacana. 12:47, já voltamos.
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2: 12:48, vamos adiante. O programa de hoje reuniu a APAS, a Associação de Pais e Amigos das Pessoas Surdas com Deficiência Auditiva, portanto, e a Escola de Pais do Brasil, a seccional de Joaçaba e Herbal. E aqui estou com o presidente nacional da entidade, o Célio Alves Oliveira. Daqui a pouco a gente volta a focar nessa questão e nos desafios que o Célio tem pela frente como presidente nacional da entidade. Mara e Marilena, olha só, muitas pessoas que eu conheço, inclusive algumas, argumentam que existem poucos cidadãos, homens, mulheres, crianças, com esse tipo de problema, e acham às vezes até aquela presença daquele intérprete de Libras inconveniente na TV, na tela. Eu queria saber de vocês, aquilo é fundamental, aquilo é importante demais?
4: Muito importante. Muito. A janela de Libras é extremamente importante para eles. Uhum. E um dos sonhos da gente, nós conversando aqui, o professor Luiz Fernando também, é criar uma central de intérprete para a nossa região.
2: Uma central de intérprete.
4: Uma central de intérprete.
3: E sabe por que ela diz isso? Porque, seguido, Marilena, nós precisamos que alguém venha interpretar. Tem um seminário na UNOESC, tem um seminário na Ação Social. Gente. Uhum. Nós não podemos estar tirando o professor 2 horas, 4 horas para fazer isso. Nós não temos isso.
2: Entendi.
3: E aí, por isso, se tivesse uma central, então essas pessoas estariam aptas para fazer esse trabalho.
4: E também em outros lugares, como... Existe a lei desde 2005, 2002 foi a lei e 2005 o decreto. Que em todos os lugares públicos deve ter um intérprete de Libras. Eles têm que ter...
2: Quer dizer, essa... é uma lei.
4: Ah, sim. Acessibilidade, não é só de física.
3: Física.
4: Acessibilidade e comunicação. Se eu vou numa delegacia, se eu vou no fórum, se eu preciso ir no hospital.
2: O judiciário enfrenta muitos problemas em relação a isso, né?
6: Mas eu acho que até no próprio comércio, né?
4: Sim. Sim.
6: Eu trabalhei durante 26 anos no comércio, lógico, eu não sei quantas pessoas eu posso ter atendido que eram surdas, né? Mas a dificuldade que você tem, porque uma pessoa normal, vamos dizer, comum, né, não sabe de Libras.
2: Claro.
6: Então, olha a dificuldade que eu tenho para me comunicar, e essa pessoa também tem de se comunicar, né? Ah, tudo bem, ela vai lá, ela vai escrever. Tudo bem, mas é uma barreira da comunicação, né? É uma barreira porque não é a língua nativa. Então, olha a importância da APAS, né? Com relação à comunidade toda, né?
2: Se observa um crescimento de crianças com problemas de surdez?
4: Olha,
2: pode-se dizer que sim ou não?
4: Não.
2: Não?
4: Não.
2: Não.
4: Não. Hoje, nós temos poucos pequenos. Por quê? O que antigamente, vamos lá para os anos 80, de 85, 86, 90, anos 90 até os anos 2000, o que acontecia? Muita rubéola, muita meningite.
2: Sim, sim.
4: E hoje, com as vacinas.
2: Com,
4: né,
2: as vacinas, é
4: as
2: bom
4: vacinas,
2: você
4: pontuar essa medicina mais preventiva que nós temos, e não só curativa, então.
2: Mudou.
4: Que mudou,
2: uma boa,
4: sabe?
2: Informação.
4: Mudou.
2: Olha, a secretária da Educação está participando aqui, me mandou uma mensagem. A Secretaria da Educação de Joaçaba, em 2026, ampliou um convênio com a APAS para estimular seus professores a se capacitarem. Hoje temos aproximadamente 5 profissionais se especializando em Libras. A EPB também é uma grande parceira, mas precisamos avançar nessa agenda com as famílias. Olha aí, tá portas abertas na
6: Secretaria
2: de Educação.
6: Exatamente. Eu acho que a questão da divulgação, né, da nossa divulgação do trabalho que nós fizemos voluntário, e nós estamos abertos a qualquer secretaria. Tanto que agora, final do mês de agosto, nós vamos estar nos dirigindo a 13 Tílias para fazer um trabalho com os pais de 13 Tílias. Já fomos para Água Doce, Ouro, né?
4: Jaborá.
6: Erval Velho, né? Então, olha só, as cidades da região estão despertando muito mais do que aqui, Joaçaba, Erval e Luzerna, que nós estamos tão próximos.
2: Ah, pois,
6: né?
2: É.
6: Lógico que a Secretaria de Joaçaba, estamos sempre de portas, as portas estão sempre abertas para nós. Porém, o que nós sentimos a necessidade é que os diretores das escolas nos chamem.
2: Até porque, você agora me deixa, eu estou há horas querendo fazer esse tipo de colocação para o Célio, para você. Até porque há uma tremenda confusão na mente dos pais, achando que a escola tem que absorver os problemas que a família precisa fazer antes. Entregam aos professores, diretores, aos educadores, de uma forma geral, crianças totalmente inaptas nessa questão da educação e respeito, achando que isso é função da escola. Esse trabalho de vocês aí entra perfeitamente nesse problema, né?
6: Entra. E eu posso dizer assim, ó, nos círculos de debates que nós fizemos, e eu já dei alguns, né, durante esse tempo, o que acontece é que nós falamos algumas verdades para os pais. E uma das verdades é a responsabilidade de educar é da família.
2: É de vocês.
6: E não da escola. E quando a gente diz
2: vocês
6: isso...
2: Vocês trabalham com isso, vocês
6: nós
2: deixam
6: trabalhamos,
2: muito claro.
6: Nós sim, deixamos bom. Muito claro. Essa é a nossa vertente.
5: Que bom, que
6: é
5: uma questão que a gente discute muito com os pais, né? É justamente não terceirizar esta responsabilidade da educação dos filhos.
2: É fácil.
5: Porque
2: assim,
5: uma,
2: né,
5: coisa é a educação formativa. A outra coisa é a educação de princípios e valores.
6: Exato.
5: Né? De como esta criança vai estar se portando em sociedade, no meio dos seus amigos. E hoje nós enfrentamos um problema. Hoje não. Esse é um problema que antigamente não era visto como um problema. Hoje sim.
2: Sim, claro.
5: Tem o bullying, o cyberbullying.
2: Nossa.
4: Isso.
2: Né?
5: Inclusive, a Escola de Pais do Brasil, ela, a partir de 2020, começou um projeto de webinars, né? Já realizamos 120 webinars neste período, até hoje. E dia 17 de agosto, anotem nas suas agendas, vocês que nos ouvem. Dia 17 de agosto, nós vamos ter uma webinar de extrema importância para todas as famílias, que é sobre os cybercrimes. São os crimes que estão ocorrendo hoje online, por meio das redes sociais, onde o seu filho está lá algumas horas no dia. Então é muito importante, nós vamos trazer aí uma pessoa, uma especialista em cybercrimes de São Paulo, né? Que é uma delegada responsável por um departamento muito grande. Anotem, portanto, 17 de agosto, às 8 horas, né?
2: Está falando 8 horas?
5: 8 horas da noite, 20 horas. 20 horas, né?
2: Tá.
5: Nós temos no nosso. Basta acessar Escola de Pais do Brasil, caso você não tenha recebido por meio das redes sociais a divulgação deste webinar. Inclusive é um webinar extraordinário, porque nós realizamos nossos webinars sempre na primeira, segunda-feira de cada mês.
2: Eu ia perguntar para você, Célio, se um dos objetivos, uma das bandeiras se levanta agora na condição de presidente nacional da Escola de Pais do Brasil, seria exatamente propiciar aos pais acesso a essas novas situações, os crimes cibernéticos, todas essas questões que você acabou de abordar. Então, é um compromisso seu, então, como presidente? É uma das suas marcas.
5: Na realidade, uma das coisas que nós levamos sempre aos pais é que busque conversar e dialogar com seus filhos antes que ocorra qualquer fato, né?
2: Uhum.
5: Vamos falar mais sobre a família, os problemas que vivemos dentro de famílias, antes que haja necessidade de nós pararmos para pensar sobre a nossa família, né?
3: Lembra daquela máxima? Fale um ano antes, não um minuto
5: exatamente,
3: depois.
5: Exatamente, né? Uma conversa hoje bem feita evita problemas futuros. E, inclusive, o trabalho da Escola de Pais do Brasil, ela é preventiva, né? Se, o que que fazemos com a nossa saúde? A gente prevê ou antecipa algum problema que vai acontecer, né? Portanto, na relação familiar, frente a todos esses problemas que vivemos hoje, a melhor forma é anteciparmos uma conversa, um diálogo. Os problemas estão aí.
2: Claro.
5: Todos nós estamos vendo. Mas dentro da sua pergunta, Carlos, com relação a que ações efetivas no âmbito nacional nós estaremos trabalhando, uma delas é o fortalecimento das seccionais a partir de captação de novos associados, né? Uhum. Voluntários, para que nós possamos, com este time todo, atingir o máximo, o maior número possível de famílias.
2: Certo.
5: Né?
2: É isso aí. Bom, Mara, só queria voltar contigo. A sua mãe que fundou a APAS?
4: Foi minha mãe.
2: Dona Carmen?
4: Dona Carmen Eber. Primeiro, eu gostaria de agradecer realmente a Prefeitura de Joaçaba, a minha secretaria, nos apoia sempre, estamos sempre trabalhando em conjunto. Joaçaba é uma prefeitura que está sempre junto com nós.
2: Vocês conseguem ser úteis à Secretaria de Educação, imagina.
4: E além de ser útil.
2: É uma troca de...
3: E esse ano, ele dobrou, o que ele nos pagava, esse ano ele dobrou.
2: Nossa.
3: Então, nós temos que agradecer ao nosso secretário, ao nosso prefeito, Sartori.
4: A
3: secretária que ela, junto com o prefeito, fez todo esse trabalho. Realmente, quando ela falou, eu já estava pronta para falar sobre isso.
2: Uhum.
3: Né? E Erval, que está trabalhando para acontecer o convênio.
2: Uhum.
3: Continua.
4: Quando vocês estavam falando de família, né? Então, é a base realmente. Hoje a APAS existe, como você falou, em função dos pais desses surdos. Né? Foi a minha mãe que fundou a APAS em função do meu irmão Ricardo. Né? Quando foi descoberta a surdez do Ricardo, ele tinha um ano e meio, o médico foi extremamente ético e disse, não tem cura. Ele nasceu sem um nervo auditivo, outro atrofiado, e por enquanto não existe cura, não deixe mexer no ouvido do menino. Protetize ele, coloque o aparelho e procure uma escola. Isso foi em São Paulo, que esse teste só fazia um lá.
2: Imagino que nos anos 80, isso foi nos anos 80, não tinha escola por aqui.
4: Não. Os surdos aqui iam para a APAI, né? Nada contra, mas não é a escola
2: para
4: eles.
2: Não, era para onde deveriam ir.
4: Isso. A mãe foi para Curitiba, foi para uma escola, e nessa escola disseram, ele era metade do ano, só o ano que vem, ele precisa de um fonoaudiólogo, uma fonoaudióloga.
2: Que também não tinha.
4: Que não tinha, nem sabia o que era isso, fonoaudiólogo. Em 1981, 82, não sei como Deus, né, faz as coisas, a dona Carmen descobriu um dentista que era fonoaudiólogo em Lacerdópolis.
2: Olha só.
4: Ele era de Santa Maria. Ele veio, começou a trabalhar no sindicato dos rural aqui de Joaçaba e atendi o Ricardo à noite. E daí começou a vir surdo. Mãe de surdo.
2: Começa ali.
4: Começa ali. O que que você faz? Como é que é? Isso e aquilo. É particular, né? Atendimento particular. Mas não tem. E a mãe sempre foi uma pessoa, né? Sou até falar dela pra mim é. Ah, ela disse, então vamos começar. E aí esses pais se uniram e começaram a conversar com prefeitura, a conversar com Gered.
2: Quer dizer, a APAS não aconteceu por acaso.
4: Não aconteceu por acaso.
2: E o seu irmão, como é que tá?
4: O meu irmão hoje está muito bem. Hoje ele é mestre e ele trabalha na UFSC em Florianópolis.
2: Universidade Federal de Santa Catarina, fazendo o quê?
4: Ele trabalha com Libras, Língua Brasileira de Sinais, e vem muitas vezes para cá para trabalhar junto comigo ali no curso de medicina, dar as palestras dele, mostrar a importância da Libras dentro da saúde, dentro da educação para a comunidade.
2: Vou fazer o último intervalo e já já a gente vem com a última parte do programa também, agora 12:02, já voltamos.

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2: Estamos de volta. Antes falei meio-dia e dois, na verdade. Eu queria dizer 1h02. Agora já são 1h03 e vamos para a última parte do nosso debate aqui no Campo das Ideias, hoje com a APAS e a Escola de Pais do Brasil. Vamos lá. Nessa última parte, eu gostaria, Célio, que você, na condição de presidente nacional agora da Escola de Pais do Brasil, nos desse assim informações complementares a respeito das suas principais propostas. Você, em nível nacional, assim como a Giovana já falou aqui, no nível regional, Joaçaba, Erval, essa preocupação com a tela, chamar a atenção dos pais com relação a isso, será de fato a sua grande bandeira?
3: Sim, exatamente, passa por aí, né? Uhum. Agora, em linhas gerais também, é importante dizer que nenhuma família precisa ser perfeita no processo da educação dos seus filhos, né? Toda família, ela tem algumas dificuldades.
2: Incluindo as famílias que integram a escola de pais, vocês têm?
3: Claro.
2: Vocês dividem os seus problemas
3: claro,
2: também?
3: Claro, compartilhamos.
2: Vocês são normais?
4: Nós somos normais,
3: né? E toda família enfrenta, digamos assim, momentos de cansaço, né? Ah, de imagino. Conflitos, de preocupações no processo da educação. Mas toda família também pode aprender, melhorar e recomeçar frente aos diferentes desafios que surgem, uhum. né? Então, nesse sentido, é que a gente gostaria de reforçar a importância da conversa. Por quê?
2: O diálogo.
3: Porque é o diálogo, porque às vezes uma conversa que deixamos para depois poderia ter feito diferença hoje. Nós temos muitos problemas hoje de até mesmo por influências das telas, né? Crianças com, digamos assim, sérios problemas de saúde mental,
2: claro,
3: mesmo,
2: claro.
3: Né? E os pais precisam identificar isso. Então, às vezes, um filho, ele não precisa de uma grande solução, não, né? Ele precisa apenas perceber que alguém está disposto a ouvi-lo e que esse alguém sejam os pais, como disse a Giovana há pouco, que não sejam as pessoas que estão fora da família, né? Então, por isso, eu deixaria aqui um convite muito simples para todos que estão nos ouvindo. Vamos conversar mais sobre a família antes que os problemas nos obriguem a conversar sobre ela.
2: Às vezes o próprio pessoal acha que não tem assuntos, né? Mas se você pegar uma criança e passar para ela a sua própria experiência, né? Desde criança, como eram seus pais, como você viveu, já atrai a atenção. A criança gosta de histórias.
3: Com certeza.
2: Não é mesmo? E ainda mais se for história da família. Né? Aquela coisa de pesquisar a árvore genealógica, né? De buscar informações, conhecimento, isso tudo engrandece, né?
3: Isso tudo ajuda, né? E com certeza a Escola de Pais do Brasil, ela existe para ajudar nesse caminho aí, Carlos, né? Porque quando a gente procura fortalecer as famílias, né? Através desse trabalho voluntário que desenvolvemos, uhum. a gente fortalece também, direta e indiretamente, a própria sociedade.
2: Com certeza.
3: E esse é o nosso propósito, né? É conectar pessoas para a gente poder fortalecer famílias. E a gente busca e pede, né? Você que está nos ouvindo, se você tem realmente essa preocupação, como nós da Escola de Pais do Brasil tem, junte-se a nós, né, Giovana?
5: É.
2: Fica à vontade, Giovana.
5: E assim, nós somos um grupo, né, de voluntários, pais, que temos problemas com os filhos, com as famílias. Como você disse, somos pessoas normais, né?
2: Sim.
5: Mas lá nós nos apoiamos, uhum, né? E eu acho que quando a gente faz isso de forma voluntária, é tão bom quando eu consigo passar para mais alguém essa dor que eu estava sentindo e que hoje eu já não sinto mais, né? Então eu acho que isso é extremamente importante. Nos procure, né? A chamada que eu faço é nos procurar. Nós temos as nossas reuniões quinzenais, nós fazemos vários círculos de debates, tanto online quanto presenciais aqui em Joaçaba. Uhum. Né? Quando a escola chamar os pais, que os pais estejam presentes.
2: Sim.
5: Né? Que se façam presentes, porque é algo que eu vou estar saindo da minha casa, deixando a minha família para apoiar e ensinar e trocar experiências com a sua família.
2: Claro,
5: né?
2: Claro,
5: então,
2: claro.
5: Eu acho que isso é extremamente válido e eu acho que isso é muito importante. E não deixe de conversar com os seus filhos. Uhum. Não deixe de estar com os seus filhos, né? E eu acho que esse é o propósito da Escola de Pais. A Escola de Pais do Brasil. É a gente estar mais com os nossos filhos e entender o que se passa com os nossos filhos.
2: Muito bom.
5: Porque a partir do momento que a gente entende, a gente está mais próximo a eles também.
2: O Ademir Gemelli é um ouvinte da Rádio Catarinense, ele tem um ponto de vista aqui, vamos saber o que ele quer falar com a gente aqui. Boa tarde, Ademir.
6: Oi, boa tarde, eu estou ouvindo agora a Rádio Catarinense, eu participei na Escola de Pais anos atrás, eu sei da importância disso. Sou Ademir Gemelli e não sei se cabe essa pergunta pro Célio, como presidente da Nacional, parabenizando ele também. Na época, nós, quando nós participávamos, nós fazíamos reuniões na escola, tinha 300 alunos lá, apareciam nas reuniões, quando a gente fazia aqueles encontros, o Célio sabe disso, aparecia 5, 6, 7 casal, tudo voluntário, uma importantíssima aprendizagem nisso aí. Não teria como nível nacional ver algo junto estadual ao governo para encaixar a Escola de Pai nas escolas, não como uma obrigação, mas sim como algo para encaixar, por exemplo, uma vez por ano, fazer com que os alunos se entreguem junto com os pais na Escola de Pais. Não sei se você entendeu a pergunta, não sei se cabe essa pergunta, senão eu passarei para ele no outro dia particular.
2: Não, obrigado pela atenção. Ademir, ficou ótimo, muito obrigado pela tua participação, contribuiu demais. Célio, é contigo.
3: Não, eu entendi, Ademir, satisfação em ouvi-lo, né? É sempre uma alegria. Nós desenvolvemos, sim, esse trabalho em nível nacional no sentido de inserir, né, a inserção da Escola de Pais, principalmente através das secretarias municipais de educação.
2: Uhum.
3: Agora, a Giovana apontou esse problema e você traz também. O colégio encaminha para os pais o convite para virem conhecer a Escola de Pais do Brasil, no sentido de auxiliar nesta reflexão importante junto aos seus filhos, né? E os pais não têm dado tanta importância para
2: olha
3: isso.
2: Olha só, isso é uma pena realmente, né?
3: Né? Então, e esse é um problema que as próprias direções de escola apresentam. Uhum. Quando eles convidam para tratar de assuntos escolares de seu filho,
5: os pais também.
2: Olha, por que vocês não vão na Escola de Pais?
5: Não,
2: o pessoal lá, poxa, e não vão mesmo
5: não,
2: assim.
5: Né?
3: Não. Então veja
2: é duro,
3: que,
2: né?
3: Veja
2: é
3: que a gente tem que trabalhar dentro de uma consciência integral, né, da família, para que os pais possam entender a importância do seu papel. Não que eles não entendam.
2: Muito, né, bom. Vamos agora com a APAS. Temos 3 minutinhos só. O que, que a gente, eu não perguntei, que devia ter perguntado para vocês duas.
7: Primeiro eu queria agradecer a diretoria da APAS, porque nós tem o CAESP, que é o Centro de Atendimento Educacional Especializado, que é a escola, e quem nos banca é a APAS. Então, agradecer a diretoria. Também gostaria muito de agradecer os profissionais, os professores que estão ali, né, que é um time muito competente, né? E agradecer a Marilena e a equipe dela, esse apoio que sempre deu para o CAESP, né, da APAS. E dizer para vocês também que nós temos as nossas redes sociais.
2: Uhum,
7: tá?
2: Claro.
7: CAESP, APAS, Joacaba. Tá? Tanto no Instagram.
2: CAESP. APAS Joacaba.
7: Então entre lá no nosso Instagram, no nosso Facebook, né, para conhecer um pouco mais, e convido a todos para que vamos visitar.
2: Marilena, com você.
8: Eu diria assim, ó. Ah, obrigada, Mara, mas a gente está fazendo com todo o amor e com a presença de Deus, que sem Ele a gente não consegue dar os passos para dar a sequência na caminhada. E dizer o seguinte, que eu, o meu propósito nesse novo mandato 26-27 é que o pessoal saiba que existe a APAS em Joaçaba, CAESP, e que a gente está aí trabalhando. E quem quiser nos ajudar, as portas estão abertas. E nós vamos continuar fazendo tudo por essas pessoas. Que bom que na nossa família a gente não tem. Então vamos ajudar quem tem esse para atender. Eu diria assim, o que, que a APAS é? Eu gostaria de dizer que a APAS dá voz às mãos que transformam.
2: Nossa, que legal
8: o
2: isso.
8: Silêncio em inclusão. Muito bom, né?
2: Para
8: dar atenção a essa questão
2: auditiva. APAS da voz às mãos.
8: APAS da voz às mãos.
2: E é verdade, é bem isso, né?
8: É isso, eu agradeço muito o seu convite.
2: Nossa,
8: mais uma vez.
2: Adorei conversar com vocês, muito parabéns pelo trabalho, né? Pela luta, a tal da resiliência tão presente, eu vejo em vocês todos, né? Tocando em frente, muito embora as dificuldades sejam tamanhas, né?
7: Mas foi muito significativo o seu convite.
2: Ah,
7: foi.
2: Muito obrigado.
7: Muito obrigado.
2: Valeu.
7: Né?
2: E espero que impulsione o ânimo de vocês. Eu tenho certeza que sim.
3: Certeza.
2: Obrigado, Célio.
3: Com certeza, nós temos também muito que agradecer ao convite, né? E dizer que nós temos aí as nossas redes sociais também, Instagram. Basta digitar Escola de Pais do Brasil.
2: Muito bom. Obrigado, Giovana, pela presença aqui.
9: Muito obrigado pela presença. E aqui em Joaçaba, Escola de Pais Joaçaba Erval, nas redes sociais, e o site da Escola de Pais do Brasil.
2: Sucesso para a peixaria.
9: Amém, também. Quem precisar de um peixe, por favor, pode entrar em contato.
2: Eu entrevistei hoje aqui no meu programa do Campo das Ideias a Marilena Zanuelo Detone e a Mara Regina Eberle, da APAS, também a presidente da seccional de Joaçaba da Escola de Pais do Brasil, a Giovana Grandene, e o Célio Alves de Oliveira, que é o presidente nacional da entidade. Foi um prazer enorme. Olha, sábado que vem, podem ter certeza, já está não só no radar, já está certa a presença aqui da diretoria do CIMAI. Nós vamos passar a limpo tudo o que está acontecendo, prospectar o futuro, né, diante dessas anomalias climáticas, a falta d'água que não tem sido comum, mas vamos entender todo o potencial econômico, financeiro e de investimento do CIMAI, bem como saber das questões técnicas relacionadas à captação com tantos problemas que ocorreram nas duas últimas semanas. Tenham todos uma ótima semana e até o sábado que vem.
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12: Olá, ouvinte, tudo bem? Eu sou o Cadu Reis, repórter da Rede de Notícias Acaerte, e nesta semana vamos ouvir a Subprocuradora-Geral de Justiça para Assuntos Institucionais do Ministério Público de Santa Catarina, Ellen Correa Sanches. A Procuradora de Justiça preside o Conselho Gestor do Fundo para Reconstituição de Bens Lesados. O que é este fundo e como ele funciona, procuradora?
13: é um instrumento que os promotores de justiça e outras instituições usam para destinar recursos que são oriundos de multas compensatórias, aquelas multas que são aplicadas em relação a empresas ou a pessoas físicas que violam direitos de toda a coletividade, de toda a sociedade. Essa multa, então, ela vai para esse fundo que tem como objetivo devolver esse recurso à própria sociedade.
12: Quem pode apresentar projetos para obtenção de custeio por meio deste fundo, procuradora?
13: Os municípios, o governo do estado e também as entidades da sociedade civil podem apresentar projetos para financiamento pelo fundo, apresentando um plano de trabalho que demonstre por que que esse recurso é necessário, para que que ele vai ser destinado, como vai ser aplicado, sem perder de vista o objetivo principal, que é devolver esse recurso à sociedade. Então, nós temos eventualmente alguns equipamentos para hospitais, criação de espaços de lazer, praças. São várias as possibilidades quando a gente pensa como devolver esse dinheiro que é da sociedade em benefício de toda a população.
12: Procuradora, e como funciona a avaliação dos projetos para contemplação pelo Fundo para Reconstituição de Bens Lesados?
13: O fundo ele tem um conselho gestor presidido pelo Ministério Público, mas é um fundo público. Então, várias instituições compõem esse conselho gestor. Instituições do próprio governo do estado, mas também entidades da sociedade civil. Nós hoje contamos com 4 entidades da sociedade civil que se inscrevem para participar e que auxiliam, então, na definição da destinação desses recursos. Hoje nós ainda temos 38 milhões de recursos para novos projetos nesse ano e no ano que vem. E nós temos normalmente um incremento muito considerável ao longo do ano. E o nosso propósito esse ano é garantir a abertura de editais regionais, que os recursos fiquem na região de origem.
12: Esta subprocuradora-geral de Justiça para Assuntos Institucionais do Ministério Público de Santa Catarina e presidente do Conselho Gestor do Fundo para Reconstituição de Bens Lesados, procuradora de Justiça Ellen Correa Sanches. Ficamos por aqui com o Minuto de Santa Catarina desta semana. Até logo!

0: Pessoas físicas que exercem atividades econômicas regular se inscrevam no CNPJ, condição necessária para a emissão de documentos fiscais eletrônicos. A medida assegura prazo adicional para a adaptação dos contribuintes e acompanha o desenvolvimento de um novo sistema simplificado de inscrição no CNPJ. Para a FAESC, o novo prazo traz segurança e previsibilidade para que os produtores com receita anual igual ou inferior a R$ 3.600.000 se adaptem às exigências. O produtor, pessoa física, precisará ter CNPJ para emitir o documento fiscal no novo modelo do IBS e da CBS. Minuto do Agro, uma produção do sistema CNA, FAESC, Senar e Sindicatos Rurais.
1: 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Michael Oliveira.

0: do Sábado Mais Show da Rádio Catarinense FM. Estamos começando nesse sábado gostoso, dia 25, abraçando o motorista, abraçando o agricultor, agricultora. Hoje é o seu dia, viu, gente? Sinta-se abraçado, esse povo que trabalha muito, que se esforça bastante e merece todas as realizações possíveis, né? Que elas sejam de prosperidade, de saúde e de muita sabedoria para você. Trabalham junto comigo e desejam para você um sábado maravilhoso. Eliseu Peruso Júnior e o Cleiton Silva no Sábado Show da Catarinense, pra começar. Eduardo Costa tá falado, Gilberto e Gilmar, Pimenta e Flor, com Nayara Azevedo, boa tarde.
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0: Que tarde gostosa e sabadão, hein? Pega leve aí, Tempinho, vai com calma. Você ouviu Gilberto Gilmar, você ouviu Eduardo Costa, você tá escutando Sábado é Show na Catarinense.
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0: É show de tudo. É show de tudo essa rádio catarinense. Você tá doido, meu filho? Olé, do Henrique Juliano, produção. Dá o play aí, meu filho. Me ajuda. Edson Hudson, Azul. Boa tarde.

0: para encher sua tarde de música, de melodia, do melhor playlist do rádio. Você ouviu o Azul, você ouviu o Olé, você tá curtindo a Rádio Catarinense. Um beijo para você.
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1: Eu sou o Misha da Catarinense, estou no ar e bem alto contigo. Vamos até aqui, até às 16h hoje. Combinado assim? Na maior malemolência, na maior audiência do rádio brasileiro. Hugo e Guilherme, namorada reserva. E Ana Castela, tô voltando. Uma gostosa tarde.
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Um bom sábado show pra você. Tô voltando, Ana Castela, Namorada Reserva, foram as melodias que você ouviu na Rádio Catarinense. Uma gostosa tarde, um bom sabadão.

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5: É sábado na Catarinense, é show no seu rádio, é o sábado show. Yuri Kainan, se é bem pior que eu. Vitor Chaves, abra seus olhos. Ai, ai, ai.

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4: Sábado espetacular, sábado no ar e bem alto. Sábado para tocar o seu coraçãozinho com muita moda boa. Banda Céu e Cantos. Saudade da Ex com Brilha Som. E Chitão e Chororó Ana Castela, sinônimos.
5: Céu e Cantos e Brilha Som. Alô, Alessandro Turra, canta com a gente.
6: Alô, Joe, cantar já é bom demais. Imagina com os amigos. Vamos nessa.

0: Essa versão ficou boa dos Sinônimos também, né, produção? Poxa vida, esses caras fazem música a torto e direito, né? Capaz que não, tá doido. Sabadão na Catarinense, teve Céu e Cantos, teve Brilhação. É show ou não é, produção?
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1: É show de tudo na Rádio Catarinense. É show de moda, de informação, de música e de audiência também. Fred e Fabrício, arroba Tentação com Bruno e Marrone e Banda Belli, álcool medicar.
2: Pra atrair, não precisa de contato físico, meu amigo. Ah.

Galera da Banda Belli chacoalhando geral. Valeu, Banda Belli. Bom final de semana, bom sabadão, boa festa pra turma. E Fred e Fabrício abriu todas na Tarde Show do Rádio.

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9: Sábado show na Rádio Catarinense. Sabadão na Catarinense. Contrai a véia, eu não previ com Murilo Ufi. Os Agroboys, chuva de arroz na fazenda. Agora pra você,
10: Murilo Ufi. Que trai a véia. Mais ou menos assim.

0: na região e vai ter tombo no coração.
1: Deu volume, conectou, ligou na Rádio Catarinense, tá ouvindo a melhor, tá ouvindo o Sábado Show. Teve chuva de arroz, teve o Não Privi e tá tendo o Sábado Show pra você até as 4 da tarde. Boa tarde, turma.
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2: Uma linda, maravilhosa, espetacular audiência na Rádio Catarinense. Sábado é show pra ti, pra tu e pra você. Nesse sabadão, dia 25, dia de São Cristóvão, padroeira dos caminhoneiros, dia do colono também, do agricultor, dia da agricultura familiar. Aquele abraço, fale um pouco de você agora, Daniel. E na sequência tem Perigosa e Linda.

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1: Que é isso, né, produção? Hein? É uma melhor que a outra. É o melhor playlist do rádio brasileiro e tenho dito, Lobé, Abelhas, Rick Renner, Negativo e Positivo. É agora, meu.

0: Eu tô juntasso com você. Ouviu aí, negativo e positivo? Ouviu, abelhas? Então você tá na Catarinense, gente. É um prazer estar junto contigo, sou Michael Oliveira, o Misha, e vou junto contigo no Ari, bem alto, voando baixo, meu bruxão, dando rasteira em Guanchuma, credo.
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4: Tarde linda, tarde gostosa, tarde de sabadão, pra te fazer boa companhia, Wesley Safadão, igual ela só uma, Renan e Raí, chorei no sinal, cê tá doido.

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5: É audaciosa essa catarinense, hein? É só melodia de primeira qualidade, de extrema qualidade no ar e bem alto. Léo Magalhães, Cama de Cimento, Felipe Araújo, Amando Individual, com Gustavo Lima.

0: O Gustavo Lima, na Catarinense, Felipe Araújo, Léo Magalhães, tocando os nossos coraçõezinhos. Boa tarde.
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3: Bom sábado, boa sintonia, bom show, uma boa audiência na Rádio Catarinense. Marcos e Belucci, rotina programada, boa tarde. Renê e Ronaldo, eu sou de você. Bom sabadão.

Tá dando carona pra catarinense? Você ouviu aí, eu sou de você. Rotina Programada, René Ronaldo, Marcos Ibelucci. Tá levando o som da catarinense aí? Gratidão, boa tarde. Bem-vinda, bem-vindo.

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8: Você sabe como funciona o Sistema CNA, FAESC, Senar, Sindicatos Rurais? 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Juntas, essas entidades trabalham para fortalecer o agronegócio. 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
11: Este é o Sábado Show na Catarinense. Eu sou Michael Oliveira e desejo para você um bom dia 25. Estamos começando a última semana do mês, né? Ih, meu Deus do céu. O mês 7 passou que eu nem percebi. Você tá doido? É hora de moletom. Lua Pereira, Gustavo Mioto. Gustavo Lima, ficha limpa na sequência.

0: você não esquecer.
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2: 3:19.
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Ouviu aí o Gustavo Lindo, ficha limpa. E também o Luan tocando moletom na Catarinense. Essa do moletom fazia uma cara que não rodava aí, hein? Você tá doido, meu filho?

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8: No sábado maravilhoso da Rádio Catarinense, eu, Michael Oliveira, Cleiton Silva, Eliseu Peruso, esse trio tá desejando para você só coisas boas, né? Só coisa linda, bebê. Só coisa linda, bebê. Credo, meu povão. Ô, povo amado. É hora de trio Parada Dura, Refém da Saudade com Cleiton e Romário. E na sequência tem Bruno e Marrone, eu não recomendo. Boa tarde, dá volume, vai.

0: ouviu Não Recomendo, do Bruno Marrone, tocou Trio Parada Dura e tocou seu coraçãozinho aí. Boa tarde.
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1: Uma ótima tarde de sabadão. Tá levando o som da Rádio Catarinense? É, vai levar a turma aí no sorvete, no picolé, dar aquela volta com a galera, participar das promoções aí no comércio. Ô, rapaz, te estica, viu, bebê? Ícaro e Gilmar desbloqueou e manda o volte.
2: Ei, Gilmarzinho, se desbloqueou. Ai, por que a

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4: Ô produção, cabe aí um Rogério Magrão e banda pra dar aquela animada, aquela chacoalhada geral. Amando por dois e bebendo por 10. É o Rogério Magrão e banda, e na sequência tem Léo Magalhães.

0: Você balançou do Léo Magalhães com o Rogério Magrão e banda. Ô, bloquinho maravilhoso!
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0: Fala comigo, bebê. Uma ótima tarde de sabadão. Théo e Edu, meu tipo preferido. Marcelo Teodoro, João de Barro.

0: Tocou Marcelo Teodoro, Theo e Edu, tocou no Sábado Show.
1: 3h57.
0: Um bom sábado pra gente, um bom final de semana pra ti. Os Meninos de Goiás, Não Aguentei, Chorei com Renan Raí. E na sequência tem Fuzuê do Michel Teló.

0: é o Michel Teló na Catarinense, é o Fuzuê, aqui Catarinense, boa tarde.
1: 4 e 3.
0: Sábado show com Hugo e Thiago, Recaída.

0: Essa moda aí, Turma do Pagode participou junto da produção. Hugo e Thiago, Turma do Pagode, você ouviu Recaída. Uma gostosa tarde.
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2: 4 e 6.
0: Valeu, gente, foi um prazer ter estado junto contigo nesse sabadão. Estamos no ar e bem alto sempre, né? Segunda-feira, a partir das 5 da manhã, estaremos de volta pela Rádio Catarinense para as emoções do Bom Dia Trabalhador no modo ao vivo. Para você, um bom final de semana. Curta bem, curta na boa, curta na paz. Curta a Rádio Catarinense, vai, até.
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0: Pode aplaudir a nossa banda, meu povo! A nossa orquestra
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2: 4 e 15.

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0: Louvado seja nosso Senhor Jesus Cristo, para sempre seja louvado. Queremos pedir a intercessão da Virgem Santíssima, a Mãe Aparecida, sobre nós e sobre as nossas famílias. Por isso rezamos: o anjo do Senhor anunciou a Maria e ela concebeu do Espírito Santo. Eis aqui a serva do Senhor, faça-se em mim segundo a vossa palavra. E o Verbo se fez carne e habitou entre nós.
1: Neste momento, façamos uma pausa em nosso dia e oremos ao Senhor. Obrigado, Senhor, por mais um dia que me dás, pelo alimento à minha mesa, pela família da qual sou parte, por amar aos meus irmãos, por buscar sempre ser justo, por saber perdoar as ofensas, pela consciência das minhas faltas. Obrigado, Senhor, por crer em Ti, por amar a Tua Igreja, pelo bem que pude praticar, pelo mal que eu soube evitar. E porque me deste a fé, me alimentas a esperança e me fazes filho da Tua caridade. Por tudo, enfim, obrigado, Senhor. Ave Maria, cheia de graça, o Senhor é convosco. Bendita sois entre as mulheres. Bendito é o fruto de vosso ventre, Jesus. Santa Maria, Mãe de Deus, rogai por nós, pecadores, agora e na hora de nossa morte. Amém.
0: Queremos concluir esse instante de oração pedindo a bênção de Deus nosso Senhor, especialmente por intercessão de nossos padroeiros, de nossas comunidades e de nossa padroeira, padroeira da nossa paróquia catedral Santa Teresinha do Menino Jesus. O Senhor esteja convosco, Ele está no meio de nós. O Senhor vos abençoe e vos guarde. O Senhor mostre a sua face e tenha misericórdia de vós. Volva para vós o seu olhar e vos dê a sua paz. Abençoe-vos o Deus Todo-Poderoso, Pai, Filho e Espírito Santo. Amém.
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0: 6:11.
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5: O Tobias bem lembrado também tentou e não deu certo. Nem todo jogador do salão dá certo. Agora não, muitos não é deram fácil, certo, né? Muitos deram certo. Meu senhor, Zico, Paulo César Carpegiani, tudo é do salão.
6: Vai lembrar dessa, talvez, assim, não tinha o moral. Ele não teve o tamanho no futsal do Manuel Tobias e do Falcão. Mas o Ortiz, pai do Léo Ortiz,
5: exatamente.
6: Né? Ele foi muito bem, jogou no Grêmio, né?
5: É, exatamente, tem razão.
7: Craque no futsal, cracaço.
5: Eu tenho um primo que jogava muito futsal, né? Que era o Morruga. E o Morruga também foi tentado no campo e não deu certo. No campo ele não se adaptou.
7: É. 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Bom, faltam 9 minutos para a bola rolar aqui na Arena da Baixada. As luzes estão apagadas. Em seguida teremos o protocolo da CBF para a entrada de Atlético e Inter no gramado. Jogo das 6:30, abrindo a rodada, abrindo o retorno. É a 20ª rodada do campeonato. Ou seja, a Ruda, o Inter fez 21 pontos em 19 jogos, é isso, né?
4: Correto, menos da metade da linha de corte famosa dos 45 pontos.
7: Pouco, né? Campanha que preocupa, hein, Nani? Tem que começar a fazer ponto, hein, Nani?
8: Preocupa muito, porque no ano passado, o primeiro turno do Inter teve 24 pontos, em 2016 teve 25. E foram os dois piores anos do Inter, né, dessa última década. Então, eu espero que o Inter consiga essa recuperação. Vejo algumas partidas em que o Inter possa fazer isso, principalmente depois dessa sequência mais complicada de início.

0: O protocolo da CBF para a entrada das equipes aqui no gramado sintético, moderno, com essa estrutura, com esse material novo que veio da Itália, uma tecnologia diferente, que vai melhorar o amortecimento dos jogadores, sai aquela fibra de coco, tudo é diferente a partir de agora. Inter e Atlético Paranaense no gramado da Arena da Baixada. Para uma linda festa que é feita aqui em Curitiba. O Inter vem de branco e para quem se liga agora a escalação colorada, Leonardo.
1: Antony, Vitinho, Félix Torres, Maripan, Juninho e Matheus Bahia. Vijagra, Bruno Gomes e Bernabé. Carboneiro e Alejandro é o time do Inter no gramado.
0: Alho Lover, Santa Massa, isso muda o seu churrasco. Inter todo de branco aqui em Curitiba para abrir o retorno do Brasileirão. Jogadores perfilados, nós teremos a execução dos hinos, né? Aqui sempre o hino do Paraná também e o hino nacional brasileiro. 6:30, bola rola. Bom, Guerrinho, o que, que mais dá para projetar em termos de ação, comportamento? Falasse mais cedo, né? Não se atirar. O que fazer de diferente sobre aquela postura do jogo contra o Cruzeiro, hein, Guerra?
2: Comportamento é tudo, Debora. O Internacional hoje precisa botar na cabeça que aquela forma que enfrentou o Cruzeiro não é a ideal. Teve chances? Teve, mas correu muitos riscos. Contra o Atlético Paranaense, isso não pode ser repetido. O Internacional tem que correr menos riscos e tanto é verdade que coloca três zagueiros. Então, primeiro defende. Eu até colocaria três volantes em vez de três zagueiros. Colocaria o Bruno Henrique, talvez o Paulinho junto com esses jogadores que estão aí. Liberava o Bernabé para criar com o Carboneiro e aí sacrificaria até o Alejandro, que até agora, tomara que ele me cale a boca, mas até agora está devendo. Então o Internacional precisa ter postura. A postura é o seguinte: o Atlético vai se atirar? Não, não vai. O Atlético conhece bem esse ambiente, ele vai devagar. Agora, o Inter não pode começar a achar, porque o Atlético vai devagar, que ele tem todas as condições para atacar.
0: 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Flamengo e Palmeiras jogam quando e contra quem, hein, Arruda?
3: Bom, os líderes do campeonato entram em campo neste domingo. No estádio Maracanã, às 6:30, o Flamengo vice-líder enfrenta o São Paulo. E no domingo também, às 7:30, em São Paulo, agora no chamado Nubank Park, o líder Palmeiras enfrenta o Atlético Mineiro. Palmeiras 44, Flamengo 37 pontos. Só que o Flamengo tem um jogo a menos em relação ao time de São Paulo.
0: Bem baixinho o alto-falante aqui da Arena da Baixada, né? Agora com o hino do Paraná. Gustavo Manhago dá o recado amanhã para Grêmio Fluminense na Arena. Jogo das 6:30. Brasileirão também no futebol da Gaúcha. 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O protocolo está sendo encerrado. Os jogadores vão se cumprimentar agora. Com esta curiosidade, né? Os capitães são os goleiros, né? Antony é o capitão do Inter. Santos é o capitão do Atlético Paranaense. Espaço dos colorados bem lotadinho, hein, Leonardo?
1: Totalmente tomado, né? 1.500 a capacidade ali e certamente tem 1.500 colorados, não cabe mais ninguém na formação de Pão de Alho Santa Massa.
0: É o Inter com três zagueiros, desta vez sem o Mercado, mas com o Juninho na comparação com o jogo da quarta-feira no Beira-Rio diante do Cruzeiro. Outra vez com o Bernabé entre os meias e hoje com o Bruno Gomes. Pela escalação, joga por dentro, né? Com o Vitinho sendo ala. 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A gente tem falado aí, Arruda, muito sobre essa sequência dificílima do Inter. Recupera pra gente, que sequência é essa?
3: Bom, tem o jogo contra o Flamengo na próxima quarta-feira pela segunda rodada do retorno, estádio Beira-Rio. Depois de quarta-feira, Debona, vem o foco na Copa do Brasil. Próximo domingo, no estádio Beira-Rio também, o Inter recebe o Corinthians pelas oitavas de final, jogo de ida. E o jogo seguinte já é a partida de volta em São Paulo, na Neoquímica Arena, numa quinta-feira, dia 6, às 8 horas da noite. E para fechar essa sequência duríssima, o Inter pode ficar em São Paulo porque enfrenta o Palmeiras, jogando no Nubank Park, pela terceira rodada do retorno do Brasileirão. Ou seja, Debona, Flamengo, Corinthians, Corinthians.

0: Palmeiras.
1: O Guerrinha, Nani, se tem coisa que a Copa do Brasil é boa é na premiação, né? Como lidar com uma Copa do Brasil em meio a tantos jogos difíceis, e é um momento difícil no Brasileirão, e com um grupo tão curto, tão enxuto como tem o Inter, né?
2: Tem que enfrentar como dá, né? Isso é aquele negócio, é jogo a jogo, vai tentando. Se passar, melhor, se não passar, não, o mundo não termina agora. Então é isso aí, tem que encarar jogo a jogo. Não pode fazer planos, vamos priorizar isso, aquilo, aquele outro. Não, o quem tiver melhor joga, seja na Copa do Brasil ou no Brasileiro.
3: É isso, a gente já viu o Inter em outros momentos priorizando uma competição, priorizando outra competição, e no final não conseguindo nenhuma das duas, né? Não alcançando objetivo em nenhuma das duas. Então, vai jogar contra o Flamengo, olha pro Corinthians, depois olha pro segundo jogo contra o Corinthians. Se classificar, começa a sonhar daqui a pouco em avançar de novo na Copa do Brasil, né? E um pouquinho adiante, porque o Corinthians também tá numa fase interessante ali com o Diniz. Mas se não passar, não é o fim do mundo. O Inter tem um objetivo maior que esse, que é não cair no Brasileirão.
1: Tudo pronto aqui em Curitiba, a bola vai rolar. Os jogadores do Inter vão lá para uma última conversa. Eu repito, o Inter joga todo de branco aqui em Curitiba para pegar esse dificílimo jogo contra o Atlético, o melhor mandante do Campeonato Brasileiro. 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Saída será do Inter. Alejandro tá lá no meio do gramado, ele e Carbonero. Carbonero que fez o gol na derrota para o Cruzeiro. É uma das esperanças, né, dos colorados, uma das esperanças da Nani, ele, o Bernabé, para que o Inter possa conquistar um bom resultado fora de casa. Se apega muito, né, ao desempenho, ao resultado que teve contra Santos e Corinthians quando ganhou fora de casa. E nós teremos aqui um minuto de silêncio aqui na Arena da Baixada. Gilmar Kondrat é a homenagem que está sendo feita aqui no telão da Arena da Baixada, falecido no último dia 10 de julho agora. Vai começar o jogo aqui na Arena da Baixada. A saída será do Inter. Alejandro e Carbonero no centro do gramado. O retorno do Brasileirão vai começar. Apita o árbitro, bola rolando. 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Vai, Inter. O Inter tenta pela primeira vez com Bruno Gomes aqui pela direita. Vitinho tá mais à frente. Bruno Gomes tentou, bola longa demais. Ela corre e vai embora pela linha de fundo. Tiro de meta para Santos fazer a cobrança. Santos já movimenta lá pela direita para Gilberto. Ele mesmo, ex-lateral do Bahia, do Inter, de tantos e tantos clubes, né? 33 anos, contratado no final de junho pelo Atlético.
4: Já tem outro Gilberto, né? No Atlético, adotou o Gilberto Moraes.
1: Maravilha. De cabeça, Juninho tirou. Cai a bola aqui do lado esquerdo para o time do Atlético. Bola tirada aqui pelo Claudinho. Cai de graça para Vijagra. Vijagra domina, vai se notabilizando como principal jogador do Inter. Tocou na frente para Bruno Gomes. Abriu para Vitinho. Outra vez Vijagra. Ele recua aqui até o zagueiro pela direita, que é Félix Torres. Primeiro minuto de partida em Curitiba.
5: Começou.
1: Diga.
5: Tem bola rolando no outro jogo da faixa horária. Vila Belmiro em Santos. 0 para o Santos, 0 para Chapecoense. 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
1: 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Sobe Bruno Gomes, ganha na disputa aérea, ela cai lá atrás para o zagueiro que é Teran. São os zagueiros colombianos, Teran e Aguirre no time do Atlético. Teran fazendo passe para o experiente Luiz Gustavo, 39 anos. Ele toca para Viveiros, ajeitou de primeira para Jadson. Jadson abriu o lado direito, tentativa do Leozinho. E o corte foi feito pelo Juninho. Não, era Matheus Bahia quem estava ali tocando a bola para fora, já cobrado o arremesso pelo Atlético. 1:40 do primeiro tempo, de 0-0. Desce o time do Atlético, domina aqui pelo lado esquerdo Esquivel, Lucas Esquivel. Esse não é colombiano, não, esse é argentino. Sofreu a falta do Carbonero. Falta para o Atlético cobrar na linha aqui de vídeo gramado. 0-0, retorno do Brasileirão, 20ª rodada. Depois da Copa, agora vem com tudo, né? Copa do Brasil, Sul-Americana, Libertadores, Brasileirão. e tá sentindo o tornozelo ali, o Esquivel, parecia uma faltinha, né? Sentiu, hein, Leonardo?
4: É, pegou de jeito ali o jogador do Inter em cima do Esquivel, 37 que tá caído, 0-0 placar na informação kto.bet.br, proibido para menores de 18 anos, portaria SPA/MF 2093/2024, Ministério da Saúde adverte, aposta não é investimento. 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
1: Ele não tá conseguindo levantar, Jory. Foi uma pegadinha no tornozelo? Pareceu,
0: pois
1: né?
0: Pois é, não pareceu pra tudo isso, Debona. Não pareceu. Pareceu assim.
1: Levantou um agora.
0: Toque ali e tal, mas eu não sei se ele torceu na hora de pisar depois ou se foi pra tudo isso mesmo. Mas a imagem não condiz com a reação do jogador.
1: Leozinho domina para o Atlético, lado direito, fez o passe na frente, chamou a devolução, Leozinho levantou, segundo pau, toque para o meio da área, vai chegar aqui Félix Torres, a bola ainda do Atlético escorregou, caiu e tocou com a mão na bola, mandou seguir o juiz, a bola então é de Carboneiro, Carboneiro coloca a bola na frente, passou de viagem pelo Jadson, lá vai o Inter, Vitinho tá passando pela direita, Carboneiro viu, deu no Vitinho, pegaram o Carboneiro, hein? Vitinho levantou, lá vai direto pro gol, Santos dá um tapa, lá bate na trave e não entra. Quase um golaço do Vitinho, Leonardo.
4: O Vitinho recebeu pela direita, inteligência do Carboneiro para fazer a devolução, vindo a passagem do hoje ala do Inter. E aí o Vitinho fez o seguinte, ele viu que o Santos estava adiantado de muito longe, de fora da área e muito mais próximo da linha lateral do que do gol. O Vitinho ainda assim chutou tentando encobrir. O Santos se esticou para fazer uma grande defesa. Ele tocou na bola, a bola tocou na trave e por pouco não é o Inter que abre o placar aqui em Curitiba.
1: Que lance, hein? O chute, a defesa, a bola na trave, tudo muito bonito, quase o gol do Inter. E o Claudinho na origem da jogada, né? No lance ali com o Carboneiro, tá sentindo. O jogo tá parado mais uma vez aqui na Arena da Baixada. 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Vai autorizar a cobrança do lateral para o time do Atlético, lado direito, tá na bola lá Gilberto, movimentou para Terão, Inter adianta a marcação, chutão para frente do Terão para Viveiros, ele é perigosíssimo, centroavante colombiano, hein? Félix Torres domina e volta para o goleiro Antony. Antony vai ali na risca da pequena área, tá todo mundo marcado no time do Inter e vai ter que chutar a bola para frente, mandou todo mundo sair, pé direito na bola, tenta por elevação aqui para Vitinho, de cabeça Claudinho rebate, cai a bola para Félix Torres no... Olha, o jogo começa quente, hein? Faltoso, Luiz Gustavo agora pegou a perna direita ali do Bruno Gomes, falta marcada, falta pro Inter. 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Falta em Bruno Gomes. Jogo parado de novo. Relógio está marcando 5 minutos do primeiro tempo. Quase que o Inter fez o gol com o Vitinho. Torcedor do Atlético canta alto do Inter também aqui na arena. A bola é dominada por Vijagra, ele domina entre os zagueiros do Inter, tem Juninho aberto ali pela esquerda, tem Maripan também, domina então o zagueiro chileno, Maripan vai carregando, passa Bernabé, abre a bola para Juninho, lado esquerdo, dominou, marcado ali pelo Leozinho, tentou uma bola comprida lá para a ponta esquerda, Bernabé não domina, escapa dele, Jadson tenta o domínio, meteu a bola para Viveiros, antecipa, legal Vijagra para ganhar, e a bola sobra para Bruno Gomes, ele está recomeçando a jogada para o time do Inter, o placar é 0-0 aqui na Arena da Baixada. Já já eu troco passes com o Guerrinha e com a Nani sobre esse começo de jogo. O Inter está empatando 0-0. É lateral para o Atlético cobrar. Bola feita pelo Claudinho. Claudinho lá atrás com Esquivel. De Esquivel para Terán. Terán domina, abre lá na direita para o domínio do Gilberto. Bernabé vai atrás dele. Gilberto colocou na frente. Passou fácil pelo Bernabé. Jogou para dentro da área. Bola recuada. Antony sai para pegar, Leonardo.
4: É, recuo meio. Aí sem querer, assim, ó, no mínimo perigoso, que foi por querer do Maripan, mas foi ali o Antony para fazer a defesa. Foi recuo, na verdade, um jogador do Atlético, né? Tocou na bola e o Antony foi ali, saiu para evitar e o Atlético já se manda de novo.
1: Mendoza traz a bola aqui para a ponta esquerda, ganhou, jogou para a área e ela tá indo embora direto para a linha de fundo, Leonardo.
4: Ele reclama, ele pede falta do Félix Torres, porque ali na dividida na busca por espaço, o jogador do Inter atrapalhou e desequilibrou o Mendoza. Por isso que esse cruzamento, tentativa de cruzamento, saiu todo atrapalhado direto para a linha de fundo. Apenas tiro de meta, Inter 0-0 na informação Tumeleiro.
1: Guerrinha, Nani, 7 minutos, o jogo até aqui começa de que forma, hein?
2: Tá bom pro Internacional, o Atlético eu pensei que lá jogando em casa pelo menos ia fazer uma pressão inicial, não conseguiu, não encaixou ainda, e o Inter tá tirando, tá trocando bem a bola, o Inter tá fazendo o tempo correr, só eu acho que o Inter precisa ter um pouquinho mais de cautela. O Inter tá meio adiantado do meio pra frente, um pouquinho mais pra trás, trocando passo, chegando na velocidade, como chegou com o Vitinho há pouco, que foi cruzar e quase fez o gol, né? Numa dessas, sei lá, numa dessas acerta um chute desses, acaba fazendo gol e tudo fica melhor.
1: Errou Matheus Bahia, lá vem Gilberto, lá vem o Atlético, cruzou para Viveiros, errou! Passou da bola, sorte do Inter, Leonardo!
4: Olha, o Matheus Bahia, ele não conseguiu fazer o domínio de uma bola que era para ele. No quicar no gramado, ele acabou se atrapalhando e concedeu esse contra-ataque pro Atlético Paranaense.
1: Vijagra marcado, tocou para trás para Félix Torres, ele é obrigado a estourar a bola para frente, deu certo a jogada do Inter, quem sabe agora para espichar agora a bola do Matheus. Espichou demais, aí não é nada amigo do Bernabé dar uma bola dessas, hein? Matheus Bahia errou. E aí, Nani?
3: O Inter, ele precisa ter esse cuidado dos erros individuais. Ele tem que evitar, porque o Atlético é um time que faz uma marcação forte e que individualmente consegue vencer o Inter nos combates. Então, por exemplo, o Inter joga a bola lá na frente, tem que ganhar essa segunda bola para evitar um ataque rápido do Atlético. Mas ainda não assusta, de fato, esse Atlético. Eu esperava um pouquinho mais de pressão nos minutos iniciais.
1: Errou agora, errou Claudinho, recupera Maripan jogou na frente para o Alejandro, a bola deu nas pernas dele, era para ter dominar lá na frente, acabou não executando bem agora o Alejandro o movimento. 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Adson domina para o time do Atlético, volta a jogada para Aguirre mais ao lado aqui para Esquivel está abrindo aqui do lado esquerdo para Claudinho para a jogada, marcado pelo Carboneiro, troca passes o Atlético no campo de defesa, se projeta agora para frente, Jadson dominou, o ex-jogador do Juventude, desce pela meia direita, faz a abertura para Leozinho, o ex-jogador do futsal, levantou para Viveiros, Anthony! Vai ser a noite inteira a bola no Viveiros, hein, Leonardo?
4: Um cruzamento bem fechadinho, né? Para tentar o Viveiros, que disputava com o Félix Torres, mas aí ficou melhor pro Anthony, que saiu para fazer a defesa. 0-0 na informação trilegal.
1: Maripan mata a bola no peito, joga para grama, tenta bola longa, é lançamento cumprido lá para Alejandro, chega primeiro Aguirre, protege, ganha a frente da jogada e ganha também o arremesso lateral. 0-0 é o placar. 10 minutos do primeiro tempo em Curitiba, na Arena da Baixada. Fechou por completo agora o teto aqui deste moderno estádio do Atlético, né? Estamos abrindo a vigésima rodada, que é nada mais, nada menos do que o início do retorno. Lá vai Bernabé, lá vai o Inter, engatilhou para canhota, bateu, travado na hora pelo Aguirre, escanteio, Leonardo.
4: Bernabé recebeu no corredor, pelo lado esquerdo, ele botou na frente, tem velocidade, né? Mas aí na hora do chute já estava travado, tinha dois na marcação, mas o Inter consegue escanteio lado esquerdo.
1: E vai para a cobrança, Carboneiro. São 3 zagueiros do Inter, todos eles muito altos, que vão para a área. Carboneiro, atenção para o escanteio do Inter, lá do canhoto de pé direito, vem ele para a cobrança. Carboneiro, levantamento é feito de cabeça, Viveiros está tirando. A sobra de bola na meia esquerda de Bernabé, tem lá na ponta ainda o Carboneiro. Devolução de bola para ele, encara a marcação do Gilberto, ainda Carboneiro, abriu o compasso, voltou a bola para Bernabé, espiou na área, está congestionado. Ainda Bernabé ganhou do primeiro, não passa pelo segundo, o segundo é Gilberto. Ele chuta a bola do jeito que ela veio para fora, lateral para o Inter cobrar. 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Mandou cobrar ali o lateral, o Arthur um pouco mais atrás, o arremesso que está sendo feito pelo Matheus Bahia, jogadores do Inter todos marcados. Bola, quando erra no lateral, errou na devolução agora Bruno Gomes, que reclamou com o Matheus Bahia, claro, pelo arremesso. 0-0 o placar na bola do Atlético. Domina a Guirre ali no miolo da área, abre aqui do lado esquerdo para Esquivel, já disparou Mendoza. Esquivel tocou aqui do lado canhoto, bem junto à linha lateral para Claudinho. Claudinho para na frente da marcação do Bruno Gomes, volta para Luiz Gustavo, de perna canhota, ele tenta a inversão lá para o outro lado, no pé do Gilberto. Gilberto para Claudinho, é o Leozinho quem chega, Leozinho abriu, outra vez Gilberto, balançou na frente do Matheus Bahia.

0: Área, movimentação é grande, 6 jogadores atleticanos ali, fatiou pro meio da área, passou por todo mundo, sobrou o Leozinho, bateu pra fora com perigo, Leonardo.
1: A bola jogada, ela não foi nele, não era pra ele, mas posicionou bem o Leozinho, porque acabou passando de todo mundo, ninguém conseguiu o domínio ali na pequena área, e ela sobrou ainda dentro da área, pelo lado esquerdo pro Leozinho, tentou o chute forte, cruzado, bateu de perna canhota, com força, mas sem direção. Acabou passando à direita do goleiro Anthony, que tem o tiro de meta na informação de Grupo IESA.
0: 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Anthony bate a bola pra frente, sobe Félix Torres, perde na dividida ali para o Mendoza. A bola é outra vez do Inter, outra vez do Félix Torres. Tentou Vijagra acelerar, agora acabou errando. A bola tá pra fora, a bola tá na linha de lado, o arremesso é para o time paranaense. 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Amanhã, Gustavo Maiago dá o recado para Grêmio Fluminense às 6:30 na Arena. O Inter está recuando aqui com o Juninho para o goleiro Anthony. Segundo jogo dele seguido como titular, segunda ausência seguida de Rocher. E o Matheus Cunha hoje é a opção no banco de reservas. A bola é dominada pelo zagueiro Maripan. Ele tem a bola aqui pelo lado direito. Tocou para Félix Torres. Bola espetada ali, enforcada para Bruno Gomes, que volta no Maripan, que volta também no Anthony. Quando o sinal marca 15 para 7 da noite, Maripan domina de novo. Viveiros vem em cima dele. Outra vez o Inter usa e abusa do Anthony, hein? De novo bola no goleiro. Anthony chutando a bola para frente para o Alejandro. Dá aquela casquinha de cabeça. Torneou. Forte demais a bola para Bernabé. Uma vez Gilberto chega primeiro, recua também para o goleiro, que é Santos. É, com uma história muito bonita no Atlético, né? Saiu, foi pro Flamengo, tá de volta ao Atlético, muito identificado com o torcedor paranaense. Esquivel domina, ele joga a bola aqui nas costas do Maripan pro Viveiros, que perigo. Esquivel jogou pro meio da área, pintou o gol do Atlético, pra fora, inacreditável, gol perdido pelo Leozinho, hein? O Maripan foi o assistente pro Leozinho chutar pra fora o que parecia um gol feito, Leonardo.
1: Bom, pra começar, o Maripan no primeiro momento parecia que ia perder na velocidade, como o lance que originou o primeiro gol do Cruzeiro na quarta-feira. Não, ele se recupera e consegue esticar a perna e chegar antes do Leozinho, mas ao fazer isso, ele esticando a perna, ele não tira com força suficiente para afastar o perigo, e sim para dar uma assistência pro atacante do Atlético Paranaense, que para a sorte do Inter, o Antônio nem tinha muito o que fazer nesse lance, errou o alvo, chutou à direita do gol.
0: Quase o gol do Atlético. O Inter tenta dar a resposta com o Vitinho lá na ponta direita, recua de bola do Atlético. Esquivel chuta pra frente, afasta o perigo. Félix Torres, todo esquisito, tira mal. Há erros repetidos dos zagueiros do Inter. Desce então o Atlético com o Gilberto. Gilberto para Leozinho, perdeu um gol feito. Bernabé chegou forte. Falta pro Atlético, falta do Bernabé, Leonardo.
1: Sem cartão, apenas falta de jogo. Bernabé é um dos jogadores que estão pendurados no Inter. Olho nele.
0: Teve pressa na cobrança ali, o Luiz Gustavo mandou repetir a cobrança. Cobrança feita, outra vez o Atlético vem, Leozinho. Um tapa na bola para Jadson, afasta Matheus Bahia. Já liga aqui Carboneiro pelo lado direito no campo de defesa. Passa Bruno Gomes, Carboneiro demorou para largar. Deixou o corpo, sofreu a falta, ganhou tempo. 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Rádio Catarina. 6:30, primeiro tempo, Arena da Baixada, 0 Atlético, 0 Inter, Arruda.
2: 17 minutos da etapa inicial na Vila Belmiro, segue Santos 0, Chapecoense também 0, Santos com Neymar e Gabigol em campo. Ainda hoje, às 8:30 no Rio, tem Vasco da Gama contra o Mirassol.
0: A bola do Vitinho não dominou, saindo a bola pela linha de lado, o arremesso é para a equipe do Atlético cobrar. Mudou um pouco o panorama do jogo, já avançamos para 17 agora, hein, Guerra?
3: É, o Internacional está controlando bem algumas investidas do Atlético, mas aí daqui a pouco coletivamente vai bem, mas individualmente vai mal, né? Como foi o lance do Maripan agora, que quase proporcionou o gol do Atlético. O Internacional não chega muito na frente, mas defende razoavelmente bem, só precisa corrigir esses erros individuais.
0: Bola aqui do Atlético, agora revertida, né? Bola pro Inter. O que que tá te agradando e o que que tá te preocupando até agora, hein, Nani?
4: Me preocupando justamente esses erros de alguns jogadores, o Matheus Bahia gerou um contra-ataque, agora o

0: Aripan quase deu uma assistência. É, coletivamente, eu acho que tem momentos que o Inter tá subindo demais a marcação, sem necessidade. O que tá me agradando é que estamos conseguindo segurar. Né? Às vezes a sorte tem que estar do nosso lado e esteve naquele lance ali em que o jogador do Atlético errou o gol. É, se continuar assim, se continuar 0-0, o resultado é bom pro Inter.
1: 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Trabalha a bola o Inter na defesa, Vijagra, abre aqui do lado direito para Maripan, zagueiro chileno domina, carrega, ninguém chega na marcação, o Atlético deixa o zagueiro jogar, Maripan tenta na bola longa no corredor direito para Carboneiro, ajeitou para Alejandro, bateu de prima, bateu para fora, Leonardo conta.
2: Ele bateu para tentar surpreender, né? O goleiro e o posicionamento da zaga. Assim que chegou o passe, ele entrava na área pelo lado direito, ele fez o desvio com a perna direita, rasteiro, mas passou o goleiro, passou à direita do gol, só tiro de meta agora pro Atlético, 0-0 na informação de Trilegal.
1: Leozinho foi tocado, queria falta, mandou seguir no lance ali com o Matheus Bahia. Bola então é do Inter, Matheus Bahia pressionado, dobra a marcação em cima dele, caiu, levantou, perde a bola de novo, recupera o Atlético, agora vem na pressão com três jogadores, lançamento para Viveiros na entrada da área, dominou, tentou girar, chega Juninho, afasta o perigo de qualquer maneira. Num jogo meio que de sobrevivência ali dos zagueiros do Inter. A bola sai em lateral para o Atlético, lado esquerdo já cobrado ali pelo Claudinho. Claudinho para Esquivel, Esquivel para o zagueiro que é o Aguirre. Aguirre para o outro zagueiro que é o Teran. Teran abrindo para Gilberto que é o lateral. Cara nova do Atlético para essa segunda metade do campeonato. Terá atravessou mal, hein? Deu de graça para Carboneiro. Quem sabe o Inter capricha agora. Alejandro dominou. Deu o passe para Bernabé. Lá vai ele contra Teran. Sozinho Bernabé. Teran é maior. Teran é comprido. Teran tem as pernas longas. Teran estica uma perna e ganha a jogada de Bernabé. Lateral já cobrado pelo Inter. Tem que encaixar o contra-ataque, hein? O Inter não conseguiu. Vijagra abre aqui na direita para Félix Torres, ele domina, encosta, pede, recebe Carboneiro, volta a bola para Maripan. É Maripan, faz o domínio, ele tá sozinho aqui atrás, se posiciona todo atrás agora o time do Atlético. O Inter então trabalha a bola na arena, 20 jogados, arena da Baixada, 0-0 ao placar. 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Carboneiro, lá vai o Inter pela direita, cruzou, fechado demais, Santos pegou tranquilo, Leonardo.
2: Mas o Carboneiro conseguiu, né, vencer a marcação, chegar à linha de fundo e cruzar para a área. Tinha dois do Inter disputando com dois do Atlético, mas ficou melhor para o goleiro Santos, que fez a defesa sem muito trabalho, na informação de Sicredi.
1: De novo bola com o Inter, vai retendo mais a bola, Carboneiro e ele Vijagra, trocam passes ali do meio do campo, de Vijagra, bola curta para Carboneiro, na meia direita ele domina, faz o passe para Vitinho, o ala do Inter domina, pertinho da linha lateral, volta para o zagueiro pela direita, que é o Félix Torres, ele joga com o Vijagra, os dois meio campistas do Inter trabalham, Vijagra e Bruno Gomes. Vijagra toca a bola para Félix Torres, vem na marcação ali o Steven Mendonça, que corre, né? Inclusive. E a bola lá do lado esquerdo para o Juninho. Lançamento para Matheus Bahia. A bola é forte, tá nas mãos do Santos. 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Domínio de bola é do Luiz Gustavo. Luiz Gustavo tá abrindo aqui do lado esquerdo para o domínio do Claudinho. Claudinho volta a jogada e o jogo tá assim, né, Guerrinho? Ele não tem muita consequência, né? Muita troca de passes.
3: É, ele tá mais no meio campo do que perto da área, né? A melhor chance do Atlético foi proporcionada pelo Inter, né? No erro do Maripan. E agora o Atlético também errou numa saída de bola, a bola saiu do Carboneiro e o Internacional quase que assustou, né? Não assustou porque faltou pro Vitinho um cruzamento melhor.
1: É, vem o Atlético, vem assustando, corta Matheus Bahia, tava fechado ali, tem bate-boca, um cobra do outro. Maripan tá pedindo pra todo mundo sair, né? Que não é pra recuar. O Inter avança um pouco agora a marcação, hein? Essa linha de defesa do Inter tenta avançar um pouquinho. O Atlético de Luiz Gustavo lança a bola pra Gilberto, chegou, dominou, é o Leozinho. Gilberto tá atrás, Leozinho protege, joga pela direita, trabalha com a canhota, levou pro fundo, com a direita, agora cruzou, levantamento, Claudinho jogou de cabeça pra dentro, Antony tá lá pra pegar no alto, Leonardo.
2: É, e a vitória ali do jogador Claudinho do Atlético Paranaense sobre o Vitinho, que é quem tava na marcação, ele conseguiu o cabeceio, mas mas sem muita força. E aí ficou mais tranquilo pro Antony, que já tenta puxar o ataque.
1: É, numa tentativa de bola longa para Alejandro Teran. Tá lá para fazer o corte. 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Lá vem o Atlético. A bola é dominada pelo Leozinho. Cortou para dentro. É perigoso para canhota. Bateu desequilibrada. Bola não teve a direção que ele gostaria. Tá indo embora, Leonardo.
2: É, teve força, né? Mas a curva foi ao contrário. Porque ele já estava caindo quando desferiu o chute. E a bola saiu quase lá na bandeirinha de escanteio. Mais um tiro de meta para o Antony. 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
1: 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Diga, Nani.
0: É, o Inter, ele teve duas ou três oportunidades de armar o contra-ataque, porque roubou a bola lá na frente, ou conseguiu construir esse contra-ataque, principalmente com o Carboneiro, mas esse toque final tem que ser melhor, né? O Carboneiro teve a oportunidade de dar o passe no Alejandro, preferiu um passe diferente pro meio da área. O Bernabé teve a chance de arrematar, preferiu ficar segurando um pouco mais. Então, esses três jogadores, eles têm que se aproximar um pouco mais para o contra-ataque dar certo.
1: Claudinho! Claudinho domina para o Atlético aqui pelo lado esquerdo na defesa, pressionado pelo Vitinho. A bola está indo embora, está saindo em lateral. Tumeleiro, ninguém facilita tanto. Saiu em tiro de meta. Olha, o Atlético é o melhor mandante do campeonato. Tem uma das melhores defesas, tem o vice-artilheiro. Fechou o primeiro turno com a melhor campanha desde 2013. É uma ideia do trabalho que o Odair Helman está fazendo aqui no Atlético Paranaense. Tá com moral, Papito. Vijagra domina para o time do Inter no meio do campo. Pede para o time avançar, carrega Vijagra. Dá o tempo para a jogada, abre aqui na direita para Vitinho. Vitinho recua a bola. Falta articulação nessa hora aí, Guerrinha. Esse ponto tocado pela Nani aí?
3: É, tá faltando, claro que tá faltando. Internacional até. Só quem chegou.
1: Vamos ver, Bernabé, Guerrinha. Bernabé ganhou lá pelo lado esquerdo, invadiu a área, chegou na frente dele, sobrou pra Bernabé, bateu Santos! Santos foi um milagreiro agora, Leonardo!
2: É, o Bernabé foi avançando, até podia ter tentado soltar a bola antes. Ele demorou um pouquinho demais, mas ainda assim conseguiu o chute, o Santos saiu no pé dele e o contra-ataque do Atlético.
1: Claudinho na ponta esquerda, cruzou, bate no Félix Torres, sai em escanteio. Agora o lance anterior é impressionante, né? Como o Teran, velocidade do zagueiro para ganhar a frente do Bernabé no primeiro lance e depois deixar o Bernabé fuzilar pro Santos defender. Escanteio pro Atlético aqui pelo lado esquerdo. Vem Teran, vem o Esquivel pra cobrança. Tumeleiro, ninguém facilita tanto. 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Atenção pra cobrança do escanteio. É o canhoto que cobra do lado esquerdo. Esquivel na cobrança. 26 jogados no primeiro tempo de 0-0. Escanteio para o Atlético. Lá vai. Esquivel levantou. Afasta a Maripã. A bola está viva na área. Deu na cabeça de alguém. Sai jogando Maripã. Lento demais. Demorou. Deu de joelho para trás. Que coisa horrorosa, Leonardo.
2: O Inter tinha uma chance, né, de contra-ataque. Estava saindo limpo à frente da área com quase todo o time do Atlético Paranaense dentro da área do Inter. Mas aí faltou ali. Faltou um pouquinho de. Vamos dizer qualidade, dá pra dizer, né, Debona? Pro Maripã conseguir limpar a jogada e tentar armar um contra-ataque, igual já estava parado por ali.
1: É, a bola é do Inter, a bola é do Maripã. Ele que tá na cobrança da falta, põe em jogo aqui com o Félix Torres. Félix Torres está na bola recuada para o Antony fazer o domínio ali dentro da área. Tumeleiro, ninguém facilita tanto. Inter vai segurando o Atlético, mas vai tentando jogar, vai encarando também o time do Atlético aqui na Arena da Baixada. O Mendoza domina, volta a bola para Claudinho. Claudinho esticando aqui na frente para Viveiros. Saiu da área. E aí também para ele, agora não conseguiu dar jogada, né? O efeito na bola que queria para o Mendoza. É lateral para o time do Inter fazer a cobrança. O Inter pode ter melhor aproveitamento, ou deve ter, Guerrinha e Nani, do Alan Patrick a partir de agora nos jogos que fazem?
0: Depende do jogo. É, num jogo como hoje, com esse 0-0 no placar, é difícil imaginar o Alan Patrick entrando Felipe ser um jogador de menos intensidade. Né? Ele tem uma outra característica que contra os jogadores do Atlético talvez não seja boa. Mas no jogo contra o Cruzeiro, quando estava 2-1, ele era uma opção para dar um refinamento um pouco maior para o ataque do Inter. Então depende da partida. Acho que hoje, por enquanto, não é o caso, mas não pode ser dispensado Alan Patrick. Alan Patrick ainda assim é peça importante do elenco.
3: É, eu acho que o Alan Patrick vai esperar um tempo ainda para jogar no Internacional, né? Principalmente fora de casa. Dentro de casa, talvez ele tenha alguns jogos que ele tenha mais chance de jogar. Mas fora de casa é muito difícil, porque o Inter joga reagindo. E reagindo, o Alan Patrick não é o melhor nome.
1: Vem o Atlético, vem Gilberto. Leozinho tá aberto lá na ponta direita. Ele dominou, devolveu a bola para Gilberto. Foi ao fundo. Vijagra. Vijagra faz o desarme e sai da categoria. Joga um bolão, Vijagra, né? Lá vai ele. Chegam dois marcadores. Vijagra adiantou. Perdeu agora ali na disputa pelo meio. Perdeu a bola para Leozinho. Recupera Teran. Teran para Luiz Gustavo. O setor do Atlético vaia. Vaia não, né? Ele dá uma chiada, né? Que ele queria mais pressa na jogada agora do Luiz Gustavo, que voltou. Trabalha mais atrás então agora com Gilberto. Gilberto tocando na frente, chega a marcação forte ali do Matheus Bahia. O Atlético tenta pela direita outra vez, pro domínio do Leozinho, lá vai ele, encara a marcação do Matheus Bahia, jogou pro Viveiro, passa! Eu não sei mais o que achar do Maripan, é meio esquisito, hein, Leonardo?
2: A bola passou por ele, tá? E ele meio que fez a proteção. O outro que fez a proteção foi o Vitinho, que vinha na marcação do Claudinho, ou seja, apostando que ela ia direto pra linha de fundo. Foi o que acabou acontecendo, mas sempre é o risco, né? Bola passando à frente do goleiro do Inter, que tem mais um tiro de meta. 0-0 na informação, Tumeleiro.
1: 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Sobe Félix Torres, ganha de cabeça. Alejandro! Para ninguém lá na frente, tentou uma bola no ponto futuro pro Bernabéu. Põe futuro nisso, né? Santos saindo do gol. Tem pressa, põe para jogar o Gilberto. Desce pela meia direita. Mais atrás ele tem ali o Jadson. A bola para Luiz Gustavo, que recua até o Teran. 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Rádio Catarinense. 30 minutos, primeiro tempo na Arena da Baixada. Tem ataque o Atlético. Não chega Gilberto, eu confirmo. 30-0, Arruda.
4: Bom, também 0-0 de Bona na Vila Belmiro. 30 minutos da etapa inicial. Santos e Chapecoense se enfrentam com Neymar e Gabigol em campo. Sobre o Alan Patrick, 400 minutos de jejum. Ele foi reserva, não participou das últimas duas vitórias do Inter no campeonato contra Vasco e Fluminense no Beira-Rio.
1: 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Alejandro ajeitou bem, demorou Bruno Gomes, tenta ali o Bernabé, a bola escapou do Bruno Gomes. Santos então chuta a bola pra frente, tenta no Viveiros, de joelhos ali, ele não dominou, a bola voltou para Bruno Gomes para Vijagra, no recuo de bola feito curtinho ali para Juninho. 0-0 ao placar, Arena da Baixada, início do Brasileirão, futebol da Gaúcha. Amanhã tem o Grêmio às 6:30 contra o Fluminense na Arena. Félix Torres fez o passe à frente, passe forte ali para Carboneiro, dominou, tentou escapar da marcação do Esquivel, não conseguiu. Bom, aí o Juninho jogou a bola direto pela linha de fundo, tá se desculpando ali com o Vijagra. 31 minutos e meio. O Inter que vai ter uma sequência duríssima pela frente, incluindo Copa do Brasil, hein, Arruda?
4: Perfeito, Debona. Na próxima quarta-feira, Brasileirão recebe o Flamengo no estádio Beira-Rio. Depois, dois confrontos contra o Corinthians na Copa do Brasil, oitavas de final. Jogo de ida no estádio Beira-Rio próximo domingo, jogo da volta na outra metade de semana jogando na Neoquímica Arena. E encerrando a sequência, fica em São Paulo e enfrenta o Palmeiras, líder do Brasileirão, no Nubank Park pelo Brasileirão.
1: Desce o Atlético aqui pelo lado esquerdo, a bola para Claudinho, olhou para a área, preferiu conduzir, conduziu, deu para Luiz Gustavo, chamou a tabela com o Viveiros. Luiz Gustavo caiu e a bola tá tranquila ali com o goleiro Anthony. 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Maripan recuando a bola para o goleiro Anthony. Viveiros vai em cima dele, Anthony toca legal ali para Maripan, sai jogando pela meia direita, abre para Félix Torres, tenta esticar uma bola.
2: Eu de dedão.
1: O problema é o seguinte, né, Guerrinha? Tu, três zagueiros, mas pelo menos um dos três precisa ter mais qualidade para sair jogando, né?
3: Ah, não tenha dúvida. O zagueiro da espera, o zagueiro da sobra, ele tem que ter mais qualidade do que os outros dois. Os outros dois têm que sair pro combate. E o da sobra é para jogar, né? Ele tá ali para ajudar, para marcar, mas para jogar acima de tudo. Se ele não joga, complica todo o sistema defensivo.
1: Um erro no lance anterior com o Juninho pela esquerda, agora um pela direita com o Félix Torres. Outra vez a bola é do goleiro Anthony. 33 de 0 a 0 aqui em Curitiba. Chegou ninguém ali do Atlético, então o Anthony pegou a bola com a mão. Faz a ligação rápida lá na frente com o Alejandro. No alto, Aguirre ganhou dele. Deu uma patinada, escorregou ali o Leozinho. Ficou em pé, ganhou do Matheus Bahia. Passe por dentro para Jadson. Mais dentro ainda tem Luiz Gustavo. Luiz Gustavo abre outra vez a bola para Leozinho. Gilberto passou. Leozinho levantou para Viveiros. Está livre, meteu de cabeça. Perde de novo. Cara, o Maripan errou de novo no posicionamento no Viveiros. É gol perdido do Atlético, Leonardo.
2: A jogada que estava se desenhando, o Leozinho pela direita. Ele puxa para dentro para fazer o cruzamento. Aí ele encontra o Viveiros, olha, cercado de muita distância pelos zagueiros do Inter, especialmente pelo Maripan. Estava longe do Viveiros, que conseguiu o cabeceio. Olha, ele perdeu o gol, tá? Para sorte do Inter. Estava quase na pequena área, entre a marca do pênalti e a pequena área, mergulhou de cabeça e mandou a bola à esquerda do gol.
1: Bate a bola.
3: O erro, na verdade, foi do Félix, né? Porque a bola não pode, ele não pode deixar o jogador tomar a frente dele e cabecear. O cara errou um gol, olha aí, quase que impossível de errar. Sorte do Inter.
0: E além dele, lá na frente, na hora do cruzamento, o Inter tem que fazer uma pressão em quem tá com a bola para não deixar cruzar com tanta liberdade. Já não é o primeiro cruzamento que vem dali.
1: O Anthony vem aqui conversar com o auxiliar do Inter. Imagino que passar alguma orientação aqui sobre a defesa, né? Pois é, tá encontrando dificuldades o Inter, apesar dos três zagueiros. Mas tem escanteio agora. Carboneiro na bola. Autorizado para cobrança. Quase que ele deu curtinho aqui para Bruno Gomes, né? Refugou. Não cobrou. Os jogadores do Atlético não gostaram. Vai. Ele refugou, né? Do nada. Vai de novo, Carboneiro. Pé direito na bola, levantou Alejandro, torneou de cabeça, era o Juninho. Voltou para Bruno Gomes. Tem Carboneiro aberto aqui na direita. Bola para ele, dominou, espiou, cortou para Canhota, levantou, baixa demais, afasta a defesa do Atlético. Tem gol. Estava lá para cortar. Gol de quem, Arruda?
4: Na Vila Belmiro, Marcelo Debona é o primeiro gol do retorno do Brasileirão. O Santos abre o placar contra a Chapecoense. 35 minutos do primeiro tempo. Neymar, na assistência de Barreal, faz 1 para o Santos, 0 Chapecoense. É o quinto gol do Neymar no Campeonato Brasileiro e o Santos está tomando a posição do Inter. Santos, 14º com 24. Inter, 15º com 22. 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
1: Bernabé bateu mal. Pegou na orelha da bola, Matheus Bahia correu atrás dela, evitou a saída, voltou para Bernabé, Bernabé para Vitinho, tirou do zagueiro, mas sai do gol para pegar o Santos. E quando eu disse Bernabé pegou mal na bola, não era Bruno Gomes, né? Ele que pegou mal na bola. Maripan, o Inter vai de novo ao ataque, vem Bruno Gomes pela direita, abre a jogada para Vitinho, Vitinho recua até Félix Torres, outra vez domina o time do Inter, vai segurando 36 minutos e meio. 0 a 0. A bola do Vijagra orienta bastante ali o Maripan no meio do campo. Juninho entrega aqui na direita para Félix Torres. Vem buscar a bola Vijagra, a bola para o Juninho. Apertou ali no Vijagra, chega a marcação do Atlético para ganhar. Luiz Gustavo coloca a bola na frente. Félix Torres foi corajoso agora. Tentou uma bola para Carboneiro, passou dele. Quem sabe agora a ligação do Inter. Bernabé ganhou. Lá vai ele, tá sozinho. Tentou passar no meio de dois, três, quatro atleticanos chegam. Aqui chuta a bola para fora. O Inter tem lateral, Leonardo.
2: É, o Inter ganhou ali a bola para tentar puxar um ataque, mas faltou parceria pro Bernabé. Ele arrancou pela direita, ele tava tentando achar um espaço, puxar para a perna esquerda para dar o chute, mas aí chegaram dois atleticanos fechando a porta dele. O Inter ainda tem a posse no ataque.
1: Cobrança de Vitinho, que não tem pressa para cobrar no lateral aqui, bem próximo da linha de fundo, lado direito. Arremessou ali no peito do Carboneiro, a devolução não é boa, ainda assim o Inter ganha lateral, outra vez Vitinho vai cobrar. 37,5. Lateral pro Inter, tentando, né? Tentando um golzinho, o placar é 0-0. Félix Torres no arremesso lateral, manda sair todo o time do Atlético ali, o Odair Helman. Maripan vira a jogada lá pro lado esquerdo para Juninho. Juninho abrindo ainda mais o campo agora para o lateral, que é o Matheus Bahia. Ele recua, volta para Juninho. Juninho, Vijagra. Viveiro sai em cima dele. Vijagra chuta para frente. Também é só bola de tijolo que chega pro Alejandro ali, né? Sai o Atlético então com o Jadson. Jadson pra Leozinho. Leozinho, príncipe do futsal. Volta a bola pra Jadson. Outra vez Leozinho, domina, faz o passe atrás pra Gilberto. Dominou, enquadrou o corpo agora. Lá vai ele. Outra vez bola aberta. Leozinho dominou. Já mostrou que cruza bem. Cavou na entrada da área de novo. Anthony pegou, Leonardo.
2: É, e a Nani tá chamando a atenção, né? De novo o Leozinho cruzando com facilidade ali da direita, ele nem vai à linha de fundo, é da intermediária, ele puxa pra perna esquerda e coloca pra área. Dessa vez era o Juninho que estava ali tentando o cabeceio, não conseguiu alcançar, mas atrás dele tinha o Anthony para defender.
1: 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Viveiros domina, o Inter tá ligado que o cara é perigoso, né? Dobra a marcação em cima dele, Vijagra ganhou, bola aberta pelo Bruno Gomes, para Matheus Bahia, lá vai ele, segurou a jogada, deu para o Bernabé, devolução Matheus Bahia, falta nele. Falta pro Inter, lado esquerdo, Leonardo.
2: É, de muito longe, né? Claro, ali na intermediária, lado esquerdo, muito mais próximo à linha lateral, mas o Inter ganhou uma faltinha, ganhou uma bola parada ali no ataque, vai poder conversar sobre alguma jogada ensaiada, e até os zagueiros já estão indo lá pra área.
1: Zagueiros vão pra área. Bernabé tá lá colocado pra cobrança, 39 minutos e 40. O Inter tá resistindo o Atlético. E teve três situações importantes de gol, né? Ou duas claríssimas, né? Pelo menos duas claríssimas, uma com o Leozinho e outra com o Viveiros, hein? Bernabé autorizado para cobrança da falta. Quem sabe na bola aérea. Bernabé levantou. Félix Torres subiu, cabeceou torto. A bola vai pela linha de fundo. Evita a saída lá o Juninho. Valeu o esforço dele, hein? Inter tá ganhando lateral do lado esquerdo. 40 minutos jogados do primeiro tempo. É lateral para Bernabé. Lateral que vai virar latereio. Encosta por lá Bruno Gomes. Bernabé arremessou para a área. Kirri sobe, tira de cabeça. Bernabé deixa ela sair. Ganha novo arremesso lateral para o time do Inter. E o juizão vai lá na área, porque o Teran e o Maripan estão lá se empurrando. Agora sim, autorizada a cobrança do lateral para Bernabé. Bernabé no arremesso, sobe Maripan, sobe Luiz Gustavo, ganha Juninho, pega a sobra, chuta de qualquer jeito, deu rebote, Bruno Gomes bateu alto pela linha de fundo, Leonardo.
2: É, mas a bola sobrou para ele, né? O jogador do Atlético afastou mal à frente da área pelo lado esquerdo. Bruno Gomes, ele tentou surpreender, tentou emendar, conseguiu, né? De primeira, conseguiu até colocar força na bola, mas não direção. Foi alto, passando à esquerda do gol. 0-0 aqui na Arena da Baixada, na Informação Tumeleiro.
1: Ô, Jory. Nada, né, Jory?
5: Fala comigo.
1: Nada no jogo, né?
5: Não, pô, tá uma delícia esse jogo aí.
1: Muito tranquilo, muito tranquilo.
5: Só falta o gol.
1: É. 41. Vai bater na bola o goleiro Santos. 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Bata a bola no peito, no estilo, desce Vijagra, abre aqui na direita para Vitinho. Bruno Gomes encosta para jogar também, chama a tabela. Boa devolução do Bruno Gomes. Não evita a saída, Vitinho, foi forte a bola do Bruno Gomes. É lateral para o Atlético cobrar, atenção, te liga aí. Tempo e placar no futebol da Gaúcha. 42, primeiro tempo na Arena da Baixada, Atlético e Inter 0-0, Arruda.
4: 42 também na Vila Belmiro, Santos segue vencendo a lanterna chapecoense por 1-0, gol marcado pelo Neymar. Nesse domingo, destaque para o jogo do Grêmio, às 6:30 em Porto Alegre, recebe o Fluminense com o interesse do Inter.
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1: 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Bom, Qual é o saldo? O que está para destacar? Como fica esse primeiro tempo que está indo para o final, hein, Guerrinha?
3: Foi bom resultado, né? Poderia ter até um pouquinho melhor se o Internacional tivesse mais acerto do meio para frente. O Internacional atrás errou, foi ele que permitiu as melhores chances do Atlético, mas o Internacional soube se defender na maior parte do tempo. E quem pensava, inclusive eu, que o Atlético ia pressionar, ia dar o sufoco no Internacional, se enganou. O Internacional segura bem o Atlético e esse 0-0 está de bom tamanho.
1: 43 minutos, lateral para o Atlético cobrar aqui do lado esquerdo com Claudinho no campo de ataque. Viveiro está lá dentro da área, pode até virar a bola para dentro. Ele cobrou curtinho para Mendoza. Mendoza devolução de bola para Claudinho. Outra vez, Mendoza estava voltando, né? Impedimento marcado. 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Tá legal assim, Nani?
0: O empate tá ótimo, Debona, mas vendo como tá o jogo e que o Inter teve algumas oportunidades de finalizar melhor, de chegar bem na área do Atlético, a gente começa a sonhar aí daqui a pouco com um golzinho num contra-ataque, mas não quero me iludir, então tá bom, 0-0 tá bom.
1: Antony chuta a bola pra frente. Vitinho tenta aqui na disputa pelo alto com Claudinho. A bola vai ficar ali pra Carbonero. Tomou um empurrão ali do Claudinho. Sai em lateral, arremesso pro Inter cobrar. É finalzinho do primeiro tempo. Em seguida vai subir a placa com o tempo que será crescido nessa primeira etapa aqui na Arena da Baixada em Curitiba, na abertura do retorno do Brasileirão. Na bola, o Vitinho. Vitinho arremessou pra Alejandro, não dominou, não tá legal. Mais uma partida ruim do Alejandro. Maripan domina, chega forte em cima dele ali. O Viveiro sentiu Maripan. Falta, Leonardo.
2: Falta, lá no círculo central. Chegada do Viveiro em cima do Maripan. E aí, por isso a jogada já estava paralisada, 0-0. 44,5, em seguida vai subir a placa.
1: Falta para Vijagra fazer a cobrança. Minutos finais do primeiro tempo em Curitiba. Vijagra na bola. Tá pedindo mais na frente ali o Bruno Gomes. A cobrança é curta aqui do lado direito para Maripan. Passa Alejandro. Vira a opção lá na frente. Bola aberta aqui para Félix Torres. Tentando esticar. E outra vez a bola saiu. O que teve de lateral desse lado no primeiro tempo foram uns 27, mais ou menos.
2: Dois. Portanto,
1: vamos a 47. Vitinho na bola, ele tá deixando para Félix Torres fazer a cobrança do lateral. Félix Torres no arremesso lá no peito do Alejandro. Ajeitou para Carbonero. Carbonero mais atrás para Vijagra. Passa para receber agora Juninho. Abre bem o Matheus Bahia. Juninho, meu filho. Adiantou e perdeu. Contra-ataque do Atlético. Leozinho dominou. Juninho chegou. Leozinho levou, bateu. Gol! Gol do príncipe do futsal, Leozinho. Dois gols contra o São Paulo, gol contra o Inter. Num erro em que nem bizonhamente eu posso chamar do Juninho, hein? A bola era toda dele, toda dele. Quase que inacreditável que um jogador profissional comete uma falha como essa. Dormiu no ponto, perdeu a bola, toda dele. Contra-ataque, Leozinho puxou, Leozinho bateu, Leozinho fez. A 46, o Atlético faz 1-0, Leonardo.
2: É, no momento que o Inter administrava a bola no campo de ataque, trocava passe, aí o Juninho perdeu. O Juninho entregou. Juninho errou demais nesse lance e deixou com que o Leozinho aparecesse, não só ele, mas também o Viveiros, os dois avançassem praticamente sozinhos para o campo de ataque. Bom, aí o Leozinho fez que ia passar para o Viveiros pelo meio e ele mesmo, de perna direita, ele entrando pelo lado direito na área, ele viu o posicionamento do Antony e deu de perna direita cruzado de biquinho, assim, no estilo futsal mesmo. Bola morreu na bochecha da rede. O Atlético vai fazendo 1-0, assim como na abertura do Brasileiro. O Inter vai iniciando o retorno, perdendo para o Atlético Paranaense, Guerrinha.
3: O Inter chegou 5 vezes próximo de marcar o gol, 4 delas no Leozinho. O Leozinho agora estava atento, pegou o Juninho dormindo, o Juninho conversando com a família, no celular, talvez, e aí roubou uma bola. E a roubada de bola acabou aonde? No fundo da rede do Antony. 1-0, o que estava mais ou menos bom, agora complicou, né?
0: É sempre um erro individual. assim como no primeiro turno, que foi o Vitor Gabriel que perdeu a bola, agora foi o Juninho. É difícil, é muito difícil ver o Inter jogar e acreditar em algo positivo quando tu tem jogadores que não conseguem ter qualidade durante 90 minutos. Agora a coisa complicou e muito, Arruda.
4: 25 gols sofridos em 20 jogos nesse Brasileirão. O Internacional, Leozinho, marca o terceiro no campeonato. O Inter é 15º colocado com 21 pontos e pode ingressar no Z4 nesta rodada. Basta ter um vencedor no Rio de Janeiro logo mais às 8:30 e o Grêmio pontuar amanhã em Porto Alegre contra o Fluminense. O Atlético é terceiro colocado com 36 pontos, um a menos que o vice-líder Flamengo.
1: E terminou o fim do primeiro tempo aqui em Curitiba, 1-0 Atlético de Ori Vasconcelos e o bola parada.
5: Parecia que se encaminhava para 0-0, mas o gol no final e o Inter está perdendo na Arena da Baixada. 300, parceira do produtor, do planejamento até a comercialização, oferecendo um ecossistema completo de grãos, insumos e indústria. O ambiente na saída de campo, o Inter está perdendo mais uma, Leonardo Acosta.
2: É, de muita festa no lado da torcida do Atlético, né? Que mesmo o comandante já está conformada com o empate, quando quase que no apagar das luzes o Leozinho fez o gol, e muita conversa entre os jogadores do Inter nessa passagem para o vestiário.
5: Bom, o Internacional está perdendo, Arruda, e qual a situação na tabela? Porque o Santos, por exemplo, está vencendo.
4: Perfeitamente, Diori. Na Vila Belmiro, Santos 1, Chapecoense 0. Gol do Neymar na volta da Copa do Mundo. O jogo também está no intervalo nesse momento. Com essa combinação de resultados, o Inter já perdeu uma posição para o Santos justamente e corre o risco de ingressar no Z4 amanhã. Hoje, de hora às 8:30, tem Vasco contra o Mirassol. Se houver um vencedor, um dos dois times passam o Internacional, o empate seria bom para a equipe colorada, mas havendo o vencedor hoje e o Grêmio pontuando amanhã, pode ser o empate, o Inter termina o domingo dentro da zona de rebaixamento. E eu não tô nem falando da situação do Remo, que tá lá atrás. O Inter em situação delicada no Brasileirão.
5: Bom, eu tava fazendo uma conta aqui, Arruda, e eu quero a tua ajuda para interpretar essa conta.
4: Vamos lá.
5: O Inter não entraria no Z4 em caso de vitória do Vasco ou do Mirassol hoje, mantendo esse resultado de 1-0 contra o Atlético Paranaense.
4: Sim, mas já sei onde tu quer chegar com isso.
5: Mas o Inter precisa dar uma olhada nos gols sofridos.
4: Precisa sustentar, no mínimo, uma essa derrota diferença por placares menores, né?
5: Porque se for goleado, aí muda o cenário.
4: Falamos isso na abertura do pré-jornada, porque é uma situação meio rara que esse Brasileirão está apresentando em alguns momentos. Que é duas equipes perderem na mesma rodada, por exemplo, e a diferença de gols sofridos para cada time, fazendo com que a equipe que está à frente perca a posição para quem está atrás. E é o caso nesse momento de Inter e Grêmio, que estão com a mesma pontuação, tem o mesmo número de vitórias e o saldo de gols de hora é favorável para o Inter em apenas um. O Inter tem -3 de saldo, o Grêmio tem -4. Suponhamos que o Inter leve mais um gol de hora. O que acontece? Empate no saldo de gols também. Mas nos gols pró, o Inter permanece à frente do Grêmio.
5: Então a situação é um pouquinho mais tranquila ainda.
4: Então, se o Inter levar 2 gols agora a mais e não balançar as redes, ele, Internacional, ele pode trocar de posições com o Grêmio, porque o saldo de gols se inverteria e, sem entrar em campo, a equipe gaúcha, o tricolor gaúcho, passaria o rival Inter mesmo antes do jogo de amanhã.
5: É, senhoras e senhores, a gente vive uma era no futebol do Rio Grande do Sul que geralmente quem joga da dupla Grenal é ultrapassado pelo que não tá jogando. Porque o que tá jogando perde e algum critério piora em relação ao adversário. Teve uma rodada que o Inter perdeu e o Grêmio passou o Inter. Aí o Grêmio jogou e o Inter passou o Grêmio. É uma coisa de louco, Grêmio.
3: Sem ganhar.

0: perderão posição no Campeonato Brasileiro.
1: Bom, o que o Inter não pode fazer, Nani, a partir de agora é o seguinte, e aqui eu tô falando sobre o jogo de hoje, mas eu tô falando sobre o campeonato como um todo. Esse critério apertado indica que talvez quem escapar vai escapar por causa de um gol, vai escapar por causa de algum detalhe, tanto que se o Inter tomar mais dois gols, o Grêmio passa o Inter. Então o Inter precisa, primeiro ponto, tentar evitar de perder. Segundo ponto, se perder, perder por uma vitória simples, porque se começar a perder e for goleado, aí fica muito difícil, né?
2: Mostra a importância daquele gol na última rodada contra o Cruzeiro, mesmo que não tenha valido o empate, né? O Inter não tenha chegado a um pontinho, tenha perdido de qualquer maneira, diminuiu o saldo de gol.
1: Sem aquele gol,
2: aumentou no caso o saldo de gol.
1: Sem aquele gol, o Inter já estaria sendo ultrapassado.
2: Exato. Então, assim, tem esse lado. No ano passado, naquela última rodada, o saldo de gol era um dos critérios que podia salvar o Inter, né? O Inter acabou se salvando por pontos, mas teve certo momento ali dos outros jogos em que o saldo de gol era suficiente para salvar o Inter. Então, o Inter não pode, de maneira alguma, tomar mais um gol nesse jogo. Eu acho que alguma coisa precisa mudar ali, porque o Inter também não tá ameaçando o Atlético, mas eu ainda dou preferência pela marcação. Eu ainda acho que o Inter tem que marcar forte. Eu acho que foi o que faltou pro Inter em alguns momentos. O Leozinho ficou livre, teve chance de 3 cruzamentos pra área na mesma região do campo ali, entre o Bernabé e o Matheus Bahia. Nenhum deles fazia pressão no Leozinho, então o Leozinho tinha essa liberdade. Foi desse jeito que o Atlético quase chegou ao gol algumas vezes. E não dá pra falhar individualmente como falhou. Só que aí eu questiono a comissão. O Juninho, ele não vinha sendo utilizado pelo Inter. O Inter, ele variava entre Vitor Gabriel, Félix Torres e Mercado. Aí o Inter contrata o Maripan e o que a gente sabe é que o Inter não traria mais nenhum zagueiro, né? E aí faz 3 zagueiros, não pode botar o Mercado no jogo de hoje por conta do sintético, pelo menos é o que a gente imagina. No jogo passado pode ter perdido o Vitor Gabriel por quase toda a temporada. E aí tem que entrar o Juninho de novo. Então, é um elenco muito mal montado esse do Inter. O Juninho era pra ter saído no começo do ano, o Coritiba teve interesse, acabou não dando certo, e o Inter preferiu manter ele aqui. E agora tá aí, entrando e falhando mais uma vez.
1: Bola parada, intervalo de jogo, o Inter perde na Arena da Baixada pelo placar de 1-0 pro Atlético Paranaense. 300, parceira do produtor, do planejamento até a comercialização, oferecendo um ecossistema completo de grãos, insumos e indústria. 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São parceiros aqui do Bola Parada, que confere agora destaques do jornalismo geral. Guilherme Milman, boa noite.
3: Boa noite, Diori, boa noite a todos. Depois de um sábado de tempo firme em todo o Rio Grande do Sul, a chuva volta nesse domingo. A Defesa Civil emitiu um novo alerta para chuvas intensas, começando às 6 da manhã desse domingo, valendo até o fim de terça-feira. Para amanhã, as chuvas devem atuar de forma isolada, com possibilidade de temporais acompanhados de uma chuva moderada a forte, além de rajadas de vento e queda de granizo em diferentes regiões: noroeste, norte, nordeste, serra, litoral e também região metropolitana de Porto Alegre. Com relação aos rios, o alerta agora é na fronteira oeste, onde o rio Uruguai está em elevação e já passou da cota de inundação em São Borja. A última atualização é de 10,80 metros por lá, quase 2 metros acima da cota de inundação. 48 pessoas estão fora de casa por lá. Também há relatos de remoções de família de forma preventiva em Itaqui e em Uruguaiana.
1: Valeu, obrigado, Guilherme Milman, com as informações do jornalismo geral aqui no Bola Parada. 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

0: 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Parceria aqui do Bola Parada no intervalo de Inter e Atlético Paranaense, vitória de 1-0 para o Atlético Paranaense. Bom, Guerrinha, eu te confesso que não sei por onde o Inter pode encontrar soluções, porque o erro individual que resultou no gol do Atlético foi um erro que pode ser visto como um erro isolado, porque está 1-0 a partida, mas houve outros erros semelhantes que tiveram a diferença de não resultar no gol. Por exemplo, um lance que o Maripan está quase perdendo na velocidade, ele vai dar um toque para trás e dar uma assistência para o adversário, e o adversário perde o gol. Houve outros erros, houve vários momentos da narração do Debona que olha lá, o Inter errou, vai chegar o Atlético para fazer o gol, e aí perdeu. No lance do gol, o gol acabou acontecendo. Como é que faz para evitar tanto erro individual para equilibrar o time? Enfim, eu não sei o que te perguntar, Guerrinho.
1: As melhores chances que o Atlético teve foram oriundas de erros do Internacional. Não teve aquela jogada trabalhada, não teve envolvimento de nada, não. Metia na área e o Internacional se complicava. Foi assim nesse lance do Maripan, foi na cabeçada do Viveiros, do Mendonça, melhor, que também o Félix ficou olhando a banda passar e quase ele marcou. E aí no gol acontecido, foi o Juninho que errou. Então tá todo mundo errando daqueles três zagueiros. Não tem nenhum que se salve. O que tem que fazer? Eu tiraria um dos zagueiros e colocaria um meio-campo. Para tentar seguir defendendo, razoavelmente como defendeu, porque os erros foram individuais, e tentar com esse meio-campo chegar no gol do Atlético, que o Inter chegou algumas poucas vezes, mas chegou. Dá para chegar. Precisa fazer isso. Então eu tiraria um dos zagueiros e colocaria um meio-campo para ver se o Internacional reage no jogo.
0: O que será que tem com o Alan Patrick, né?
2: Ah, o Alan Patrick, o jogo é super intenso, o jogo é de velocidade o tempo inteiro. O Alan Patrick, a tendência é, se ele entrar, ele ser facilmente marcado. Sim. Pelos jogadores adversários, pelo estilo de jogo mesmo. E é um jogador a menos pra marcar, né?
0: Pois é, cara. Eu pergunto sobre o Alan Patrick porque eu compreendo que é uma realidade a reserva do Alan Patrick. Mas se a gente pegar o ano passado, ele foi um jogador importante que o Inter renovou o contrato por mais um ano no final. Sim. Do ano passado. E a gente chega em julho e o Alan Patrick, ele não é alternativa pro Inter, sabe? O Inter não tem um centroavante como uma alternativa no banco, e tem o Alejandro com dificuldades físicas, inclusive. Será que o Alan Patrick não pode ser esse falso 9? Será que porque o Vitinho é o falso 9 e de repente é lateral direito?
1: Mas o Vitinho vinha treinando como falso 9. É uma surpresa que joga na lateral direito. Então tenta o Vitinho de falso 9.
0: Pois é.
1: Entendeu? Olha, o Aguirre é sofrível e tal, mas é dali. Quer dizer, é o cara que, entendeu? É o pintor que usa a tinta. Então pega ali o Aguirre e deixa ele naquele lugar ali, mesmo que ele seja sofrível. E o Atlético não tem um jogador que seja ofensivo pelo lado esquerdo. Quem chega é o Esquivel. Então, quer dizer, ficaria ainda muito melhor a situação pro Aguirre defensivamente. E bota o Vitinho de 9.
2: É, tira então o Alejandro, tira o outro zagueiro, coloca Bruno Henrique e Aguirre. Sim. É uma opção mesmo.
0: Sim. E o meu questionamento...
3: Até pra efeito de contribuição, Jory, o Vitinho, ele foi o jogador mais avançado nos dois jogos treino do Inter durante a intertemporada. Pelo menos ele começou nessa posição contra o Cerro e contra o Caxias.
2: É que o Alan Patrick de falso 9, eu acho uma boa opção, mas não pro jogo de hoje, porque o Alejandro, que é alto, que é forte, tá perdendo todas pros zagueiros, porque são zagueiros fisicamente muito mais bem preparados, né? E muito mais jovens também do que o Alan Patrick. Então, esse balão que o Inter tá dando pra frente com o Antony, com os zagueiros, né? Essa tentativa de lançamento pra ganhar a segunda bola, já não tá dando certo com o Alejandro. Acho muito difícil o Alan Patrick conseguir um domínio no meio deles.
1: O Pezzolano é muito bom treinador, né? Se discute isso. Mas ele gosta de umas invenções, né?
2: Pra mim.
1: E aí ele peca como treinador de futebol, quer dizer, tá treinando o Vitinho, todo mundo sabe, de primeiro, último atacante, jogador de centroavante de onda, né? Porque não é número 9, mas aí tu bota ele na lateral direita, aí tu aposta num rapaz lá no Matheus Bahia, que não marca ninguém, o Leozinho jogou livre o primeiro tempo, O Leozinho pegava a bola, os caras estavam marcando ele a 4, 5 metros. Não, não, esse é o jogador habilidoso que tu não pode dar espaço para ele. E o Matheus Bahia deu. E não teve também a ajuda do Bernabé, né?
2: É,
1: o
2: Bernabé também estava longe na marcação, né?
0: 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Tem chamado?
4: Não, não vai trocar.
0: Não vai
4: Inter
0: trocar.
4: Inter de volta, Atlético também. Também sem trocas no Atlético.
0: 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Vai começar o segundo tempo para Três Tentos e o comando volta para Marcelo Debona.
5: Valeu, Jory. Bola rolando para o segundo tempo aqui na Arena da Baixada. 1-0 para o time do Atlético. Sem trocas o time do Inter. O Inter que sofreu gol no finalzinho, né? No erro ali do Juninho e o gol do Leozinho. Maripan domina para o Inter. Félix Torres está aberto pela direita. Maripan tentando uma bola longa para Carboneiro. Antecipa, ganha, nem na disputa o Esquivel. A bola sobra então para Vitinho. Vitinho, Juninho, Leozinho. E a lateral para o Inter fazer a cobrança. Primeiro minuto do segundo tempo em Curitiba. Com Maripan. Maripan abrindo aqui do lado esquerdo para Juninho. Juninho outra vez soltando para Matheus Bahia de perna direita. Chuta a bola para frente, meio que se livra dela. Vem brigar por ela. Matheus Bahia ganha. Lá vai ele. O passe é curto para Alejandro, fora da área. Domina aqui pelo lado esquerdo. Recuo de bola do Alejandro para Juninho. 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O Inter vai na bola longa lá para a direita, mata a bola no peito, Juninho, passa Bruno Gomes, Juninho preferiu dar atrás, entregou para Félix Torres, no comando ali da zaga, tem adiantado agora Maripan, Maripan para Carboneiro, Carboneiro abriu para Vitinho, falta nele, Leonardo.
4: Isso, falta em cima do jogador do Inter, que já está no campo de ataque, passando um pouquinho a linha de meio campo, pelo lado direito, 1-0 Atlético, na informação de Sicredi.
5: Só começando o segundo tempo, 1-0 para o Atlético. Inter vivendo uma situação muito delicada, né? Muito complicada, muito próximo do Z4. Tenta a bola longa para Alejandro, Aguirre corta de cabeça, ela sobra para Vijagra, consegue ganhar ali do Leozinho, fica sentindo o jogador do Atlético. A bola então é do lançamento agora do Félix Torres para Carboneiro, forte demais a bola, Santos vai lá para pegar. 1-0 Atlético. Torcedor canta e canta alto aqui na Arena da Baixada. Gilberto recebe. Começou. Lá vai ele pela meia direita. Gilberto olhou para a área, cruzou. Antony está lá para pegar, Leonardo.
4: A perigosa Gilberto em velocidade. Avançou pela direita e mandou o cruzamento para a área. Rasteiro. Muita gente disputando a bola, mas antes de todo mundo chegou o Antony para fazer a defesa.
5: Onde começou a roda?
6: No segundo tempo, Debona, Campeonato Brasileiro, bola rolando na Vila Belmiro, 1 para o Santos, 0 para a Lanterna Chapecoense. O Santos está passando o Inter com gol de Neymar e a presença ilustre de Rafael Leão, atacante da seleção de Portugal.
5: Aguirre sobe, ganha na disputa aérea ali com o Alejandro. Vem o Atlético, uma bola tocada para Viveiros, choque feio ali do Viveiros, o Vijagra, falta para o Atlético, Leonardo.
4: Ele marcou para o Atlético, né?
5: Isso.
4: É, foi um choque ali, os dois jogadores se encontraram, chegaram quase que ao mesmo tempo na disputa, por isso que eu até fiquei nessa dúvida aqui do outro lado. Mas está marcada a falta, favorece o Atlético, a informação é de Grupo IESA.
5: Tá caído ali o Viveiro, falta em cima dele, no meio do campo, falta para o Atlético cobrar. Qual é a situação então do Inter agora, hein, Rudy? O que, que pode acontecer no pior cenário possível, hein?
6: Bom, ele já perdeu posição pro Santos nesse momento, o Inter é 15º com 21 pontos. Ele pode perder posição pro Grêmio se ele perder por 3 gols de diferença na baixada. Por enquanto não é o caso. Mas ele pode perder posição hoje para o Vasco da Gama ou para o Mirassol, se houver um vencedor nesse jogo do Rio logo mais às 8h30, e perde posição para o Grêmio amanhã, se o Grêmio pelo menos empatar com o Fluminense jogando em Porto Alegre.
5: 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Vem o Inter, vem Félix Togues, campo todo para ele jogar. O Atlético deixa os zagueiros do Inter jogarem, né? Alejandro domina, gira, cai, falta nele, falta no Alejandro, falta no meio do campo, falta pro Inter fazer a cobrança. O Inter tá perdendo a quarta partida consecutiva no campeonato. 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A falta já foi cobrada. Vitinho tentou o passe, errou. Errou também o Atlético. Recupera Bruno Gomes. Passe para trás para Vijagra. Deu uma fatiada na bola. Abriu lá do lado direito para Félix Torres. Na frente para Vitinho. Bem aberto o Carboneiro. Domina, encara a marcação. Passou ali pelo Claudinho. Tocou no Bruno Gomes. Dominou, girou, caiu, pediu a falta. Não houve nada. Esquivela então tenta para o Atlético. Errou também, Carboneiro de calcanhar para Bruno Gomes, cruzou, bate no Esquivel e sai em impedimento, né? Tá um impedimento marcado.
7: Isso, Bruno Gomes até brigou duas vezes, conseguiu a posse de bola e aí quando ia tentar cavar ou conseguir cavar um escanteio já não tava valendo.
5: 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Bate a bola na frente ali, o zagueiro Esquivel. Vem Matheus Bahia, ganha na dividida ali do Leozinho, autor do gol. Bruno Gomes empurrado, manda seguir a arbitragem porque ela deu vantagem. A vantagem é do Bernabé. Bernabé forçou demais o passe. O Inter não tem definitivamente, hein? É um decreto nesse momento. O Inter não tem jogada do meio pra frente. É bola longa só. E aí, o time do Atlético sai jogando aqui na direita com Gilberto. Gilberto no passe atrás para Teran. Teran recuando. Santos é pressionado. Chuta a bola para frente. Vem Juninho. Perde no time da bola. Leozinho briga. Maripã dá um balão na bola. Carboneiro não vai nela. Tava impedido. No perde ganha. O jogo fica feio. Vem Vijagra. Ganha na disputa. Tá passando ali pelo Gilberto. Gilberto faz a carga. Colocou a mão na bola ali o Vijagra, né? Claramente. Falta marcada para o time do Atlético, já cobrada ali pelo Jadson, mas não valeu. 1-0 Atlético, hein? 1-0 Atlético aqui em Curitiba. Falta para o Atlético, vai ser cobrada mais uma vez ali pelo Jadson. 6 minutos e meio.
8: Tem gol.
5: Diga.
8: Na Vila Belmiro, Marcelo Debona, tem gol da Chapecoense. Empata a lanterna do campeonato. Gol de Marcinho, assistência de Giovanni Augusto. Um para o Santos, um para a Chape, bom para o Internacional. Unimed Porto Alegre.
5: É, vai ter muito isso, hein, Onani? Torcer para gol, para o Santos tomar gol, pro Vasco tomar gol, pro Remo tomar gol. Esse é o mundo, hein, Nani?
2: Com certeza, Debona, pra quem tá no nosso YouTube de Gaúcha Esportes, viu que eu comemorei o gol da Chapecoense. Porque o campeonato do Inter é assim, é tentar sobreviver e também contar com resultados ruins dos adversários diretos. Ano passado, que salvou o Inter foi a competência dos outros.
5: Carboneiro meio que deu um chega pra lá ali no Esquivel, já sem bola, hein, Leonardo?
7: Eles estão estranhando desde o início do jogo. Teve uma falta forte pra cada lado lá no início. E agora ele deu uma empurradinha, ele deu uma chegada, mas foi fraco. Esquivel aproveitou pra valorizar e a torcida veio junto.
5: Se Esquivel ali do Carboneiro, né?
7: É, por aí.
8: Ah, pelo amor de Deus.
5: Nada. É isso?
8: Foi nada. O jogador Esquivel tá tentando valorizar, tentando criar uma catimba, ganhar tempo. O Carboneiro mal encostou nele.
5: 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Lateral cobrado pelo Claudinho. De cabeça, Félix Torres tira, mas tira mal. A bola do Mendoza saiu com a bola e tudo, terminou o campo para ele. É muito ruim o segundo tempo. O jogo é muito ruim, diga.
8: Destaque pro Esquivel, que contra o Grêmio na mesma baixada foi expulso depois de uma confusão. Agrediu o adversário no empate por 0-0. Lateral argentino com cartão vermelho já nesse campeonato, Unimed Porto Alegre.
5: Errou ali o Luiz Gustavo, Vijagra meteu o lançamento para Carboneiro. Impedimento, Guerrinha, 8 minutos e meio, segundo tempo até aqui.
1: É, o Internacional está tentando reagir no jogo, o Atlético não chegou nenhuma vez por enquanto, mas só está tentando, né? Porque não consegue acertar uma disputa de bola, não consegue tabelar, não consegue ter uma jogada pelo lado que possa cruzar para talvez o Alejandro cabecear. O Internacional está tentando e a tentativa é muito pouca.
5: Pois é, nada aconteceu ainda no segundo tempo. 9 minutos, 1-0 para o Atlético. 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Posse de bola para o Atlético e não tem pressa para cobrar. Vai fazer a cobrança ali o Esquivel. Bate a bola para frente o zagueiro argentino. É uma virada de bola no capricho, hein? No peito do Gilberto. Ponta direita. Lá vai ele. Marcado pelo Matheus Bahia. Gilberto cruzou. Antony não saiu. Juninho afasta. Deu rebote. Luiz Gustavo bateu. Explode na marcação. No Maripã e no Viveiros, que estavam grudados. Erra na saída também o Inter. Errou ali o Félix Torres. De novo o Atlético vem para o ataque. Uma bola tocada lá na frente para Mendonça. Não tá legal, Mendonça. Olha o desespero da torcida, hein? Legal, Mendonça. Bola na linha de lado, arremesso para o Inter fazer a cobrança. Vitinho tá na bola. Quando o relógio chega a 10 minutos do segundo tempo, Arena da Baixada, Curitiba, abertura do retorno do Brasileirão. O Inter tá ficando com 21 pontos em 20 jogos. 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Tá na bola ali o Félix Torres, arremessando para trás, para Maripã. Ele pede pro Juninho abrir, pede, abre Juninho. Maripã carrega, mais à frente ele tem o Vijagra. Tem bola longa aqui na frente, tentando o Bernabé. Claro que o zagueiro do Atlético vai tentar e vai cortar e vai ganhar pelo alto. A sobra de bola do Vijagra, ele tava indo para trás, queria a falta, não levou. Leozinho roubou dele, meteu para dentro da área, afasta Maripã. Volta o Atlético, Luiz Gustavo para Leozinho, no Gilberto engatilhou, soltou a bomba, ela vai embora para fora, Leonardo.
7: Agora foi um erro lá no início do Vijagra, né? Não costuma perder essa não. Ficou contando com a falta, que não aconteceu. E aí o Atlético se mandou, teve duas oportunidades. Na segunda, o Gilberto mandou de longe, direto para a linha de fundo. O tiro de meta já cobrado. O Inter tem pressa, tá perdendo 1-0 na informação Tumeleiro.
5: 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Chuta a bola para frente, a defesa do Inter. Carboneiro vai lá na ponta direita, ele contra Esquivel. Carboneiro coloca a bola na frente, deu uma seguradinha. Passou Vitinho, Carboneiro passou pelo Esquivel. Lá vai Carboneiro, de cavada para Alejandro. É para fazer! Quase um atentado o Alan Patrick não jogar para jogar o Alejandro, hein? O centroavante não quis fazer o gol, Leonardo.
7: É, o que aconteceu agora foi o seguinte: Carboneiro fez uma baita jogada, tudo certinho, aí meteu um ganchinho assim, o pé embaixo da bola para mandar sobre a zaga e colocou na cabeça do centroavante, mas aí o Alejandro, em vez de tentar finalizar, ele tentou fechar com um gol antológico, quem sabe, para devolver pro Carboneiro, para ele seguir driblando. Não, era para dominar ou para tornear direto de cabeça pro gol. O Inter perde a chance de finalizar.
5: E a bola veio a feição na perna direita dele, né? Tinham 10 jogadores do Atlético ali para tentar o lance pelo alto. Erra aí o Bruno Gomes, Mendonça recuperou, errou também. Vem então Félix Torres, um jogo de perde-ganha, e muito perde-ganha. Aqui do lado esquerdo, Matheus Bahia tocando a bola na frente para Alejandro. Na deixadinha que era para o Bernabé. Inter ganha escanteio, Leonardo.
7: Primeiro do segundo tempo, agora lado esquerdo, Bernabé. Vem para fazer a cobrança.
5: Escanteio, quem sabe o gol de empate do Inter agora na bola parada. Bernabé vem para a cobrança, o torcedor do Inter canta alto nesse momento também, fica em pé, porque o Bernabé está bem na frente do torcedor colorado aqui na Arena da Baixada. Atenção, Bernabé na bola, pé canhoto, levantou, afasta de cabeça Viveiros. Vai sobrar a bola aqui para Vijagra, domina, campo de defesa, lançamento é longo, lá na ponta direita para Carboneiro, dominou, Claudinho está em cima dele, Carboneiro levou para o fundo, não desiste da jogada, bem demais agora o Claudinho. Guerrinha e Nani, 13 minutos, 1-0 Atlético.
1: O Internacional tenta reagir, tenta reagir, já chega, já tá jogando mais dentro do campo do Atlético. Agora, falta qualidade, né? Tu mete uma bola daquelas no Alejandro, o Alejandro tá procurando um companheiro para definir, quando ele é o definidor. Então, nessas coisas aí é que acabam pesando no final das contas.
2: Falta qualidade, o Inter, ele até encontra alguns espaços, principalmente com o Carboneiro de um lado, o Bernabé do outro, mas se esses dois jogadores não estão inspirados, não sai nada do Inter.
5: É o Aguirre que vem aí no Inter, né?
7: Ele, 35 é o número.
5: Aguirre vem aí. Olha o Maripan errando, Mendoza para Viveiros, bateu para fora, a zaga do Inter vai entregar a noite inteira, Leonardo.
7: É o revezamento, né, de erros na zaga, dessa vez o Maripan, bola sobrando pro Viveiros, o chute errado, na verdade acabou batendo no jogador do... Não, a posse de bola é do Inter, saiu direto para a linha lateral.
5: O Atlético acumula gols perdidos no jogo, hein? Dois do Viveiros e um do Leozinho.
2: Ô, Debona.
5: Diga.
2: O Inter tem três zagueiros que estão falhando. Tira um, então, coloca outro meio campista. Pelo menos são só dois pra falhar lá atrás.
5: É, menos falhas, né? O Aguirre vem aí. Tá pronto pra entrar o 35 do Inter. Olha o erro do Inter de novo. Viveiros driblou. Quero dar um recado pro torcedor colorado. Eu criei pânico no ano passado e eu quero criar um pânico bem maior. A situação desse ano é muito pior que a do ano passado, hein? Porque agora é erro em cima de erro. É erro em cima de erro. De novo o Inter deu gol pro Atlético. Viveiros driblou o goleiro. Passou pelo Antony. Entrou com bola e tudo para fazer 2-0 na baixada, Leonardo.
7: Assim como no finalzinho do primeiro tempo. Agora aos 15 do segundo é o Inter que oferece o gol para o Atlético Paranaense. Uma bola dominada que é entregue para um atacante que tem muita qualidade. Aí o Viveiros, ele entra na área. Ele tá sozinho, ele o goleiro. Tá com a bola dominada, ele se deu o luxo de dar um drible curto para tirar o Antony da jogada e só empurrar pro gol. Para a torcida fazer a festa, para o Atlético Paranaense comemorar, para o Inter se preocupar. 2-0 Atlético, Guerrinha.
1: É, a vitória do Atlético passa diretamente pelos zagueiros do Internacional, né? Eles erram e erram demais. Por isso que no intervalo, e a Nani está batendo também nessa tecla, eu disse que tem que tirar um dos zagueiros. Para que três? Se os três estão complicando o jogo. Agora foi a vez do Félix, né? Que atrasou uma bola e deu no pé do jogador do Atlético cara a cara com o Antony. Aí o Antony foi driblado, o jogador entrou com bola e tudo, 2-0. O que estava ruim ficou quase impossível, né?
2: É muito fácil jogar contra o Inter, porque tu não precisa se esforçar. Os jogadores do Inter se esforçam por ti, entregam por ti. É absurdo o que o Félix Torres fez nesse lance. É uma displicência. Ele entregou a bola pro artilheiro do campeonato. Agora, não vejo o Inter empatando esse jogo.
8: É o 26º gol que o Inter sofre em 20 partidas no Campeonato Brasileiro. Viveiros, 12º na competição, é um dos artilheiros do campeonato, junto com o centroavante Pedro do Flamengo. O Inter está ganhando uma posição nesse momento porque tem gol da Chapecoense na Vila Belmiro. Vira sobre o Santos, o Inter volta à 14ª posição com 21 pontos. O Atlético Paranaense é terceiro colocado com 36.
7: Aguirre, 35 no lugar do Matheus Bahia. E vai entrar em seguida também o Bruno Henrique.
5: Félix Torres.
7: No lugar do Félix Torres.
5: É, eu vi a placa aqui. O 4. Cara do céu, a zaga do Inter. E a Nani acabou de dizer: tira um dos zagueiros que vai ter menos gente entregando. Não deu. A Nani parou de falar e o Félix Torres entregou o gol. E não tá gostando disso aí, né? Detalhe é esse. Tá contrariado disso aí, o Félix Torres, aparentemente. Agora, que castigo estão dando pro Alan Patrick, hein, Guerrinha?
1: Pois é, mas ele geralmente fora de casa não é aproveitado, né? E nesse jogo aí com gramado sintético, um jogo que aparentemente a gente olhava assim, era um jogo de velocidade do Atlético, eu até entendo a sua não escalação. E acho que ele não pode ser 9, não. Ele é um jogador que gosta de jogar de frente pro gol adversário. De 9 ele teria que jogar de costa. Então eu não vejo assim esse problema todo. Eu acho que o Alan Patrick tem que voltar a jogar futebol para tentar recuperar a sua posição, que é o meio-campo.
5: Só no escanteio aqui, Nani, escanteio pro Inter. Bruno Gomes na bola. Atenção, é o Henrique, levantou a faça de cabeça, Esquivel. Volta a bola para o Vijagra. Vijagra tentando a virada de bola aqui na esquerda para Carboneiro. Antes, Luiz Gustavo corta. Fala, Nani.
2: Revoltado. O Félix Torres, ele parece revoltado por ter saído. Revoltado tá o torcedor com o que ele fez. Meu Deus, era para ter tirado ele antes. A gente tava falando aqui. Tira um zagueiro, porque os zagueiros estão entregando, deixa só dois, coloca o meio campo. Aí o Félix Torres falha, entrega um gol pro adversário, Aí o Esteban Conde mexe, coloca o Bruno Henrique, coloca o Aguirre, coisa que ele já podia ter feito antes. E o Félix Torres não gosta?
5: É, eu... A saída dele mostrava já uma contrariedade.
3: Debona.
5: Quer dizer que a Chapecoense virou, hein, a rodada?
3: Deixa eu confirmar isso, Debona, porque eu nunca tinha feito um depoimento de gol com um outro gol embutido, viu? A Chapecoense virou no exato momento em que o Inter sofria o segundo. Gol contra marcado pelo zagueiro Ananias, 1 para o Santos, 2 para a Chapecoense na Vila Belmiro. O Santos perde a posição, o Inter volta ao 14º lugar com 21 pontos e nesse cenário o Inter não vai entrar na zona de rebaixamento na rodada.
5: Sai... Mendonça tá pedindo desculpas, né, pela atuação, né?
7: E sai muito aplaudido, né? Ainda assim, o jogador do Atlético Paranaense, tá entrando o João Cruz, camisa 8 no seu lugar.
5: João Cruz. Muito bem. Falta pro Inter aqui na meia esquerda, Bruno Henrique tá na bola. 2-0 Atlético. Bruno Henrique levantou, Alejandro deu de costas para a linha de fundo. Atenção, te liga aí. Tempo e placar no futebol da Gaúcha. 20. No segundo tempo, 2-0 pro Atlético em Curitiba. Arruda.
3: 20 minutos do segundo tempo também na Vila Belmiro. É campeonato brasileiro. O Santos está perdendo em casa de virada para a Lanterna Chapecoense por 2-1. Neymar fez para o Santos, mas é bom resultado para o Inter. Às 8:30 no Rio, tem Vasco e Mirassol. O Inter torce pelo empate nessa partida.
5: 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Carboneiro lançado, tentou de primeira para Alejandro, dominou, girou, foi para cima, foi desarmado. Alejandro não tá em forma física. Perde a bola, Alejandro. Contra-ataque do Atlético. Viveiros puxou, balançou, ganhou do Juninho na primeira. Juninho corta na segunda. O Inter tenta se manter no campo de frente. Tá voltando ali da posição de impedimento o Alejandro. Grande bola do Vitinho, hein? Para Carboneiro. Alejandro tá pedindo. É só dar nele. Carboneiro não deu. Carboneiro limpou, ajeitou, pintou. Bruno Henrique largou atrás. Aguirre bateu em cima do goleiro. Eram 4 jogadores do Inter. O Carboneiro não quis dar para o Alejandro, hein, Leonardo?
7: É, foi a melhor chance do Inter, uma jogada construída. Num contra-ataque, é verdade, mas com o Carboneiro entrando sozinho, livre, dentro da área pela esquerda. Eu até achei que ele ia tentar um chute, mas tinha opção também do passe para o Alejandro. Aí ficou de passe em passe, o Inter desperdiça escanteio.
5: Escanteio, Bruno Henrique na cobrança, levantamento, Teran tá tirando de cabeça. A sobra de bola vai ser do Inter aqui no campo de defesa com o Vijagra. Metade do segundo tempo, 22, 2-0 para o Atlético.
7: Alan Patrick, agora é chamado.
5: Alan Patrick vem aí no time do Inter. Lançamento do Bruno Gomes é para Alejandro. Ganhou, Alejandro vai fazer, perdeu! Cara a cara com o Santos! Justiça seja feita, o giro do Alejandro foi bonito, foi um pivôzão, mas na cara do goleiro ele chutou para fora do gol, era o gol todo dele, Leonardo.
7: O giro foi bonito, a disputa foi bonita, ele ganha a bola do zagueiro que era o Aguirre ali na marcação, mas aí Debona também não pode errar, né? Teve a qualidade, a verdade do giro. De uma semi-construção para si mesmo da jogada, mas ele tá a 1 metro da pequena área. Ele busca o cantinho esquerdo do goleiro e erra o alvo, mais um gol perdido pelo Inter.
5: É, Guerrinha, é o gol que não pode perder, né?
1: É, mas ele é doutor nisso aí, né? Ele perdeu contra o Cruzeiro um gol que tinha um jogador embaixo da linha, hoje perdeu só com o goleiro na frente dele. Ele é assim, o Internacional segue contratar outro centroavante. Então aí não tem, quer dizer, tu tá deixando a porta pro ladrão entrar, entendeu? Esse é o problema.
5: Sai Alejandro.
7: Tá saindo, né? Alejandro para a entrada do Alan Patrick com a 10 na informação de Trilegal.
5: Alan Patrick vem aí. Tá de volta o Alan Patrick ao time do Inter, no lugar do Alejandro. Bruno Gomes, ponta direita, cruzou pro Vitinho. A afasta. Aguirre tira para o Atlético e tenta ligar o contra-ataque, lançamento para Viveiro. Maripan vai lá, vai Maripan. Perdeu na disputa de novo ali para o Viveiros. Viveiros ganha do Maripan, volta a jogada ali no meio para Jadson. Jadson abriu aqui na direita para Gilberto. Vai ter levantamento, segundo pau para Viveiros, está livre, meteu pro gol, para fora. Eu não vou mais adjetivar a defesa do Inter. Conta, Leonardo.
7: É uma facilidade, né? Mais uma entrada sem resistência nenhuma do Atlético Paranaense na área do Inter. Gilberto da direita cruzou para o lado esquerdo, a bola passou por todo mundo, foi lá no segundo pau e aí ficou na cabeça do Viveiros, que ele escolheu o cantinho, mandou ali no pé, cabeceou para baixo, era para o canto esquerdo do Antony, que ficou só torcendo e olhando ela saindo pela linha de fundo, quase o terceiro do Atlético.
5: É, agora o Aguirre foi pro lugar do Vitinho, o Vitinho foi pro lugar do Alejandro e o Alan Patrick veio por dentro. Bruno Henrique domina, volta a jogada para Vijagra, Vijagra no recuo feito para Juninho. Juninho tem Maripan lá do outro lado, bola para ele. Abre Bruno Gomes, volta para lateral direita. Aguirre fica mais adiantado. Alan Patrick domina, primeira dele. Chega a marcação ali do Esquivel, cai Alan Patrick, falta nele. Falta na meia direita, o Inter tem pressa para cobrança, o Atlético não deixa. Então o Alan Patrick vai erguer essa bola, me parece aí, Leonardo.
7: Vai até, deu uma segurada ali para esperar que os jogadores do Inter, os zagueiros, que agora são dois, não mais três, cheguem na área.
5: Na bola, Alan Patrick, Juninho, Maripan, Vitinho, Carboneiro, Aguirre, Bruno Henrique, todos estão lá dentro da área. Alan Patrick na bola, atenção, pé direito na bola, levantou mal demais, hein? Mal demais, Alan Patrick, direto para fora. Nani!
2: É por isso que não dá pra ficar pedindo Alan Patrick. Primeiro lance que ele tem, ele bota a bola direto pra fora. Ele também não é mais o mesmo, né? Mas é uma engenhoca o que fez a comissão técnica do Inter, porque tira o Matheus Bahia, deixa o Aguirre pelo lado esquerdo, aí depois coloca o Vitinho de falso 9, puxa o Alan Patrick, tira o Bruno Gomes do meio. São muitas mexidas, muitas trocas pra um time que tem dificuldade cognitiva de entender a sua própria função, imagina entender dos outros.
5: Tumeleiro, ninguém facilita tanto. 26 minutos do segundo tempo, 2-0 para o Atlético. Bom, a bola é do Inter. O Inter tenta ainda descontar o jogo aqui em Curitiba. Juninho abriu aqui para Bernabé. Bernabé na bola para Alan Patrick. Deixa ela passar, chega a marcação em cima dela ali dele em cima do Jadson. O Inter ganha lateral com Alan Patrick. Tá deixando a bola para Bernabé fazer a cobrança. Então, como disse a Nani, né? Volta ao modelo tradicional. Bernabé e Bruno Gomes são os laterais agora no time do Inter. Juninho domina. Não é mais um time com três zagueiros, não tem mais o Bernabé por dentro, não tem mais o Bruno Gomes por dentro. Volta a ser um time diferente. Aliás, eu vou repassar o time do Inter, né? Tem Antony, Bruno Gomes, Maripan, Juninho e Bernabé, Vijagra, Bruno Henrique, Alan Patrick e Aguirre. E na frente o Vitinho e o Carboneiro. É isso, né, Leonardo? Fiz a tua aí, né?
7: Exatamente.
5: Lateral cobrado pelo Aguirre. Aguirre para Bruno Gomes. 27 minutos e meio. Foi deslocado ali. Queria uma falta do João Cruz. Mandou seguir a arbitragem. Não houve nada em cima do Bruno Gomes. Juninho para Bernabé. Lado esquerdo. Passa para receber Alan Patrick. Bola forte para ele. Não chega. Protege, briga, Alan Patrick ganha, Vitinho deu atrás para Bernabé, bateu travado, bateu na marcação, e agora o Leozinho passou de viagem pelo Juninho. Leozinho para Jadson, devolução de bola para Leozinho, dispara Gilberto, bola para ele, chega Maripan, erra na tentativa de calcanhar, errou Juninho de novo, quase o Juninho entrega o terceiro gol pro Viveiros. Sai pro jogo o time do Inter agora com Alan Patrick. Alan Patrick abrindo lá na direita para o Vitinho. Vai para cima da marcação, Vitinho. Para, pensa. Volta a jogada, dá ali atrás para Bruno Henrique. Ele olha para um lado, olha para o outro. Abre lá na direita mais uma vez agora para Aguirre. Aguirre no Bruno Gomes. Bruno Gomes com Vijagra. Bernabé tá passando aqui na meia esquerda. Antes a bola no Alan Patrick. Agora sim, no Bernabé. Deu para ninguém, né? Errou o passe. 28 minutos e meio. 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Carboneiro recebeu aqui na ponta esquerda, vai pra cima da marcação, Gilberto fecha a porta pra ele, Carboneiro consegue levar pra ponta canhota, não tem cruzamento, tem pouco espaço pra achar, ainda Carboneiro briga com Gilberto, ganha arremesso lateral. Quem na dúvida se era do Inter, o juizão deu, confirmou. Vijagra vai arriscar, bateu em cima da marcação, volta no Vijagra, vem no pé de ferro, briga, perde na dividida, a bola é do Viveiros, ele faz a parede, ganha do Maripan, abre aqui na direita pro domínio do Leozinho. O Atlético queria uma falta ali do Maripan no Viveiros, ela não foi marcada. 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Parou o jogo, Leonardo.
7: O jogador do Atlético Paranaense está caído ali, é o Jadson. Não sei se já não sabe que vai ser substituído, algo assim, ou sentiu mesmo o volante, ex-jogador do Juventude.
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1: Pois é, rapaz, tá complicada a coisa, eu até vou te dizer mais. O jogo tá terminado a favor do Atlético. O Inter tem que tratar de não tomar mais gol. Tem que tentar agora se defender, os zagueiros continuam errando, começam tirando um a mais, o time ficou todo desarvorado, agora nós vamos esperar o que do centroavante? Quem é o centroavante internacional? O Vitinho? Será que ele vai conseguir ser melhor que o Alejandro? A bola não chega. Então o Internacional tem que agora tentar, nesses minutos que faltam, não levar o terceiro gol.
5: Juninho sobe de cabeça, escora, tenta aqui na frente, aqui é quem rebate para o Atlético, ela cai do meio para Luiz Gustavo, de perna direita, abre lá do lado esquerdo, para a tentativa de jogada ali do Claudinho, ele para na marcação do Bruno, do Aguirre. 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
5: 30 minutos e meio em Curitiba, 2-0 pro Atlético, Arruda.
6: 30 minutos também na Vila Belmiro, o Santos está perdendo de virada pra Chapecoense pelo placar de 2-1 com gol contra do seu zagueiro Ananias. Ainda hoje às 8:30 no Rio, com atenção do Inter, tem Vasco da Gama contra o Mirassol.
5: 13º para baixo, Brasileirão, hein, Arruda?
6: Vamos lá, Marcelo Debona, 13º é o Atlético Mineiro com 25 pontos, o Inter 14º com 21, Grêmio 15º 21, Santos 16º também 21. A diferença nos critérios de saldo de gols e gols pró. Vasco da Gama 17º com 20, Mirassol 18º com 19, Remo 19º com 18 e a Chapecoense lanterna com 12 pontos nesse momento.
5: É falta para o time do Atlético cobrar lá pelo lado esquerdo. 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Demora para cobrança, agora o Atlético vence por 2-0, quarta vitória seguida. E qual é a posição do Atlético na tabela, hein, Arruda?
6: Terceiro colocado, mais do que isso, Debona, um ponto atrás do Flamengo.
5: Que loucura, hein? Que campanha, de volta à Série A. Esquivel tá na bola para cobrar a falta. Apenas Alan Patrick fica ali na frente da bola. Perigo no lance, agora vem bola aérea, bola alta na área do Inter. Autorizado, Esquivel. Levantamento é feito, Luiz Gustavo meteu a cabeça, ela vai embora, Leonardo.
7: É, levou a melhor sobre a zaga do Inter, né? Mas dessa vez sem nenhuma falha, assim, foi na disputa pelo alto, Luiz Gustavo consegue cabeceio, mas não tinha uma boa condição de finalizar. Em seguida vai trocar de novo o Atlético Paranaense.
5: 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Juninho domina, faz o passe curto ali na frente da área para Bruno Henrique. Ele abre na direita para Bruno Gomes, passe esticado para Aguirre, tenta passar, para na primeira, tenta na segunda. Alan Patrick domina, volta a jogada para Bruno Gomes, que vai ser obrigado a recuar até a zaga. O zagueiro que domina é Maripan. De Maripan para Juninho, domina lá do canhoto, pé esquerdo na bola, tenta uma bola comprida, né? A vida é dura para quem joga na frente do Inter, porque é a bola que vem direto dos zagueiros, né? Foi o que fez o Juninho agora na tentativa por o Vitinho. Volta Juninho, volta o Inter. Bruno Henrique domina, Maripan, opção de passe para ele. Chega a bola no zagueiro chileno, abre Bruno Gomes. Maripan adivinha, bola longa aqui na frente pro Juninho. O zagueiro aqui faz a proteção. Juninho sai da área, vem buscar na ponta esquerda. Recua a bola para Bernabé. Olhou para cruzar, cruzou. Tocou, né? Desviou e alguém aí é escanteio. Desviou no Leozinho, hein, Leonardo?
7: Desviou sim. Uma bola que foi colocada tentativa para que o Vitinho brigasse com os zagueiros e sobrou para o Bernabé, que chutou e ainda houve o desvio. Escanteio lado esquerdo, Alan Patrick cobra.
5: Alan Patrick, cobrança de escanteio para o Inter. São 33 minutos e 40 do segundo tempo, 2-0 Atlético. Cobrança curta do Bernabé para Carbonero. Passou Alan Patrick, recebeu na entrada da área, invadiu. São três em cima dele. Explodiu na marcação, voltou Alan Patrick, jogou para dentro. Uma, duas vezes. Claudinho tira para o Atlético. A bola vai sobrar outra vez para o Inter. Aqui na defesa, para Vijagra. De Vijagra para Bernabé. Ele tenta o passe forçado na frente, vem brigar por ela Maripan, tira a defesa do Atlético com Aguirre, volta a bola para Bernabé, tenta se manter no campo de ataque o time colorado agora, outra vez Vijagra para Bruno Gomes, o Inter tenta dar uma acelerada agora, perde por 2-0, situação difícil do Inter no campeonato, com uma perspectiva ainda mais preocupante. Tem Flamengo no meio de semana, tem Palmeiras na outra rodada. Errou bizonhamente o Aguirre, hein? Mais um erro do Inter. Lá vai João Cruz, lá vai o Atlético, passou Claudinho. João Cruz errou, sorte do Inter, Leonardo.
7: É, pra não deixar só pros zagueiros, né? Pra Aguirre resolveu ter o erro dele também no jogo. Ó, tá saindo o Jadson para a entrada do 27 Portilla. É uma das trocas no Atlético Paranaense. Mas tem mais jogadores ali. Tá saindo 21, Leozinho, para a entrada do 11, Isaac, com dois As.
5: Vai entrar o 29 também.
7: Que é o Benavides. Vamos ver se é o Gilberto que subiu ali a placa ou não. Mas essa era a dúvida antes do jogo, ele mesmo, o 12, Gilberto, que tá saindo.
5: Três trocas no Atlético do Odair. 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Quero saber do tamanho da tua preocupação com o Inter no campeonato, hein, Nani?
2: Nossa, é muito, muito, muito, muito grande. Nessa altura do campeonato, ano passado, acho que eu não estava tão preocupada, porque talvez eu ainda não estivesse aceitando que o Inter ia lutar contra o rebaixamento.
5: Vitinho agora bateu pro gol, deu rebote e perdeu o gol! Inacreditável, mais um gol que perde o Inter, mas não valeria o impedimento do Vitinho. O Bruno Henrique caiu de boca no chão, Leonardo.
7: É, olha, foi salvo pelo impedimento, tá? Porque o Vitinho apareceu de surpresa, em muita velocidade, disputando, pegando uma bola pelo alto, estando para a grande defesa do Santos. Só que aí o Santos faz a defesa, fica no chão e a bola sobra no pé do Bruno Henrique. Que ia perdendo na pequena área, mas nada disso estava valendo. Segue 2-0 Atlético.
5: Diga lá, Nani.
2: O tamanho da minha preocupação é essa. O cara tá de frente com o gol e ele consegue cair de cara no chão e jogar a bola pra fora.
5: 37 minutos. 2-0 Atlético.
7: João Bezerra agora no Inter.
5: É um centroavante, né? É o centroavante, o Inter tem centroavantes no banco. Alan Patrick, grande bola para Bruno Henrique, deu no Carbonero, vai fazer, bateu travado na hora do chute. Foi a jogada mais lúcida do Inter no jogo, de pé em pé. Escanteio Inter, Leonardo.
7: E o Benavides, ele sentiu bastante ali. Quando o Carbonero disputou no chão com ele, acho que eles meio que se acharam assim, na queda, os dois deslizaram juntos. Tá marcado o escanteio, não foi falta, mas sentiu o jogador do Atlético Paranaense que acabou de entrar.
5: É, tem escanteio, Inter tentando com suas dificuldades diminuir. Guerrinha 37, 2-0.
1: Pois é, o Internacional quando chega erra uns lances fáceis, né? De botar a bola pra dentro, o Internacional sempre encontra uma dificuldade. Tá muito difícil torcer pelo Internacional. O Internacional, cada dia que passa, ele decepciona mais ainda. E pior que tem pela frente, Flamengo e Palmeiras.
5: É a sequência duríssima do Inter, né? Duríssima a sequência do Inter. Bom, escanteio, preocupação ali com o jogador do Atlético, né, Leonardo?
7: E que agora fez as três, né? Fez as cinco, aliás. Teve as três paradas. Ou não? Não, o Atlético ainda pode trocar. E tá entrando no lugar do Vijagra. Número 5, 49, João Bezerra no Inter.
5: 49 para ele, Vijagra sai.
10: Vai entrar o centroavante de 1,90m aí no time do Inter.
2: Debona, aí eu não consigo entender por que não foi opção, daqui a pouco, Fabrício Prado, no jogo passado, quando o Inter diminuiu o placar e faltavam 10 minutos para acabar o jogo. Aí que o Inter podia fazer uma bafa dentro de casa contra o Cruzeiro e buscar o empate, aí o centroavante da base não serve, mas ele serve agora quando tá 2-0 fora de casa contra o Atlético.
10: Escanteio cobrado, a bola viaja pra dentro, dá o toque de cabeça, pintou gol do Inter, Santos na primeira, Santos na segunda, Leonardo!
7: E o centroavante, hein? O escanteio cobrado pro Alan Patrick e quem ganhou de cabeça? João Bezerra, na primeira dele no jogo. Santos fez a defesa, depois no rebote faltou um pezinho ali para empurrar e o Santos ficou com a bola. Inter por pouco, hein? Não diminui aqui em Curitiba.
10: Vem o time do Atlético agora para o ataque com o Claudinho, quase que o Inter desconta. A bola dominada lá na frente, o time do Atlético ainda tentando, Claudinho recuando a jogada, Luiz Gustavo é quem domina, faz o passe no meio. E aí o Portija recua, troca passes, o Atlético agora com quase 40 minutos. Errou no meio, Portija. Bruno Henrique ganhou, nem que se atrapalhou, ainda assim fez o passe para João Bezerra, tenta esticar no Alan, não consegue. Luiz Gustavo meteu na frente, lá para Viveiros, vem Maripano Carrinho jogando a bola para fora. 40 minutos do segundo tempo, 2-0 para o time do Atlético. Vai chegar amanhã o Claudinho para cobrar esse lateral, hein, Leonardo?
7: Para que a pressa, né? O time é terceiro, imagina, Debona. Veio da Série B, o Atlético do Odair terceiro, só um pontinho atrás do Flamengo.
10: Lateral para Claudinho fazer a cobrança. Viveiro está lá dentro da área, vem buscar a bola ali. O Portija, Portija domina, erra o passe de novo, é lateral para o time do Inter cobrar. Tá 2-0 pro Atlético. Qual é o tempo e o placar do jogo do Santos, hein, Arruda?
6: 40 minutos da etapa final na Vila Belmiro. O Santos em casa está perdendo para a Lanterna Chapecoense de virada por 2-1. Neymar fez para o Santos, mas Marcinho e Ananias contra. Marcaram os gols da Chapecoense. O Santos é o primeiro time fora da zona de rebaixamento.
10: É, a manchete é essa, hein? O Santos com Neymar, de Neymar e com Neymar está perdendo para a Lanterna Chape em casa. Alan Patrick briga pela posse de bola, ganha na primeira, faz o passe aqui na esquerda, a bola não chega no Carboneiro, antecipa Teran. Teran tá ganhando a bola, jogando ali no meio para João. O João Cruz faz a virada de bola lá na ponta esquerda, na velocidade do time atleticano. Isaac chegou, Bruno Gomes não desiste. Ganha frente, sofre a falta. 41,5. 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O Inter tenta, mas não tem a capacidade, o refino técnico para construir a jogada. E é o Atlético quem ganha a lateral. Não, no entendimento do Bandeira, né? O juizão deu lateral pro Inter. Mas alguém avisou. Opa! Mudou 3 vezes o lateral, hein? Voltou pro Atlético. 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Amanhã, Gustavo Manhago dá um recado.
6: Pênalti pro Santos.
10: 6,5, quem?
6: Pênalti pro Santos. Pênalti marcado na Vila Belmiro, 42 do segundo tempo. Vibração na Casa Santista. Jory pode me auxiliar com a opinião, mas o pênalti está marcado por enquanto. 1 pro Santos, 2 pra Chapecoense. Tem muita reclamação, Debona.
3: É aquele lance, Debona, que...
10: Viveiros vai fazer o terceiro, bateu, Antony cresceu pra cima dele, mete a bola pra escanteio, diga lá, Jory.
3: É aquele lance que o zagueiro corre o risco colocando as mãos no adversário, e é tudo que o adversário quer, né? Porque ele não vai chegar na bola, ele toma um contato atrás, ele desmorona no gramado e o pênalti tá marcado, tem contato, o VAR não vai interferir.
10: Escanteio. O empate do Santos, ele ganha a posição do Inter, Arruda?
6: Sim, ganha. 22-21 daí.
10: É. Escanteio, João, parece a última rodada do brasileiro, que loucura, hein? Escanteio cobrado, toque de cabeça, livre pra fora! Tá barato 2-0, hein, Nani? Tá barato 2-0.
2: Tá barato, e considerando que o saldo de gol tá salvando o Inter ali, já algumas rodadas de ficar pior na tabela, fecha agora, 2-0, acaba o jogo.
10: Que faz, hein?
6: Neymar.
10: Neymar.
6: Muita reclamação, Debona. O árbitro não consegue autorizar a cobrança, mas o Neymar está preparado para fazer o pênalti. E há um auxílio do VAR para só mudar o cartão para quem fez o pênalti. Mas por enquanto não conseguiu cobrar. Santos 1, Chapecoense 2, pênalti para Neymar.
10: Tumeleiro, ninguém facilita tanto. Vai terminar o jogo em seguida aqui na Arena da Baixada, 44 jogados, 2-0 para o Atlético. 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Falta para o time paranaense, nenhuma pressa para cobrar. Bola agora do Terán, lá na ponta esquerda. Lá está colocado por Tige, ele domina, passa pelo Aguirre, volta a jogada, erra o Atlético também.
6: Gol do Esquivel,
10: gol do Santos.
6: Neymar converte a cobrança, 44 do segundo tempo, deslocou totalmente o goleiro.
10: Chegou o Atlético para fazer o terceiro cruzamento, Maripan se posiciona na frente, depois dá um bico na bola para frente. Carboneiro vem atrás dela, já em forma ruda, o Santos empata, ganha a posição do Inter. A gente está contextualizando esse momento, né, de gol, que muda isso, que muda isso. É a 20ª rodada, mas é um cenário, Guerrinha, é um cenário extremamente preocupante do Inter, hein, Guerra?
1: É, não tenha dúvida, né, falta muita coisa, mas a gente não vê a luz no fim do túnel, né? O Internacional vai contratar quem para melhorar esse seu time? Tem dinheiro para isso? Tem crédito para isso? Não, não tem. Então o Internacional vai ser mais ou menos isso até o final da competição. E aí é que o torcedor está assustado. Ele vê esse time aí, diz, esse time aí não inspira a mínima confiança. Mas é com esse que nós vamos. E aí o que que acontece? Acontece que vai, muito provavelmente, ainda hoje, vai beirar a zona de rebaixamento, vai entrar nela hoje.
10: Agora a bola do Bruno Henrique, o Carboneiro não chegou nela aí, Leonardo.
7: É, até desistiu no meio do caminho, né? Foi muito forte. Ficou para a linha de fundo, Santos vai ganhar um tempinho, 5 minutos de acréscimo.
10: 45, vamos até 50. 2-0 Atlético. 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Tenta uma bola longa para Carboneiro, interceptação feita pelo Terán, uma invertida de bola lá para a ponta esquerda na tentativa lá do Isaac. Chega Aguirre, chega Bruno Gomes, bate a bola para frente, rifando ela de qualquer maneira. Esquivel recoloca ela em jogo para o Atlético. Claudinho domina na meia esquerda, volta para Luiz Gustavo, o experiente volante, 39 anos, toca lateralmente. Ali atrás para Portillo, o torcedor grita: olé! Grita olé aqui na Arena da Baixada, 2-0 Atlético. Uma bola aberta lá na esquerda, o Atlético troca passe. Toca como quer, vai Luiz Gustavo, abre lá do lado esquerdo, para Claudinho, Claudinho no meio, no Portija, Portija Luiz Gustavo, tudo tapa de primeira, de novo no Portija, aberto aqui pela direita, tá trabalhando o time do Atlético, Benavides é quem joga com Portija, Portija no Luiz Gustavo, já tem 1 minuto com o Atlético, tá trocando passes, 47 minutos do segundo tempo, de 2-0 para o Atlético. Reforça a sequência do Inter aí, Arruda.
6: Bom, Brasileirão, Copa do Brasil. Na próxima quarta-feira enfrenta o Flamengo no estádio Beira-Rio. Depois 2 jogos na Copa do Brasil contra o Corinthians. Primeiro no estádio Beira-Rio, depois na Neoquímica Arena. E fecha a sequência contra o Palmeiras, Brasileirão em São Paulo.
10: 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Vai terminar o jogo em Curitiba. A quarta derrota seguida do Inter. O cenário é preocupante. Sequência é perigosa, é difícil. Não há perspectiva de melhora. Vitinho domina aqui na ponta canhota, meteu na frente, meteu errado. Erra demais o Inter no jogo. Na frente e atrás. Atrás com lances que comprometeram, que custaram os 2-0. Dois erros individuais, a pouca produção, o Inter está perdendo de novo. Santos não tem pressa para cobrar o tiro de meta. 48 aqui na Arena da Baixada. Quarta-feira o Inter pega o Flamengo no Beira-Rio, como destacou a Ruda. Depois é Copa do Brasil, adversário é o Corinthians. E depois é o Palmeiras fora de casa. Vai bater na bola Santos, ganhou segundos importantes aqui. Chuta a bola no campo de ataque, sobe lá Isaac, sobe com ele Bruno Gomes, enganado pelo kick da bola ali, afasta Maripã de qualquer maneira, vem atrás dela Vitinho, a bola foi escorada de cabeça ali pelo zagueiro Aguirre, foi soberana a dupla de zaga colombiana, ou os três zagueiros, né, contando ali o Esquivel também, que é o lateral que joga na zaga, a bola foi dominada outra vez pelo Teran, tentou passe à frente, acabou errando. Vamos entrar no último minuto do jogo em Curitiba. Mais uma noite colorada de preocupação e de lamento com mais uma derrota. Maripano recua lá para o goleiro Anthony. Viveiros vai para cima dele, Anthony chuta a bola para frente. Vitinho vai subir, sobe, ganha Aguirre na disputa pelo alto. Aguirre, o zagueiro do Atlético, claro. Bruno Henrique volta a jogada então para Juninho. De Juninho para Bernabéu, um tapa na bola de primeira para Alan Patrick, faz o domínio.

0: Na frente, Santos. É, chuta não, ele dá um passe aqui na direita. Vai terminar. Apita o árbitro, fim de papo. 2-0 Atlético, a situação do Inter, Arruda.
1: Bom, perde posição na rodada por enquanto para o Santos. O Inter é 15º colocado com 21 pontos, um a mais que o Vasco, primeiro time dentro do Z4, mas o Vasco entra em campo daqui a 5 minutos no Rio contra o Mirassol. O Inter debona a 4ª derrota consecutiva, algo que não acontecia desde agosto de 2025.
0: 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O que dizer para a torcida colorada, hein, Nani? Nada. Leonardo Acosta, a festa da torcida do Atlético aqui em Curitiba.
2: É muito grande, né? 27.692, até superando aquela expectativa, né? Que a gente tinha ali, se falava 25, talvez 26 mil, superou um pouquinho. Torcedor do Inter que lotou seu espaço, sai decepcionado, mas até, ó, nesse momento, jogadores do Inter, eles vão, acho que é, também agradecer o apoio da torcida colorada, que não viu uma vitória e uma derrota, mas que veio aqui até Curitiba para prestigiar o time que tá perdendo uma posição na rodada. E vaias, hein?
0: E vaias, né? A torcida vaiou, claro. Ela aplaudiu até que pôde, ajudou até que pôde, mas...
2: É, mas sabe que isso chama atenção, Debona, independente da situação do Inter, que normalmente comportamento, assim, daquele torcedor que não é o de Porto Alegre, que não tá habituado no jogo, ele é um pouquinho mais complacente, né? Ele tá ali, às vezes, um pouquinho mais... Então, quando esse também tá vaiando, é porque a coisa tá feia mesmo.
0: Pois é, eu quero ouvir a opinião dos nossos comentaristas sobre o que é possível dizer para a torcida colorada, hein, depois de mais uma atuação e mais uma derrota do Inter. Guerra, Inani.
3: Que o Inter segue o mesmo, Debona. O Internacional não inspira a mínima confiança pela falta de qualidade, pelas escalações equivocadas, pela qualidade principalmente dos seus zagueiros. São os três zagueiros que jogaram hoje, são os três fracos. O Internacional meio campo, qualidade principalmente dos seus zagueiros, são os três zagueiros que jogaram hoje, são os três fracos. O Internacional meio campo cria muito pouco e o ataque não existe, porque o Alejandro é aquele jogador que quando tu precisa dele, ele não aparece. Ah, não, num jogo de 5-0 faz o gol, bom, aí qualquer um aparece, né? Tem que aparecer no 0-0, no 1-0 contra. Então o Internacional tá no caminho da zona de rebaixamento, não entra hoje ainda, né? Não tem chance de entrar hoje?
0: Não, hoje não.
3: Mas provavelmente com a tabela que tem pela frente, Palmeiras, Flamengo, Palmeiras, o Internacional vai entrar para essa zona aí, que é a zona mais odiada da competição. O que vai fazer? Tá injusto? Não tá. Pelo que joga, tá justo demais.
4: É, o resultado era aquele mais lógico quando começou o jogo. Quando a gente viu a escalação. Exatamente. De três zagueiros mais uma vez, com Exatamente. O Bruno Gomes no meio campo, Vitinho sendo o escape pelo lado direito. É, quando a gente viu isso, a gente já imaginava que o Inter perderia. Eu, como torcedora, em certo momento, vendo o jogo, confiei que podia arrancar pelo menos um empatezinho. Porque o Inter conseguiu, no primeiro tempo, por algum momento, controlar a situação. Teve um pouco de sorte também, porque nos seus erros individuais o Atlético errou algumas oportunidades. Mas na terceira vez, o Atlético foi lá e fez. E aí volta pro segundo tempo e a gente não olha pro banco de reservas e vê alguém de qualidade que possa reverter o que tá acontecendo. Hoje tu olha pro banco do Inter e tu não sabe se vai entrar no lado direito, se vai entrar na frente, se vai entrar no meio. E de qualquer jeito, entrando em qualquer lugar, não faz diferença alguma. Então a situação do Inter é muito difícil, muito delicada. O Inter vai precisar muito da torcida e vai sofrer até o final pra ficar na Série A, se ficar. Assim espero eu.
0: Agora os jogadores do Atlético fazem o que a gente, fazendo uma comparação, claro, viu muito na Copa do que Noruega e Inglaterra faziam, né? Os jogadores ficam ali e fazem a festa com o torcedor que tá atrás de um dos gols, né? E vão no embalo, né? Com as palmas, né? Vitória do Atlético, terceiro colocado no Campeonato Brasileiro, melhor mandante, grande campanha faz o Atlético no Brasileirão. 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
1: Terminou.
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1: Fim de jogo também, Marcelo Debona na Vila Belmiro em Santos. O Santos tropeçou, perdeu pontos contra a Lanterna Chapecoense, 2-2 placar final. O Neymar fez os dois gols da equipe do Santos, que com empate toma a posição do Inter, 14º colocado com 22, o Santos, Inter 15º colocado com 21.
2: O Santos, ele passa o Inter nessa rodada, mas o resultado é horrível, né? Porque ele pegou a lanterna e perdeu. Inter, quando pegou a lanterna no Beira-Rio, Inter ganhou.
0: É, empatou, né? 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Bom, amanhã tem o jogo do Grêmio às 6:30 no futebol da Gaúcha. O Inter perde aqui em Curitiba para o Atlético por 2-0. Vamos à escolha do craque. Eu vou votar no Leozinho. Leozinho, o menino do futsal, fazendo mais um gol hoje como craque Rádio Gaúcha Calçados. Pegado o teu voto, Leonardo.
3: Ah, te acompanho, né? Ganhou todas. O Inter deu espaço, é verdade, mas ele teve seus méritos. Ganhou todas no lado direito, especialmente no primeiro tempo, Leozinho.
0: O voto do Guerrinha.
4: Tinha que ser dito através de vocês pelo Leozinho, foi dito e eu vou assinar embaixo, Leozinho.
0: Nani.
2: Vou com vocês também. Leozinho foi quem deu mais perigo ali e fez o gol também.
0: Diori Vasconcelos, que pouco falou da, nem o semi-automático, pô, nada hoje, Diori.
5: Que delícia,
0: nada,
5: né? É. Uma maravilha, Debona. Arbitragem excelente, sem nenhum tipo de incidente. E o Leozinho, pra mim, foi o craque pegado.
0: Torcedor votou em quem, Arruda?
1: Bom, através do aplicativo de GZH e também das nossas redes sociais e as transmissões no arroba Gaúcho Esportes, a torcida do Internacional salvou Guilhermo Maripan com 50% dos votos. Foi eleito craque da torcida colorada.
0: Bom, o Inter perdeu 2-0, duas falhas gravíssimas, dois erros individuais de dois zagueiros, tem uma sequência difícil, fica de olho no complemento da rodada, muito assunto para repercutir a partir de agora. Diori Vasconcelos no balanço final, Diori.
6: Vem junto, Marcelo Debona, porque o Internacional...
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Não te recordes da noite quando tens o dia. Maria de Magdala trazia a alma tomada pelas trevas e o coração embrulhado na amargura. A vida que levara até então não a preenchera. Não havia satisfeito a sua sede de verdadeiro amor. Ela se considerava alguém em desgraça, vencida por si mesma e pelo mundo. No entanto, em seu primeiro encontro com Jesus na casa de Simão Pedro, Madalena é convidada a analisar sua existência e a si própria sob uma nova perspectiva. O mestre a saúda, chama-a pelo nome e afirma: "Eu sou o bom pastor, conheço minhas ovelhas uma a uma." Ela fica tomada de espanto ao perceber que Jesus a chama pelo seu nome. Ele a conhecia, foi o que deduziu. E então se sentiu confortável para lhe abrir a alma, relatando seu desânimo da vida. A resposta de Jesus é brilhante: "Maria, a mim não interessa o que tens sido, mas me importa o que desejas fazer de ti de agora em diante. Estás chegando ao poço da vida eterna. Não olhes para o passado. Não te recordes da noite quando tens o dia. Nem te detenhas a contemplar o pântano quando podes ver a seara de trigo adornada de luz." Esse foi o início do soerguimento de Maria de Magdala. Essa perspectiva amorosa e lúcida de Jesus, no fundo, é também a proposta da lei maior do nosso Criador. Estamos todos na Terra, em encarnações que nos convidam a provas e expiações, ajustes com a lei. Cada vez que retornamos, temos a bênção do esquecimento do passado, justamente para que nada afete nosso ânimo, nosso espírito de renovação. O alerta à Madalena serve para todos nós. Não olhar para o passado, não olhar para a noite que se foi. Se conhecemos a mensagem cristã, se já temos em nossas mãos a proposta do bem, do amor, temos o dia, temos a seara de trigo. Dessa maneira, proponhamo-nos a arar. Olhar em demasia para trás pode nos fazer desanimar. Pode nos mergulhar novamente no eu antigo, que precisamos deixar para trás. Logicamente, o que vivemos, o que fizemos, a nossa história, nos influencia diariamente. Porém, deixemos que isso aconteça de forma natural. Conhecer a si mesmo é uma coisa. Mergulhar no homem velho, para mais uma vez acomodar-se nele, é bem diferente. Esse poço de vida eterna que Jesus comenta é a lucidez que já conseguimos ter com as lições dos Espíritos, com os ensinos do Cristo trazidos de forma tão profunda e definitiva. O amor em todas as suas dimensões, colocado em prática em nossos dias, a todo instante. A imortalidade da alma que nos oferece a visão da vida verdadeira, da vida maior, que extrapola a material. As muitas encarnações, os capítulos que estão por vir, a continuidade do que estamos construindo. O Pai Maior, como a inteligência suprema, causa de tudo, regendo o cosmos com leis perfeitas, cuidando de cada detalhe. Eis o nosso poço de vida eterna. Eis o nosso convite. O nosso encontro com Jesus na casa de Simão Pedro. Lembremos da recomendação do Mestre: "Não te recordes da noite quando tens o dia."

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